0: família, né, como eu, então ela se interfere bastante.
1: A medida provisória assinada pelo presidente Lula nessa segunda-feira já está em vigor e segue para análise do Congresso Nacional. O foco principal nessa primeira rodada são trabalhadores com renda de até 5 salários mínimos, ou seja, R$ 8.105. A ideia é ajudar as famílias a se reorganizarem financeiramente, como destacou Lula.
2: Nós estamos tentando encontrar uma fórmula de tirar a corda do pescoço dessa gente, para ele voltar a respirar normal, para ele poder voltar a sonhar, ter o seu nome limpo na prata.
1: Pelo Desenrola Famílias, poderão ser renegociadas dívidas contraídas até 31 de janeiro deste ano e que estejam em atraso entre 90 dias e 2 anos. Entram na lista débitos de cartão de crédito, cheque especial e crédito pessoal. Os juros poderão chegar no máximo a 1,99% ao mês. E os descontos podem variar entre 30% e 90%, dependendo do tipo e do tempo de dívida. O ministro da Fazenda, Dário Durigan, explica que quem não quitar as dívidas vai poder parcelar com juros baixos de forma a aliviar o orçamento das pessoas.
3: E é uma dívida que vai incidir juros não de 15%, como é do cartão de crédito, mas vai incidir um juros de 1,99% ao mês. E é uma dívida que pode ser parcelada em até 4 anos.
1: O programa também alcança estudantes com dívidas no FIES. O governo vai oferecer abatimento total dos juros e multas, além de 12% de desconto para quem pagar à vista ou parcelamentos em até 150 vezes. Beneficiários do Cade Único com atraso superior a 360 dias poderão ter descontos maiores e até liquidação total do saldo devedor. A expectativa é beneficiar mais de 1 milhão de estudantes. Microempreendedores, pequenas empresas e agricultores familiares também terão acesso a crédito mais barato e condições facilitadas de renegociação. A jornalista Laís Cristina Araújo participou da primeira edição do Desenrola Brasil e afirma que o programa fez diferença.
4: Sim, foi um passo importante para renegociar parte das dívidas com condições mais viáveis, com menos juros, e o que me ajudou também a retomar algum controle sobre minha vida financeira.
1: Uma das novidades é o uso do FGTS. O trabalhador poderá usar até 20% do saldo para quitar parte da dívida. Quem aderir ao programa também não poderá participar de jogos de apostas online, conhecidas como bets. A ideia, segundo o presidente Lula, é evitar novos ciclos de endividamento.
2: Nós vamos criar as condições para vocês diminuir o endividamento de vocês, para vocês pagarem dívida que vocês já estão devendo há muito tempo que não podem pagar, para que vocês se libertem um pouco da dívida do cartão de crédito e do cheque especial. Agora, vocês não podem continuar jogando em bet. Por isso é que nós estamos proibindo durante 1 ano das pessoas gastarem pouco do seu recurso fazendo jogo.
1: Para aderir ao novo Desenrola Brasil, o trabalhador deve procurar os canais oficiais dos bancos onde possui a dívida. Reportagem Pablo Mundim.
5: E como nós ouvimos na reportagem, o novo Desenrola tem foco na recuperação financeira de famílias, estudantes, pequenos empreendedores e agricultores familiares.
6: O programa também prevê que as instituições financeiras limpem o nome de pessoas com dívidas de até R$100.
5: E para entender melhor sobre a nova versão do Desenrola e como participar, a gente conversou mais cedo com Regis Dudena, secretário de Reformas Econômicas do Ministério da Fazenda. Acompanhe.
6: Olá, secretário. Vamos falar então sobre esse Desenrola voltado às famílias. Podem participar quem está com dívidas atrasadas entre 90 dias e até 2 anos, né? Qual é a expectativa do governo em relação ao número de pessoas que podem participar do programa? E se a dívida for maior que esses 2 anos, como é que fica? A pessoa pode participar de outra forma?
7: Obrigado, agradeço pelas perguntas. Aqui nós estamos falando do Desenrola Família, que é o programa que você narrou, que tem essas características, de um público estimado em até 20 milhões de pessoas. Acho que é importante a gente saber que junto com o Desenrola Família, que é especificamente esse que trata de dívidas de 90 dias até 2 anos, nós ainda temos outras medidas de melhoria que aí pode ter um público ampliado. Mas focando no tema Desenrola Famílias, pessoas físicas com dívidas, nós estamos com até 20 milhões de pessoas que podem ser atingidas. A ideia aqui é focar, sobretudo, nessas dívidas que tenham até 2 anos, porque são dívidas que impedem as pessoas a participar da sua vida financeira, são dívidas normalmente caras, que serão substituídas por dívidas baratas. Por isso que nós estamos focando, otimizando esses recursos públicos nesse público específico. É importante lembrar que o Desenrola 1.0, o primeiro, ele abarcou dívidas mais antigas, dívidas anteriores mais antigas. Agora o foco, então, são essas mais recentes.
5: Secretário, o senhor pode explicar para a gente como vai funcionar no caso das dívidas de até R$100? O programa tem um eixo voltado para esses casos, não é isso?
7: Exatamente. Aqui, mais do que diretamente para as pessoas, esse é um comando para as instituições financeiras, para os credores. Ou seja, uma instituição financeira ou uma financeira que queira participar do programa vai ter que desnegativar dívidas até R$100 na origem. Ou seja, todas aquelas dívidas que no início eram de até R$100 que levaram a uma negativação, a instituição vai ter que desnegativar, ou seja, vai ter que tirar qualquer restrição de crédito desse devedor para que a própria instituição possa participar. Então, esse é um comando para o banco, para a financeira, tirar essa negativação se estivermos falando de dívidas pequenas ou dívidas com limite original até R$100.
6: Secretário, a gente ouviu algumas dúvidas da população em relação ao programa. Um deles é o Alex Araújo, que a gente ouviu na reportagem agora há pouco. Vamos ouvir a pergunta dele.
0: A pergunta é sobre questão de parcelas, né? Quando a gente vai verificar a dívida, quando é muito alta, então parcela é o mais complicado, porque não adianta você, vou dar um incentivo para você pagar a sua dívida, mas a quantidade de parcela acaba tendo um valor mensal alto, então não adianta muita coisa.
5: Secretário, a gente tem também a pergunta do auxiliar de cartório, Sávio Araújo. Vamos ouvir.
8: Então, eu queria saber como é que vai funcionar essa redução dos juros, né? Se vai reduzir o valor da dívida.
6: Bom, secretário, eles perguntam aí sobre parcelas, sobre juros. Como é que vão funcionar esses dois critérios dentro do programa?
7: O que eu acho importante a gente lembrar aqui é que, para começar, ao entrar no desenrola, essas dívidas, então, vencidas há 91 dias até 2 anos, ele vai ter um desconto. Então, de saída, o valor principal da dívida já cai no mínimo 30%, podendo chegar até 90% de desconto. A diferença dessa dívida, que já vai ser bem menor, ela vai poder ser parcelada em até 48 meses, ou seja, até 4 anos para pagar essa dívida menor nova. Além disso, nós estamos falando de uma migração de créditos caros, como é o caso do cartão de crédito, cheque especial, o crédito pessoal sem garantias, que chegam a ter taxas mensais de até 15%. Aqui ela vai ser fixada a um teto de 1,99% ao mês. Ou seja, é uma dívida muito menor, com desconto, parcelado em até 4 anos, com taxa de juros de 1,99, uma taxa de juros bem abaixo. Com isso, a pessoa vai conseguir ter um comprometimento da renda muito menor. Então, vamos pensar aqui, se ela tiver uma dívida, por exemplo, de R$10 mil e estava pagando aqui 15% ao mês, só de juros ela pagaria R$1.500 por mês de juros. Se ela vier a ter um desconto no máximo aqui de 90%, a dívida vai cair para R$1.000 e os juros incidentes aqui vai para R$199 por mês. Então, assim, aqui a gente está diminuindo muito aquilo que a pessoa vai ter que pagar por mês, com a ideia de reduzir esse comprometimento da renda da pessoa que entrar no desenrola, no novo desenrola.
6: Importante só a gente reforçar aqui, né, secretário, é a ideia de trocar mesmo a dívida mais cara, que são aquelas dívidas mais fáceis de serem feitas também, cartão de crédito, cheque especial, financeiras, por dívidas mais baratas, né?
7: Exatamente, esse é o principal recado, né? Pegar a população que está com dívidas caras e que está com alto comprometimento de renda, a gente diminui a dívida e diminui a taxa, diminui a parcela que ela tem que pagar todo mês.
5: Secretário, esse desenrola traz também mudanças no consignado do INSS e dos servidores públicos federais dentro do programa aí para ajudar aposentados, pensionistas e servidores públicos que precisam de crédito. Como é que isso vai funcionar?
7: Aqui o que é importante a gente notar é que foi criado dentro desses consignados que são categorias de crédito mais baratas, mas dentro do consignado foi criada uma possibilidade de uso de um cartão consignado, de um cartão de benefícios, e a parcela consignável, ou seja, aquele percentual da renda, seja do aposentado pensionista, seja do servidor público, ficava travada para usar no cartão. Só que quando ele usa no cartão, normalmente as taxas são piores. Então, o que nós estamos fazendo? Tirando essa trava para que ele possa usar no consignado normal, estamos reduzindo o percentual que ele pode consignar do seu salário, visando trazer essa parcela mensal para um comprometimento menor da renda, e estamos diminuindo progressivamente no tempo, nos próximos 10 anos, o percentual global do consignado. Então, qual que é a ideia? Tanto em um quanto em outro. Tirar a possibilidade de cravar esse cartão, que normalmente é mais caro. Nós estamos diminuindo de saída de 45% para 40% e progredindo no tempo para que esse consignado lá na frente chegue a 30% do seu valor de renda mensal. Esse conjunto de medidas faz com que, imediatamente, ele migre de um crédito mais caro e mais problemático para um crédito mais saudável e que, com o tempo, ele vá diminuindo o comprometimento mensal da sua renda.
6: Bom, secretário, para a gente encerrar rapidamente, como é que as pessoas podem conhecer mais sobre o Desenrola? Como é que elas podem participar do programa de renegociação de dívidas?
7: Aqui o que eu acho primordial é as pessoas entenderem que o principal canal inicial é elas irem à instituição que lhes deu crédito. Ou seja, se você deve para um banco, procure o seu banco, porque é no banco que você vai iniciar a sua relação de desenrolar essa sua dívida. O que eu ainda acho importante aqui? As pessoas se atentarem para as condições que lhes estão sendo ofertadas, elas têm que tomar cuidado, porque é possível, infelizmente, que haja tentativas de fraude, ou seja, terceiros que vão se utilizar desse momento para tentar fraudar. Então, é importante as pessoas ficarem atentas para isso. Além disso, quando você for à sua instituição financeira, anote exatamente quais são as condições dessa dívida para garantir que as condições que estão sendo dadas pelo programa do governo federal atinja você. E se tiver dúvidas, acione os órgãos de defesa do consumidor para que eles possam também te orientar se os seus direitos como consumidor estão sendo preservados. Então, canal principal, a própria instituição financeira, e a partir de amanhã deve estar disponível o site do novo Desenrola, onde também essas informações estarão disponíveis.
5: Tá certo, então nós conversamos com Régis Dudena, secretário de Reformas Econômicas do Ministério da Fazenda. Secretário, obrigado pela participação aqui na Voz do Brasil.
7: Eu que agradeço, uma boa noite a todas e todos.
6: O governo do Brasil ampliou as penas para crimes como furto, roubo, estelionato e receptação.
5: No caso de furto, a punição passa a ser de 1 a 6 anos, superando o limite anterior de 4 anos. Já o furto de celular agora prevê reclusão de 4 a 10 anos.
6: Crimes cometidos por meios eletrônicos também tiveram aumento de pena, podendo chegar a até 10 anos de prisão.
5: Segundo o governo, o objetivo é reforçar o combate ao crime e proteger a população.
6: O Brasil avança para levar internet a todo o país.
5: Um leilão realizado pela Agência Nacional de Telecomunicações vai garantir a conectividade em mais de 864 localidades, com foco em áreas rurais e remotas.
6: As empresas vencedoras se comprometeram a fazer investimentos de R$2 bilhões.
9: 4 empresas venceram o leilão da faixa de 700 MHz, que vai beneficiar com mais conectividade e infraestrutura, áreas rurais e remotas, além de rodovias federais em 16 estados brasileiros. A proposta é dar maior cobertura móvel a regiões que ainda enfrentam dificuldades de sinal. As ondas de 700 MHz têm mais facilidade para atravessar obstáculos físicos, como paredes, vidros e concreto, com menos perda de energia. Isso garante, por exemplo, que o sinal de celular chegue com qualidade ao interior de prédios, subsolos e elevadores. Mas o principal objetivo desse leilão é acabar com as chamadas zonas de silêncio, trechos de rodovias sem sinal de telecomunicação que ainda persistem no Brasil. O secretário de Telecomunicações do Ministério das Comunicações, Hermano Tércios, explica quais áreas terão prioridade para receber essa tecnologia.
10: Definimos que as localidades maiores são a prioridade, acima de 600 habitantes, rodovias federais, rodovias com mais fluxo de pessoas, como a BR-101, BR-116, 242 e assim por diante. E aí depois dessas rodovias, descer para uma terceira prioridade as localidades abaixo de 600 habitantes.
9: O modelo de leilão adotado exige que as empresas vencedoras firmem compromissos diretos de investimento em infraestrutura e modernização das redes, o que, na opinião do ministro das Comunicações, Frederico de Siqueira Filho, vai levar serviço de qualidade para a população.
11: Mais infraestrutura, mais competitividade, mais capilaridade, para que também a gente consiga fazer com que as operadoras, os prestadores de serviço possam levar infraestrutura para as áreas mais remotas do Brasil.
9: O valor total dos lances somou R$23 milhões. A expectativa é de cerca de R$2 bilhões em investimentos. Reportagem Graziele Bezerra.
5: Pernambuco e Paraíba tentam se restabelecer depois que fortes chuvas atingiram os locais desde a última sexta-feira.
6: Ao todo, mais de 30 municípios decretaram situação de emergência nos dois estados.
5: O governo do Brasil já enviou quase R$1,5 milhão para apoio das cidades atingidas.
12: Na manhã desta segunda-feira, 4 de maio, o ministro da Integração e do Desenvolvimento Regional, Valdez Góes, desembarcou no Nordeste para agilizar as ações de socorro e assistência humanitária nos estados da Paraíba e Pernambuco. Na Paraíba, o ministro ressaltou a parceria do governo federal com os estados para agilizar as ações de resposta em casos de desastres.
13: A prefeitura tem que decretar a situação de emergência, passar informação ao governo do estado para o governo federal. Se é ajuda humanitária, passa através de um cartão. Se é uma obra, vai empenhar em nome da prefeitura.
12: Valdez enviou equipes da Defesa Civil Nacional para os dois estados. A mobilização dos técnicos tem como objetivo dar apoio total aos municípios e ajudar nas solicitações de reconhecimento de situação de emergência e elaboração dos planos de trabalho para solicitação de recursos federais. Reportagem Manuela Rolim.
6: E estão abertas até 15 de maio as inscrições da campanha de mobilização para a prevenção do risco de desastres.
5: A iniciativa faz parte da nona campanha nacional Aprender para Prevenir Cidades Sem Risco.
6: Serão selecionadas 40 ações que vão receber certificados de reconhecimento, além de kits de materiais pedagógicos e jogos educativos.
5: Para Sâmia Sulaimani, coordenadora de articulação e parcerias da Secretaria Nacional de Periferias, a ideia é envolver toda a sociedade.
14: A gente também quer envolver associações de bairro, iniciativas populares, igrejas, para que, de fato, a prevenção aconteça antes, né? Para que os desastres não aconteçam, mas que a gente possa gerenciar os riscos dos locais.
6: Podem se inscrever escolas de educação básica, instituições de ensino superior, órgãos públicos e organizações da sociedade civil por meio do site gov.br/cmadenconsul.
5: Um prêmio para dar voz aos povos da periferia por meio da arte e da cultura.
6: As armas são a poesia, cantada ou falada, escrita ou de improviso e mostras culturais.
5: É o Prêmio Nacional Vozes Periféricas, lançado hoje pelo Governo do Brasil.
15: De rimas no Jardim do Palácio do Itamaraty, em Brasília, é só uma pequena mostra da força do movimento do hip-hop.

0: sejam ouvidas.
1: Essa forma de expressão cultural, utilizando versos rimados, sejam eles acompanhados de ritmo ou apenas falados, vem se espalhando pelo país, principalmente nas periferias. Para valorizar e estimular iniciativas como essa, foi lançado nesta segunda-feira no Itamaraty o Prêmio Nacional Vozes Periféricas. Para o ministro da Secretaria-Geral da Presidência da República, Guilherme Boulos, esse prêmio é um reconhecimento.
2: A gente está trazendo aqui para dentro do Itamaraty os embaixadores da periferia, os embaixadores da quebrada. Mais que um prêmio, é um reconhecimento, dizendo que isso não pode ser criminalizado. O Estado tem que aparecer lá com o braço do estímulo, premiando, valorizando, fortalecendo e dando melhores condições a que vocês façam o que vocês já sabem fazer melhor que ninguém.
1: Pode se inscrever no edital qualquer coletivo cultural que tenha realizado de forma regular no ano passado iniciativas como Batalhas de Rima e Saraus. No total, 100 coletivos serão premiados com R$30 mil cada. A ministra da Igualdade Racial, Raquel Barros, defendeu que é uma forma de incentivar a arte e valorizar a força da juventude.
3: Quando a juventude se mobiliza no seu território, ela muda o espaço, ela transforma o lugar, ela modifica a geografia, ela faz com que muita gente se agregue, construa política, muda a realidade.
1: Exemplos de vidas transformadas pela arte não faltam. Samay Fernandes, vulgo colombiana, artista independente, mestre de cerimônia e compositora, conta que foi o hip hop que a salvou.
4: Eu venho da rua. Eu sou mãe solo do Davi da Maria e hoje eu sustento a minha família com a minha arte. E é por isso que quando eu falo da cultura de rua, eu não falo só de expressão, eu falo de transformação real de vida.

0: aberto numa roda de rima que eu entendi que a minha voz tinha valor. Hoje o clima tá bacana, pra quem não me conhece, satisfa que o meu vulgo é colombiana. Eu vim direto de BH e a favela do Indião, eu já vim pra representar.
1: Para se inscrever, basta acessar www.gov.br/vozesperiféricas até 18 de maio. Reportagem Gabriela Noronha.
2: A Agência Nacional de Vigilância Sanitária autorizou hoje a fabricação local da vacina contra a chikungunya.
3: Isso significa que o imunizante será liberado para uso no país e poderá ser incorporado ao Sistema Único de Saúde.
2: A vacina brasileira foi desenvolvida pelo Instituto Butantan em parceria com a farmacêutica, com uma farmacêutica franco-austríaca.
3: A chikungunya é transmitida pela picada de fêmeas infectadas do mosquito Aedes aegypti, o mesmo que transmite a dengue.
2: E essas foram as notícias do Governo do Brasil.
3: Uma realização da Secretaria de Comunicação Social da Presidência da República.
2: Com produção da empresa Brasil de Comunicação.
3: Fique agora com as notícias do Poder Judiciário e do Congresso Nacional. Uma boa noite.
2: Uma boa noite. Até amanhã.
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6: Ministros do STF abrem audiência pública sobre a atuação da CVM.
7: TSE lança mascote em comemoração aos 30 anos da urna eletrônica.
6: A proteção aos direitos trabalhistas foi tema de seminário internacional.
7: Boa noite, eu sou Marcela Luiza.
6: E eu sou Walter Lima.
7: O Supremo Tribunal Federal realizou nesta segunda-feira uma audiência pública convocada pelo ministro Flávio Dino para discutir a arrecadação de impostos, a capacidade fiscalizatória e a eficiência da Comissão de Valores Mobiliários, CVM.
6: A abertura foi conduzida por Dino, relator do processo que trata da matéria, pelo presidente do STF, Edson Fachin, e pelo ministro Gilmar Mendes, decano da corte, Marcelo Della Libera.
8: Entre outros pontos, os ministros destacaram a relevância do tema, que é objeto da ação direta de inconstitucionalidade 779. O ministro Flávio Dino explicou que a discussão vai além do aspecto tributário e alcança a estrutura do mercado de capitais. O presidente do STF, ministro Edson Fachin, ressaltou a relevância constitucional do debate e a função das autoridades públicas na formação das decisões da corte. O ministro Gilmar Mendes destacou que o ponto central da discussão é o reforço efetivo da capacidade fiscalizatória da CVM do Banco Central, eliminando vacinas regulatórias que propiciam a utilização de instrumentos financeiros como fundos de investimento para cometimento de malfeitos.
7: Tribunal Superior Eleitoral lança mascote Pirilim em comemoração aos 30 anos da urna eletrônica.
6: Evento foi na sede do TSE, em Brasília. Fábio Ruas.
9: A abertura foi com a presidente do TSE, ministra Carmen Lúcia. Ela afirmou que a urna Pirilí vai viajar por todo o Brasil e ainda convidou os jovens a defenderem o sistema de votação. Vários estudantes da rede de ensino pública do Distrito Federal acompanharam o evento, que ainda teve a desmontagem de uma urna eletrônica para mostrar o funcionamento do aparelho.
7: A proteção aos direitos trabalhistas foi tema do Seminário Internacional Constitucionalismo Social e Direito Internacional do Trabalho.
6: O evento reuniu instituições do judiciário e especialistas em direitos humanos. Anderson Conrado.
10: Ao longo do dia, especialistas discutiram como aproximar as decisões nacionais dos parâmetros internacionais. Uma proposta de fortalecer o diálogo entre a justiça brasileira e o sistema interamericano de direitos humanos. O encerramento contou com a participação de ministros do TST, que debateram as diretrizes da Organização Internacional do Trabalho para a promoção do trabalho decente. O evento teve transmissão ao vivo pela internet.
7: O presidente do STF e do CNJ, ministro Edson Fachin, participou da abertura do Seminário Internacional Constitucionalismo Social e Direito Internacional do Trabalho, que aconteceu hoje no Supremo.
6: No discurso, Fachin defendeu os direitos sociais e a proteção ao trabalho.
7: O ministro também lembrou que o encontro reafirma valores constitucionais de uma sociedade justa, livre e solidária.
6: O presidente do Supremo destacou ainda que o conceito de trabalho decente, previsto no Objetivo de Desenvolvimento Sustentável número 8 da Agenda 2030 da ONU, representa um compromisso jurídico reforçado pelo Estado brasileiro.
7: A tese fixada pelo Supremo Tribunal Federal sobre a descriminalização da posse de maconha para uso pessoal não impede que a conduta seja considerada falta grave no âmbito da execução.

0: penal.
1: Essa conclusão é do STJ. Fátima Uchoa.
2: Um preso em Minas Gerais foi flagrado com 32 gramas de maconha. O juízo da execução penal afastou o reconhecimento da falta grave e a reclassificou como falta média, o que foi mantido pelo Tribunal Estadual. O Ministério Público recorreu ao STJ defendendo o reconhecimento como falta grave e a quinta turma confirmou o entendimento da ministra relatora Maria Marluce Caldas, avaliando que a caracterização da posse de drogas no interior de presídio como falta disciplinar grave decorre do regime mais rigoroso da execução penal, que impõe ao preso regras específicas de disciplina no ambiente carcerário, diferentes das aplicáveis fora da unidade prisional.
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0: Uma boa noite.
1: E até amanhã.
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5: Eu sou Paula Groba.
6: E eu sou Ricardo Nakaoka.
5: E estes são os destaques de hoje do Jornal do Senado, que começa agora.
6: O plenário vota prevenção a desastres e criação de universidade indígena.
5: Lei que regulamenta a profissão de multimídia é criticada como retrocesso durante a audiência no Senado.
6: Redução da jornada de trabalho divide opiniões no Congresso.
5: Boa noite.
6: Boa noite.
5: A redução da jornada de trabalho é tema de diferentes propostas no Congresso Nacional. Uma delas é o projeto de lei apresentado pelo governo federal, que propõe redução de 44 para 40 horas semanais.
6: Mas no Senado, o tema ainda divide opiniões. As informações com a repórter Patrícia Oliveira.
7: A proposta do governo enviada em abril tem pedido de urgência para ser votada em até 45 dias. O texto reduz a jornada de 44 para 40 horas e permite que os detalhes sejam definidos por negociação coletiva. Já no Senado, uma PEC do senador Paulo Paim, do PT do Rio Grande do Sul, está pronta para votação e também prevê a redução para 40 horas, mas de forma gradual em 4 anos. O tema divide opiniões. O senador Cleitinho, do Republicanos de Minas Gerais, afirma que a medida não prejudica a economia.
8: O problema do país, gente, nunca vai ser o empresário, o trabalhador. Coloque isso na cabeça de vocês. O trabalhador, o empresário, ele é fonte de riqueza.
7: Já o vice-líder da oposição, senador Marcos Rogério, do PL de Rondônia, alerta que a mudança precisa vir acompanhada de compensações para os empregadores.
9: O que não pode é você simplesmente reduzir a jornada e jogar essa conta para o empresário pagar. Isso vai aumentar o custo da produção, isso do serviço.
7: Na Câmara, os deputados também discutem proposta de emenda à Constituição que prevê jornada ainda menor, de até 36 horas semanais, com 4 dias de trabalho.
5: Em meio às discussões no Congresso sobre propostas que prevêem a redução da jornada de trabalho, incluindo a iniciativa do governo federal que diminui de 44 para 40 horas semanais, o Senado realizou nesta segunda-feira uma sessão especial em homenagem ao Dia do Trabalhador, celebrado em 1º de maio. O debate sobre a redução da jornada ganhou destaque, com foco no fim da escala 6x1 e na fixação de 40 horas semanais sem redução salarial.
6: O senador Paulo Paim, do PT do Rio Grande do Sul, lembrou de diversas iniciativas e mencionou o projeto encaminhado pelo Executivo ao Congresso Nacional, com pedido de urgência para votação. Segundo ele, é fundamental unir esforços para garantir melhores condições de vida aos trabalhadores e valorizar a força de trabalho no país.
10: O mais importante não é a autoria, é a aprovação, é fazer justiça. Dar fim à escala 6x1 é reconhecer o valor de mais de 100 milhões de brasileiros, trabalhadores e trabalhadoras, que sustentam esse país com a sua mão de obra. Reduzir a jornada de trabalho, antes de tudo, ela é uma política humanitária.
5: Já o Conselho de Comunicação Social se reuniu hoje para debater pontos da lei que regulamentou a profissão de multimídia.
6: Representantes de entidades de trabalhadores alertaram para o risco de precarização no jornalismo. Já um representante do setor de televisão Destacou que a proposta foi aprovada de forma democrática pelo Congresso Nacional. As informações com o repórter Bruno Lourenço.
11: O representante da categoria de jornalistas no Conselho, Paulo Zoc, criticou a precarização da profissão e foi direto. Defendeu a revogação da lei.
12: O jornalista já é, por natureza, um profissional multimídia. O que está em curso neste caso é uma tentativa de precarização do nosso trabalho, o que não aceitaremos.
11: Já o representante das empresas de televisão, Samir Nobre, ressaltou que a lei foi aprovada democraticamente no parlamento e que regras de uma profissão não deveriam ser tratadas no Conselho de Comunicação.
13: Creio eu que esse tema laboral, ele não se encontra amparo no capítulo 5º da Constituição Federal, que é o tema que é o capítulo que trata da comunicação social.
11: Segundo a lei sancionada em janeiro, multimídia seriam os trabalhadores que atuam de forma integrada em diferentes plataformas e linguagens, como texto, vídeo, áudio, design, redes sociais e produtos digitais. Incluem, por exemplo, jornalistas digitais, produtores de conteúdo, videomakers, editores e social media.
5: O projeto que cria uma política nacional para estudantes superdotados chegou ao Senado sob críticas por falta de debate na Câmara.
6: O tema ganha destaque com exemplos de jovens talentos e cria uma política nacional para identificar e acompanhar estudantes com altas habilidades. Os detalhes na reportagem de Henrique Nascimento.
14: Aos 14 anos, Rian já se destaca pela facilidade com a matemática e outras atividades. Mas ele explica que ser superdotado é diferente de ser um gênio.
15: Ser superdotado é uma classe de pessoas que têm facilidade de aprender. Por exemplo, crianças superdotadas, a maioria das vezes, tira notas altas, se envolve, questiona e muito mais. E um gênio é aquele que cria algo fantástico. Por exemplo, Thomas Edison, ele criou a lâmpada e por isso ele é um gênio.
14: O tema está num projeto aprovado pela Câmara dos Deputados que cria uma política nacional para identificar e acompanhar estudantes com altas habilidades. A proposta prevê cadastro e apoio nas escolas, mas foi criticada pela falta de debate. A senadora professora Dorinha Seabra, do União do Tocantins, pediu que o texto seja analisado junto com outra proposta sobre o tema. A senadora Damaris Alves, do Republicanos do Distrito Federal, alertou para os riscos da falta de políticas públicas.
16: A ausência de políticas públicas adequada para pessoas com altas habilidades e superdotação pode resultar em evasão escolar, desmotivação, sofrimento psíquico, subaproveitamento de talentos e desigualdade. Dados educacionais persistentes.
14: O projeto ainda será discutido nas comissões.
5: E o plenário pode analisar esta semana o projeto que trata da criação da Universidade Federal Indígena.
6: Também podem ser votadas propostas para isenção tributária de filantrópicas e planos de defesa civil. Repórter Pedro Pincer.
17: Está prevista para esta terça-feira a votação do projeto que cria a Universidade Federal Indígena. Com base na lei de cotas, a instituição poderá desenvolver processos seletivos próprios com critérios específicos que assegurem percentual mínimo de seleção de candidatos indígenas. O relator na Comissão de Educação e Cultura, senador Eduardo Braga, do MDB do Amazonas, destacou que a nova universidade terá campi em todas as regiões do país.
18: E aqui quero destacar a característica multicêntrica desta universidade, com campi nas regiões brasileiras para atender às especificidades da presença dos povos indígenas no país.
17: Na quarta-feira, o item que abre as votações trata da isenção tributária de entidades sem fins lucrativos. Para o autor, senador Flávio Arnes, do PSB do Paraná, uma possível cobrança criará uma enorme distorção no terceiro setor.
19: E todas as áreas seriam prejudicadas, culturais, recreativas, esportivas, assistenciais, de educação, de saúde.
17: Também podem ser votados um projeto que estabelece ações para garantir que as mulheres tenham acesso a avaliações médicas completas e periódicas no SUS e um texto que institui o mês de conscientização sobre o transtorno de personalidade borderline.
5: E hoje, durante pronunciamento no plenário, a senadora Damaris Alves, do Republicanos do Distrito Federal, chamou a atenção para o enfrentamento à violência sexual contra crianças e adolescentes, tema central da campanha Maio Laranja. A iniciativa busca dar visibilidade ao problema e incentivar ações de proteção às vítimas.
6: A parlamentar enfatizou a importância de ampliar a conscientização e mobilizar a sociedade para prevenir e combater esse tipo de crime. Damaris Alves também destacou a gravidade de casos recentes de violência que tiveram repercussão nacional, como o estupro coletivo de duas crianças de 7 e 10 anos em São Paulo, cujas imagens foram divulgadas nas redes sociais. Para a senadora, é necessário fortalecer fortalecer os mecanismos de denúncia e orientar crianças e adolescentes para prevenir situações de abuso.
20: E nós precisamos ensinar nossas crianças a denunciarem. As crianças precisam ser orientadas. Converse com seus filhos e fale uma palavra que funciona muito. Alguém está fazendo carinho esquisito em você? Porque quando tu fala de abuso, a criança não entende a palavra abuso. Mas pergunte, alguém está fazendo algum carinho esquisito em você? Nós precisamos empoderar as crianças.
6: Com edição de Paula Groba e trabalhos técnicos de João Lira, o Jornal do Senado fica por aqui. Acompanhe agora as notícias da Câmara dos Deputados. Boa noite.
5: Uma boa noite e até amanhã.
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21: Deputados aprovam regras para a Copa de Futebol Feminino no Brasil.
22: Câmara aprova programa que prepara escolas contra eventos climáticos.
21: Plenário limita a jornada de trabalho para policiais e bombeiros militares.
23: Boa noite. A Câmara aprovou a limitação da jornada de trabalho de policiais e bombeiros militares em 144 horas mensais. O repórter Antônio Vital acompanhou a votação.
24: O plenário da Câmara aprovou o projeto que estabelece limites para a jornada de trabalho de policiais militares e bombeiros militares em todo o país. A jornada normal passa a ter limite de 144 horas semanais. Em casos de escalas específicas, como plantões de 24 horas, esse limite poderá chegar a 192 horas mensais, por causa da natureza do serviço. O projeto também determina que horas trabalhadas, além desse limite, sejam registradas em bancos de horas. Nos casos de trabalho aos domingos e feriados, esse crédito será contabilizado em dobro. O projeto foi apresentado pelo deputado Sargento Portugal, do Podemos do Rio de Janeiro, e outros parlamentares. O texto altera uma lei de 1969 e define, pela primeira vez, um parâmetro nacional para a carga horária dessas categorias. Outro ponto da proposta é que a convocação obrigatória para turnos extras só poderá ocorrer nas situações excepcionais de calamidade pública, intervenção federal ou nos estados de sítio, de defesa ou de guerra. Relator da proposta, o deputado Coronel Meira, do PL de Pernambuco, argumentou que a medida corrige uma distorção histórica, já que hoje não existe um limite nacional claro para a jornada desses profissionais. Segundo ele, a ausência de regras permite escalas excessivas, com acúmulo de fadiga que compromete a capacidade de atenção, julgamento e reação, elementos essenciais para a atuação segura e eficiente de policiais e bombeiros.
25: O tempo do policial e do bombeiro militar tem valor, sim. O domingo longe da família tem valor. O feriado passado no serviço tem valor. A madrugada em claro tem valor. O risco assumido enquanto a maioria da população dorme tem valor. Durante anos, muitos operadores de segurança foram tratados como se a farda apagasse a condição humana.
24: O projeto que estabelece limite de jornada e regras para horas extras de policiais militares e bombeiros militares seguiu para análise do Senado. Da Rádio Câmara de Brasília, com informações de Daniele Lessa, Antônio Vital.
3: Trabalho.
21: Reginaldo Lopes, do PT de Minas Gerais, celebra a criação de comissão especial que vai analisar o fim da escala 6x1. Ele cita dados do IPEA para afirmar que, proporcionalmente, trabalhadores nessa jornada recebem menos do que aqueles que atuam na escala 5x2.
23: Reginaldo Lopes acredita que a mudança pode melhorar a qualidade de vida dos trabalhadores, sem causar prejuízos econômicos para o país. Ele também propõe incluir no debate a qualificação profissional de trabalhadores por meio do Sistema S, escolas técnicas e institutos federais.
21: Bongás, do PT Gaúcho, defende o fim da escala 6x1, argumentando que a medida é essencial para a saúde mental e física dos trabalhadores. Segundo ele, estudos indicam que longas jornadas estão associadas ao aumento de doenças e mortes relacionadas ao trabalho.
23: Bongás afirma que a redução da carga horária pode, inclusive, trazer benefícios a empresas, ao diminuir afastamentos e aumentar a produtividade. Ele também sustenta que a proposta garante mais qualidade de vida e deve ser tratada como um direito dos trabalhadores.
21: Vinícius Carvalho, do PL de São Paulo, defende cautela na análise das propostas que tratam do fim da escala 6x1, alertando para possíveis impactos negativos no mercado de trabalho. Para ele, a medida deve ser debatida com responsabilidade para evitar prejuízos aos trabalhadores e empregadores.
23: O deputado compara o tema a decisões anteriores aprovadas sem previsão de recursos, como o piso da enfermagem. Vinícius Carvalho afirma que é necessário aprofundar o debate em comissão e evitar votações apressadas, especialmente em períodos próximos às eleições.
3: Economia.
21: Zé Trovão, do PL de Santa Catarina, critica a condução da economia pelo atual governo. Ele afirma que a gestão federal anterior apresentou melhores indicadores, reduzindo o endividamento público, cortando impostos e preservando empregos durante a pandemia.
23: Zé Trovão avalia que a eleição de 2026 será marcada pelo debate sobre os rumos da política fiscal brasileira. O congressista sustenta que a escolha nas urnas vai definir entre a reconstrução do Brasil e a continuidade dos problemas atuais.
21: Rodrigo Hollenberg, do PSB, critica a gestão do Distrito Federal e aponta um possível rombo estimado em até 8 bilhões de reais nas contas públicas. Ele denuncia cortes de até 25% em contratos, interrupção de serviços essenciais e colapso na saúde.
23: Rodrigo Hollenberg cita suspeita de corrupção no Banco de Brasília, menciona a possível delação do ex-presidente do BRB, Paulo Henrique Costa, preso suspeito de receber propina relacionada ao caso do Banco Master, cobra punição dos responsáveis, além de reação nas urnas.
21: Adriana Ventura, do Novo de São Paulo, cobra a instalação da CPI do Banco Master. Ela afirma que denúncias envolvendo autoridades do Judiciário, Executivo e Legislativo devem ser investigadas pelo Parlamento.
23: Adriana Ventura critica o que considera a falta de mobilização do Congresso e lembra que a CPI já tem número suficiente de assinaturas para ser instaurada. Ela avalia que a apuração é necessária para evitar que um escândalo seja abafado em ano eleitoral.
3: Educação.
21: Câmara aprova programa para preparar escolas com vulnerabilidade a eventos climáticos extremos. O repórter Marcelo Lascher destaca as medidas.
0: A Câmara dos Deputados aprovou o projeto que cria o Programa Nacional de Escolas Resilientes e Sustentáveis, com o objetivo de preparar escolas para reduzir a vulnerabilidade a eventos climáticos extremos e melhorar a eficiência energética dos prédios. O projeto, apresentado pelo deputado Tarcísio Mota, do PSOL do Rio de Janeiro, estabelece que as escolas deverão passar por avaliação de riscos e elaborar planos de adaptação que incluam medidas como instalação de sistemas de drenagem, melhoria da ventilação, arborização para melhorar a estabilidade do solo e simulações de situações de emergência com a participação dos alunos e da comunidade. Relatora da proposta, a deputada Socorro Neri, do PP do Acre, argumentou que o aumento dos eventos climáticos extremos já afeta diretamente a infraestrutura das escolas e o aprendizado dos estudantes. Segundo ela, o programa cria diretrizes para tornar os ambientes escolares mais seguros, melhorar a qualidade do ensino e reduzir desigualdades entre regiões. A proposta foi criticada pelo deputado Gilson Marques, do Novo, de Santa Catarina. Ele defendeu que os alunos brasileiros não deveriam participar desse tipo de atividade, pois não dominam conteúdos básicos de português e matemática.
1: O aluno não sabe o que é resiliente. Nós temos 2 a 3 anos de atraso escolar. Vejam o PISA, não se sabe o básico, do básico, do básico. Interpretação de texto, matemática básica. Aí querem inserir mais e outras matérias mais rebuscadas, chamo de resiliente.
0: Ao defender o projeto, a deputada Marina Silva, da Rede de São Paulo, argumentou que as temperaturas extremas já adoecem alunos e professores em episódios de desidratação e mal-estar, e afirmou que os alunos têm direito a estudar em um ambiente adequado.
2: Que um aluno que não sabe o que é uma escola resiliente tem o direito de ter uma escola que seja climatizada, arborizada, com uma arquitetura adequada. Nós vivemos temperaturas extremas em um momento de mudança do clima.
0: O projeto que cria o Programa Nacional de Escolas Resilientes e Sustentáveis seguiu para análise do Senado. Da Rádio Câmara de Brasília, com informações de Daniele Lessa, Marcelo Larcher.
3: Saúde.
23: José Neto, do União de Goiás, apresentou o projeto que proíbe a venda de cigarros para pessoas nascidas a partir de 2010. Inspirado em legislação do Reino Unido, o deputado defende uma restrição progressiva para erradicar o tabagismo entre as futuras gerações.
21: José Nelto alerta para o crescimento do uso de cigarros eletrônicos e o aumento dos gastos do SUS com doenças respiratórias. O parlamentar reivindica o retorno de campanhas publicitárias de conscientização e maior rigor contra empresas que lucram com o vício.
23: João Daniel, do PT de Sergipe, parabeniza os profissionais da saúde e destaca ações do governo federal para fortalecer o sistema público. De acordo com o deputado, programas e investimentos têm contribuído para melhorar o atendimento e reduzir filas no país.
21: João Daniel também ressalta a entrega de equipamentos a municípios com impacto direto na estrutura da rede de saúde. O parlamentar destaca que as iniciativas reforçam a importância do SUS e ampliam o acesso da população aos serviços.
23: Geraldo Rezende, do União de Mato Grosso do Sul, destaca a entrega de 39 novos leitos no Hospital de Câncer Alfredo Abrão, em Campo Grande. O deputado ressalta que a nova estrutura foi viabilizada com recursos do agronegócio.
21: Geraldo Rezende também informa que os equipamentos foram adquiridos por meio do Programa Nacional de Apoio à Atenção Oncológica e do Novo PAC. Ele detalha que os recursos permitiram a compra de um acelerador linear, além de aparelhos de ressonância magnética e tomografia.
3: Direitos Humanos.
23: Inácio Arruda, do PCdoB do Ceará, destaca a aprovação da proposta que garante sustentação financeira ao Sistema Único de Assistência Social, o SUAS. O deputado entende que a medida fortalece a proteção da população mais vulnerável do país.
4: Inácio Arruda exalta o acordo político entre o governo federal, estados e municípios para viabilizar recursos para o sistema. Segundo o parlamentar, fortalecer a rede de proteção social é um passo fundamental para o cuidado com as pessoas que mais precisam.
3: Justiça.
23: Tadeu Venério, do PT do Paraná, critica a derrubada do veto presidencial a projeto que trata da dosimetria das penas dos condenados pelos atos de 8 de janeiro de 2023.
4: Para Tadeu Venério, é inaceitável reduzir a punição de quem atentou contra o Estado Democrático de Direito. Ele reitera que quem cometeu o crime tem que ser responsabilizado e cumprir a pena que lhe foi determinada.
23: Já Messias Donato, do União do Espírito Santo, celebra a derrubada do veto ao projeto da dosimetria das penas aos envolvidos nos atos do 8 de janeiro. Ele entende que a medida é uma questão humanitária, que devolve cidadãos sem antecedentes criminais ao convívio familiar.
4: Messias Donato argumenta que manifestantes, idosos e doentes receberam penas altas, enquanto condenados por corrupção e narcotráfico estariam soltos. Para ele, a dosimetria permite que muitos brasileiros cumpram penas mais justas em seus lares.
23: Ao criticar a atuação do STF, Bibo Nunes, do PL do Rio Grande do Sul, questiona a investigação contra um parlamentar por declarações públicas. Ele lembra que a Constituição garante imunidade aos congressistas por suas opiniões, o que estaria sendo desrespeitado.
4: Bibo Nunes também defende uma proposta de emenda à Constituição para reforçar essa proteção e prever sanções a magistrados que a descumprirem. O deputado argumenta que a medida busca assegurar o respeito às prerrogativas do Legislativo.
23: Gustavo Gayer, do PL de Goiás, acusa a Polícia Federal de intimidar cidadãos por suas críticas ao Executivo. Para ele, a censura e restrição à liberdade de expressão no país e críticas genéricas são interpretadas como ataque direto à pessoa do presidente da República.
4: Gustavo Gayer acusa o mandatário de envolvimento em corrupção e afirma ser alvo de perseguição judicial por estas críticas e pelas que direciona ao STF. O deputado pede que a população proteste contra um Estado policial que, em sua opinião, está implantado no país.
3: Política.
23: Jorge Sola, do PT da Bahia, pede que os candidatos à presidência da República apresentem projetos reais para melhorar a vida da população. O deputado considera que muitos políticos priorizam temas como anistia, enquanto defendem a redução de investimentos em saúde e educação.
4: Jorge Sola acusa o governo anterior de tentar aparelhar órgãos de investigação para proteger familiares do ex-presidente da República. O parlamentar alega que a manutenção da atual gestão contribui para preservar políticas públicas e evitar retrocessos democráticos no país.
23: Roberto Monteiro Pai, do PL do Rio de Janeiro, defende a fé em Deus como base para enfrentar o cenário político atual. O deputado afirma que poder, cargos e bens são passageiros e não garantem segurança nem estabilidade duradoura.
4: Para Roberto Monteiro Pai, as mudanças no país dependem da confiança em Deus, especialmente no que diz respeito ao cenário eleitoral. O congressista agradece ainda manifestações de apoio ao filho, o ex-vereador e ex-policial militar Gabriel Monteiro.
3: Esporte.
23: A Câmara aprova projeto que concede prêmio de R$500 mil para cada uma das 30 jogadoras brasileiras pioneiras do futebol feminino. O repórter Antônio Vital acompanhou a votação da proposta, que regulamenta também a realização da Copa do Mundo Feminina.
7: O plenário da Câmara aprovou o projeto do governo que prevê medidas relativas à realização da Copa do Mundo Feminina de futebol, a ser disputada no ano que vem em 8 capitais brasileiras. Além de tratar das responsabilidades e direitos da FIFA e das empresas envolvidas na realização do evento, a proposta concede um prêmio de R$500 mil para cada uma das 30 jogadoras brasileiras pioneiras que participaram da primeira Copa do Mundo de Futebol Feminino em 1991 e do Campeonato Mundial de 1988. O projeto faz parte do conjunto de compromissos assumidos pelo Brasil para sediar a competição. Entre outras medidas, disciplina como se dará a venda de ingressos, o direito à meia entrada, além de vistos de trabalho provisório para estrangeiros envolvidos no evento. Trata ainda da responsabilidade do Brasil na segurança dos torcedores, atletas e profissionais que vão trabalhar na Copa, bem como da transmissão das partidas. O projeto também flexibiliza a legislação trabalhista para permitir a contratação de voluntários durante o evento. No início de abril, o Congresso aprovou outro projeto relacionado à Copa, com previsão de isenção de ISS para as empresas participantes do evento. A proposta foi criticada por deputados do Novo e do Missão.
24: O deputado Kim Kataguiri, do Missão de São Paulo, questionou a premiação às jogadoras da seleção brasileira que participaram dos primeiros torneios internacionais de futebol feminino e as obrigações assumidas pelo Brasil.
25: 15 milhões de reais gastos com a premiação lá do passado, que tem nenhum vínculo com aquilo que está acontecendo hoje ou com a competição que vai acontecer no ano que vem, que não há nenhum incentivo para novos atletas. Então, meu posicionamento é absolutamente contrário ao projeto. O discurso de que a Copa deixa infraestrutura, deixa legado, é falacioso. A gente já escutou essa balela, não deixou nada. Deixou aí um monte de político roubando em obra superfaturada, um monte de elefante branco, a FIFA vem, saqueia o país e depois vai embora.
24: A relatora do projeto, a deputada Gleisi Hoffmann, do PT do Paraná, acrescentou ao texto o conteúdo de uma medida provisória também editada pelo governo, que regulamenta o uso de marcas, símbolos oficiais e direitos de transmissão e de mídia, também como parte dos compromissos assumidos pelo Brasil para sediar a competição. Ela também acatou sugestão de deputados do PL e retirou a manifestação política como um dos motivos previstos para a retirada de torcedores dos estádios. A deputada Gleisi Hoffmann defendeu a premiação às atletas brasileiras que participaram das primeiras competições oficiais da FIFA, muitas das quais, segundo ela, passam por dificuldades financeiras. Prêmio parecido foi aprovado antes da Copa de 2014 para homenagear os jogadores campeões mundiais pelo Brasil. Ela também justificou a importância da competição para o país.
8: Um evento mundial desta dimensão tem um impacto muito grande na economia do país e também nas questões sociais e nas questões desportivas. E teve legado da Copa de 14, sim, não foram só os estádios. Nós tivemos legados na infraestrutura de transporte, com metrôs, bondes que foram implantados, nas vias, nos aeroportos, na infraestrutura de saneamento. Tudo isso foi muito importante para o Brasil.
24: O Brasil participou de todas as 9 edições da Copa Feminina de Futebol. Ficou em terceiro lugar em 1999 e foi vice-campeão em 2007. O projeto, que trata de medidas relativas à realização da Copa do Mundo Feminina de Futebol, seguiu para análise do Senado. Da Rádio Câmara de Brasília, Antônio Vital.
3: Desenvolvimento Regional.
21: Luísa Canziani, do União do Paraná, destaca o sucesso da Expo Londrina, ocorrida entre os dias 10 a 19 de abril. Segundo a deputada, a edição de 2026 bateu recordes de público com mais de 700 mil visitantes e deve superar R$1,7 bilhão em negócios.
23: Luísa Canziani observa que o evento se consolida como uma das maiores feiras de agronegócio da América Latina, referência em produção, inovação e sustentabilidade para o setor.
21: Bebeto, do PP do Rio de Janeiro, cita a sua atuação na área de transportes, com ênfase na situação da BR-393 no sul fluminense. Segundo ele, a rodovia enfrenta abandono, altos índices de acidentes e falta de manutenção, afetando diretamente a população da região.
23: Bebeto afirma que, após a articulação com o governo federal, houve a liberação de recursos para a recuperação da via. Ele também comenta outras iniciativas voltadas à mobilidade urbana, defendendo investimentos em infraestrutura para reduzir congestionamentos e melhorar a trafegabilidade nas estradas.
21: Termina agora o Jornal Câmara dos Deputados, com trabalhos técnicos de Everson Urani e apresentação de Márcio Aquilissardi e José Carlos Andrade. Uma ótima noite para você.
23: Você fica com as notícias do Tribunal de Contas da União. Boa noite e até amanhã.
3: Minuto do TCU.
9: O Tribunal de Contas da União fez auditoria para avaliar a oferta de internet nas escolas da rede pública. A fiscalização analisou ações do governo federal e identificou problemas que podem comprometer o uso da tecnologia no ensino. O trabalho encontrou falhas de planejamento e gestão. Em muitos casos, falta definir de forma clara as prioridades e acompanhar os projetos de forma adequada. O TCU também identificou dificuldades na coordenação entre os órgãos responsáveis e na execução das ações. Na prática, isso significa que algumas escolas podem até ter internet instalada, mas sem condições reais de uso em sala de aula. Para o tribunal, os problemas podem comprometer os resultados da política pública. O TCU recomendou melhorias na gestão, no monitoramento e na articulação entre os responsáveis pelo programa. Saiba mais em tcu.gov.br.
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E a partir de agora, só entra som que marcou época e que fez história e que até hoje bate diferente quando toca. Se liga aí que tá valendo fone de ouvido Aiva na edição de hoje. Pode mandar o seu nome completo usando a hashtag fone de ouvido pro nosso WhatsApp. 11 98 3408 1000. Manda agora. Vamos abrir bem com ela, Shakira, que fez um showzaço no

Green Day Chia aqui no Baú da Mix. Liga aí que daqui a pouquinho vamos liberar pra você aquele fone de ouvido Waiva, apresentaço da Mix. Através do nosso WhatsApp você pode mandar o seu nome completo usando a hashtag fone de ouvido 11983408000. O baú continua. Nelly Furtado.

0: da Mix. Mix 10:38, Matchbox 20, Push aqui no baú da Mix. A gente continua matando saudades nessa segunda-feira e já já vou liberar pra você aquele fone de ouvido Aiva, baita apresentaço da Aiva e da Mix pra você nessa noite aqui no baú da Mix. Pra participar fácil demais, manda o seu nome completo usando a hashtag fone de ouvido pro nosso WhatsApp 11 983 408 mil. Manda agora.
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0: Valeu todo mundo que participou. Agora a gente vai liberar pra você aquele fone de ouvido Aiva. E quem tá levando esse fone é a Maria Barbosa, final do fone 2867. Aí, Maria, parabéns. Aguarde que a equipe da Mix vai entrar em contato com você, tá bom? Acabou aqui, ó.
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7: Mix 11:05, excelente fim de noite pra você. De segunda-feira, estamos de volta aqui na Mix e a partir de agora tem um mix acústico pra você relaxar no seu fim de noite de segunda-feira. Vamos lá, Skank pra começar.
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1: Mix 1121, James Arthur Naked, fechando o Mix Acústico de hoje.
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0: Mix 12:30, se liga que tá começando mais um No Break. Aqui não tem pausa, não tem respiro. É hit atrás de hit do jeito que você gosta. 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

0: aqui no No Break, 2 horas de música direto, essa avalanche de músicas pra você curtir na sua madrugada já de terça-feira, aqui pela Mix. 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

0: Mix 1 e 3, você ouviu aqui na Mix o som do Ed Sheeran, I Don't Care. No break rolando na sua madrugada de terça-feira. São 2 horas de música sem parar e acabamos de entrar na última hora. Vamos tocar pra você ainda Justin Bieber, Dido, Coldplay e agora tem Radiohead.
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1: Mix 2 em ponto, Chris Brown, say goodbye. Acabou.
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1: Mix, se prepara. Agora tem Super Mix. A gente vai conferir uma atrás da outra. Só música legal, só música boa. Então aumente o volume nesta madrugada. Tá no ar. Mais um.
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1: Mix, tá rolando por aqui só música legal. Então continua por aí curtindo. Este é o Super Mix.
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1: Mix, e essa é a hora em que a gente dá um plus na programação. É o Super Mix trazendo muita música legal. Essa edição acabou, mas fica ligado, que a qualquer momento estamos de volta.
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0: Mix, seja bem-vindo, seja bem-vinda ao Mix Acústico. 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São as versões acústicas para você começar o dia com a energia lá em cima. Vamos nessa?
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5: Olá, bem-vindo ao Minuto Toque de Vida, que é o André da Pastoral da Ubra. Já parou para pensar que talvez o maior medo humano atual não sejam as guerras, ou que a inteligência artificial tome nosso lugar, ou mesmo a fome? Me parece que nosso maior medo hoje é perceber que se vive uma vida sem sentido. Mas como encontrar sentido para a vida se a cultura materialista tenta nos convencer de que somos buracos vazios, que precisam ser preenchidos com objetos, títulos ou experiências compráveis? Na verdade, o sentido real surge quando você se percebe como uma fonte. Ele está na qualidade das suas relações, na curiosidade intelectual que não gera lucro, e na coragem de sustentar valores que não têm preço, como a integridade, o amor e a compaixão. Quando você desconecta a sua utilidade do seu valor de mercado, descobre que o sentido não é algo que se consome, mas algo que se irradia através da sua autenticidade. Foi isso que Jesus trouxe como mensagem. O seu sentido não se encontra nas coisas deste mundo, mas flui do próprio Deus, do qual você é imagem e semelhança. É esse mesmo Deus que convida você a olhar para si mesmo como um ser amado e chamado a encontrar sentido no serviço ao semelhante. Um grande abraço.
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0: Mix agora 6h25, som do Alex Warren, Ordinary.
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2: Pergunta do Kaique, de São Paulo. A minha namorada quer que a gente só vá em restaurante caro e compre roupa de marca pra postar no Instagram. Eu ganho 3.000 e não tô aguentando o ritmo, não. Como falar de dinheiro sem ela achar que eu sou um fracassado?
3: Kaique, antes de te responder, eu preciso te fazer uma pergunta.

0: relacionamento, que é a clareza e a transparência na comunicação, tá? Tem pesquisa hoje que fala que a maior causa de divórcio são os problemas de comunicação entre o casal, e a segunda maior causa são os desentendimentos financeiros. Então, se você realmente vê futuro nesse teu namoro, vocês precisam alinhar esses dois pontos, tanto a comunicação quanto a organização financeira, tá? Estuda sobre isso para você poder ajudar a sua namorada a entender sobre planejamento, organização financeira. Se vocês veem um futuro brilhante pela frente, já começa a se organizar agora para os planos futuros, mas tudo tem que ser alinhado na comunicação, principalmente se vocês querem viver por muitos anos juntos.
1: Se você tiver alguma dúvida, manda uma mensagem pra gente no WhatsApp da Mix, 11 98340 8000, e me segue nas redes sociais, Primo Pobre no YouTube e @EduardoFeldberg no Instagram.
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0: Mix agora 2 para 7, é Tiran, Eyes Closed.
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5: Bora de trânsito, muito bom dia. Falando com quem vem de Viamão para a capital pela Estrada Caminho do Meio, vai pegar Protásio Alves, que já começa a trancar bem na conjunção com a Estrada Caminho do Meio. E vai seguir assim a Protásio sentido centro, bem trancada, até a Saturnino de Brito. Melhora um pouco mais antes da Carlos Gomes volta a trancar. 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Segue por aqui, eu volto já com outras informações para ti.
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0: Salve, salve, muito bom dia, 7 horas, 1 minuto, está no ar o Jornal da Mix, o melhor mix do Brasil, 107.1 FM, a frequência clássica do FM gaúcho. E aí, como é que tu tá do outro lado do radinho? Tudo certo, tudo legal, tudo tranquilo? Então tá bom, sejam todos muito bem-vindos, porque hoje é dia de love, só love, só love, é dia de falar de relacionamentos. Aqui no Jornal da Mix, que tem rendido lindas e engraçadas histórias no nosso WhatsApp, que é o 51914314. A gente sempre tem presentes para quem participa, para quem manda os seus áudios. Não queremos podcast. Queremos áudios curtos de até 40, 45 segundos. Que é tá isso? Valendo, ele chegou.
1: Salve, jornal...
0: 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Eu sou o Ramiro Ruschel, arroba Ramiro Ruschel, segue lá pra gente trocar uma ideia também no Instagram. Os nossos perfis oficiais são arroba MixFMPoa, cola lá no MixFMPoa, e também arroba UbraTVOficial. Tudo o que acontece aqui no bastidor você vê lá no Instagram, no Facebook. Em breve também em 301 plataformas.
2: Não brinca.
0: Ela voltou. Marcele Maranata, arroba Marcele Maranata, recolhida das calçadas, das ruas da cidade. Está de volta depois de um feriado prolongado. Muito bom dia, Marcelete.
2: Bom dia, Ramiro. Bom dia, bancada. Bom dia para todo mundo que está nos ouvindo. Mais uma terça começando no Jornal da Mix. Estou de volta e pronta, preparada e querendo ouvir os áudios dos nossos ouvintes contando... ouvir os áudios dos nossos ouvintes sobre os seus relacionamentos malucos, os relacionamentos que deram certo e também os que deram errado, né? Porque disso daí
0: acho
2: eu
0: que
2: tenho
0: os que dão errado
2: experiência,
0: são melhores.
2: Exatamente.
0: Quantos?
2: Que deram errado? Ih, não dá nem pra contar. Mas então, vamos conversar bastante hoje aqui no Jornal da Mix e conto com a participação de todos vocês no 51914314.
0: Contando mesmo, arroba não. Vamos de novo. Bom dia, Josiane Oliveira. Eu vou acertar um dia a ordem desse troço. Josiane, arroba Miss Josi. Josiane Oliveira é o nome dela.
3: Bom
0: na
3: dia.
0: Na passarela.
3: Ela não anda, ela desfila. Bom dia, Ramiro. Bom dia para nossa audiência maravilhosa, para essa bancada linda, meus colegas. Hoje é dia de relacionamento, um dos melhores dias aqui do Jornal da Mix. Todos são, né? Mas hoje, em especial, é o dia de relacionamento, de falar do seu amor, do seu crush, de terminar um relacionamento, né? Por que não? Então nos conte aqui a melhor história hoje, vai estar ganhando um presentaço. Um par de ingresso para o GNC Poder Absoluto. E temos também, para quem estiver participando e não ganhar a melhor história, vai estar levando, então, um par de ingresso para o filme Super Mario Galaxy. Hoje a gente tem, então, três pares para o Super Mario e um par de ingresso para o GNC. É só contar pra gente no 51914314 a sua história de amor, de relacionamento. Quer que a gente seja o seu pombo-correio? Manda o telefone pra gente que a gente faz o contato com o seu love. Então conta aqui pra gente. Muito bom dia, Jornal da Mix, começando 107 FM, a rádio da Ubra, dos gaúchos. Bora?
0: Aquelas histórias assim, ah, eu conheci meu marido lá no lugar. Aquelas são bonitinhas, mas eu gosto daquela. Eu fui corno mesmo, eu assumo. Essa aí que são boas.
3: É arrastar o chifre no asfalto.
0: Arrastar o chifre no asfalto, afiar as pontas e ir de novo pra guerra, né?
3: Com certeza. Levantamos mais fortes, né?
0: Cheguei em casa, peguei ele com outra ou ela com outro. Esse tipo de história que a gente quer.
2: Um boi sem chifre é um boi indefeso, né? Tá louco.
3: E as histórias de amor também, né? E se tiver algum relacionamento que iniciou aqui dentro da nossa querida Universidade de Ubra, conta pra gente também.
0: Se tiver um relacionamento que terminou dentro da nossa Universidade de Ubra,
3: começou,
0: também.
3: Terminou,
2: teve traição dentro da Universidade
0: tem
2: de Ubra.
0: Tem isso?
2: Conta pra nós.
3: Não tô,
2: claro,
3: vocês estão me ouvindo bem, eu não tô me escutando.
0: Tem? Bom dia, Thaís Mendes Rodrigues.
4: Bom dia, bom dia.
2: Tô super ansiosa pra saber também sobre os relacionamentos de vocês.
0: Não, os nossos
4: pode contar. Os
2: nossos também. Os nossos não dá pra contar, melhor não. Já tinha até pensado aqui.
0: Ah, pode contar também.
2: Mas
0: a gente já contou alguns
2: nossos
0: aqui.
2: A gente já contou.
0: Mas é pra instigar a audiência. A gente não se expõe.
2: Então deixa abaixo. Mas eu quero saber também histórias de traição, de, enfim, como resolveram e se não resolveram. E também os que deram certo, né? E eu gosto também de saber aqueles relacionamentos muita coincidência, assim, sabe? Que começaram do nada.
0: Uhum. Os dois no lugar certo, na hora
2: isso,
0: certa.
2: É, exato, sobre
4: pegou
2: isso.
4: A melhor amiga, pegou a amiga da ex.
2: Isso,
4: ah,
2: e aí deu certo, casou.
3: Pegou o chefe no trabalho. Conta pra gente.
0: Quer que divulgue teu arroba de Instagram?
2: Claro, pode divulgar.
0: Arroba?
2: Thaís Mendes R, underline.
0: Thaís Mendes R, underline. É Thaís com TH, né?
2: Com TH, isso.
0: Então tá, ó, segue lá. Arroba Thaís Mendes R, underline. Ah, pra quem não sabe, eu vou apresentar durante toda essa semana. A Thaís é a nova integrante aqui do Jornal da Mix, também estudante de medicina da UBRA Porto Alegre. Estreou ontem, né? Vai ficar com a gente aí. Desde ontem, agora fazendo parte da bancada. E ele também está aí, o Pedrinho já deu a voz da graça, mas ele também já falou aqui, por baixo aqui, comentou, mas não foi apresentado, Júlio Menezes Júnior, arroba Júlio M. Júnior.
4: Bom dia, com muita alegria, nesse dia que começou escuro, nublado, tenso, incêndio em Porto Alegre, Avenida na Barão do Amazonas, esquina com a Felizardo, do lado da casa de uma colega nossa aqui, né, da Ubra, da Chay, será que a Chay vem trabalhar hoje?
0: Não, que pegou um pouco foi a padaria, não foi a casa.
4: Não vai ter café da manhã.
3: Tu já se comunicou com Chay, ela está bem?
4: Chay, tá bem.
0: Chay.
4: Conte sua história de amor pra gente, aquela cruel, né?
0: Cruel.
4: Todo mundo quer contar que foi vítima, eu quero contar que tu aprontou, aquela que você aprontou, né?
2: Não
4: aquela,
2: né?
4: É isso aí, vamos lá.
0: Essas são boas também.
3: 51914-1874, mande a sua história pra gente.
2: E hoje tem ingresso.
0: Tu quer falar sobre teu último mês? Ontem a gente falou, mas não te demos voz.
2: Não me deram voz. Então, agora vou estar encerrando aqui esse ciclo. Por esse momento, né, aqui no jornal. Eu gosto muito de estar aqui com vocês. Eu não posso falar muito, me dá vontade de chorar. Ontem já chorei um pouquinho. Mas eu amo estar aqui com vocês, amo estar aqui com a audiência. Vamos aproveitar muito. A Thaís vem para agregar também o nosso time, com certeza. E agora, a gente vai aproveitar esse último mês que eu vou estar aqui. Depois, talvez eu volte, né? Então, é só por um momento, né, de campanha, estar com a minha família. Eu preciso apoiar eles nesse momento. Quem me conhece sabe ali pelas redes sociais que a minha família está envolvida na política.
0: A mãe está em campanha, o pai está em campanha.
2: Exato. Então, a gente tem que ficar juntos, unidos como família. E eu estarei com eles nesse momento. Então, vou ficar um pouquinho afastada aqui da rádio. Mas, passando as eleições, quem sabe eu não volto. E não pensem que no dia do X9 eu não virei, pois eu virei como convidada.
0: Porta
2: com
0: trancada
2: toda
0: por
2: certeza.
0: Dentro.
3: É um até breve, né, Marcelo?
2: É um até breve,
4: ufa,
2: com certeza.
4: Eu tava preocupado.
2: Pedrinho, eu nunca te abandonaria,
4: por favor,
2: meu amor.
4: Né?
3: O fato fake.
4: Pode ficar longe dessa gata.
0: Pedrinho, que mulherada, hein, Pedrinho? Que programa
4: demais,
0: de rádio,
4: hein?
0: Que tem uma mulherada dessa, hein, Pedrinho?
4: É, muito bom.
2: Uma bancada de mulheres em maioria, que delícia.
0: Não tem no rádio.
4: Maravilha.
0: Isso que eu me lembro.
3: E agora entrou mais uma colorada.
0: Uma colorada pra me ajudar. Eu era o único, então, a Thaís aí entrou pra ajudar, né?
2: Sim.
0: Já foi no camarote Ubra lá,
2: claro,
0: ou não? Claro. Já? Ah, então já. Tem que levar mais vezes lá, Thaís. Deu sorte ou azar?
4: Deu azar porque ela foi no jogo do Grêmio e o Grêmio ganhou.
0: Não.
4: Viram o camarote?
2: Eu fui também uma vez do Grêmio. E o Grêmio ganhou.
0: Tá bom, deu sorte pro Grêmio. Então não leva mais na arena. Leva
3: ela
0: só
3: vai na arena.
2: Ela vai na arena agora.
0: Muito bem, as manchetes de hoje selecionadas pelo nosso produtor Patrick Pozobon. Barão Vermelho, encontro iniciou o turnê no Rio de Janeiro. E a gente vai apresentar aqui as principais músicas do set list. Brasileiros com salário de até R$ 8.105 poderão renegociar dívidas. 79% dos homens pedem desculpa mesmo quando estão certos, só pra acabar a discussão.
4: Tô dentro.
0: Eu também.
2: Quem pode, obedece quem tem juiz.
3: Essa é boa.
0: E tem mulher que não aceita que o cara diz que ele tá certo e continua brigando.
4: Não, mas não aceita nem quando diz que ela tá certa.
0: Curiosidades, previsão do tempo, trânsito, dupla Grenal e muito mais. Por falar nisso, vamos falar da previsão do tempo. A gente tá com 18 graus, bem diferente de ontem, que a gente acordou com 18 graus, com 10 graus de temperatura. Hoje 19 já agora.
2: E aí a 30,
0: né? A gente vai a 30 hoje com esse abafume que tá na rua.
3: Abafume. Traduzindo, abafume. Ramiro está dizendo que está a temperatura abafado. Agradável, abafado, com vento e quente.
0: Abafume.
2: E úmido.
0: A instabilidade ainda atua em algumas regiões, pancadas de chuva mais brandas. A atuação de uma massa de ar quente faz as temperaturas subirem rapidamente em todo o estado. No interior, os termômetros podem chegar aos 34 graus. Com sensação de calor e tempo mais firme ao longo do dia. Porto Alegre deve ser marcada pela instabilidade. A mínima foi 18 agora pela manhã e teremos máxima de 29, 30 ao longo do dia.
3: Haja saúde!
0: Ah, um dia tá 10, no outro dia tá 40. É, esse é o Rio Grande. Esse é o meu Rio Grande.
2: E eu vou fazer um adendo, né? Aqui, mediciner.
0: Mediciner.
2: A gente tem que ter cuidado mesmo em sair e entrar em ambientes de temperaturas muito diferentes, porque isso vai causar coriza, isso vai ficar irritando o nariz, vai estar espirrando. Então, se tu acha que tu tá meio gripado, que tu não tá muito legal e que essa mudança de temperatura tá piorando os teus sintomas, fica de máscara, né? Ninguém precisa ficar espirrando no lugar, todo mundo junto, no lugar fechado, todo mundo espirrando. Então,
3: estamos
2: na,
3: use
2: nas
3: estações dos ites, né?
4: Amanhã, exato, todo mundo de máscara no programa.
0: Aham, tem uns que já andam de máscara naturalmente.
2: E a vacina da gripe também, né? Não sei se
4: eles tá uma lenda essa
0: vacina. Eu e o Júlio precisamos só pegar, caminhar até o prédio.
2: Até o prédio hoje.
3: De influenza, né? O pessoal hoje pedindo.
0: Não, Júlio, tem que ser sexta, porque se dá a reação, a gente tá em casa. Não,
2: os
0: pode véio, dar.
2: Né? Os velhos. É, daí se dá reação, não consegue vir trabalhar.
0: Mas pode dar reação, cara.
4: Muita frescura, vamos hoje.
3: Vamos todo mundo hoje.
0: Não, é que daí eu tenho uma desculpa, sábado vou ficar dormindo.
2: Fala não, tô com reação da vacina.
0: Falar em previsão do tempo, como é que é Pelotas, a tua cidade natal? Lá, ela é mais fria que Porto Alegre?
2: Pô, é muito mais fria.
0: É mais fria que Porto Alegre?
2: Mais úmida. Pá, pra ter sol lá é...
0: É mesmo?
2: É.
0: Eu achei que lá, por ser mais perto de Rio Grande, ali do litoral, não fosse tão frio
2: não,
0: assim.
2: Não, mas é frio.
0: É frio?
2: E muito. Nossa, eu fui pra Pelotas também. É horrível. Ah,
0: eu já fui
2: horrível.
0: Algumas vezes pra Pelotas, mas nunca no inverno, eu acho.
2: Muito frio. Horrível de frio.
4: É, não. Aquela final do Gauchão que o Denner fez o gol.
0: Ah, faz anos isso, 94.
4: Muito frio.
0: 94 eu não era nem nascido, Júlio.
4: Era assim. Veterano.
2: Cara. Tu é de 1700, pode falar.
0: 1777, com muito orgulho. Dia Mundial da Língua Portuguesa.
3: Aê,
0: tem
3: parabéns.
0: Muita gente precisando, inclusive colegas estudantes do curso de jornalismo, estudar um pouco melhor a língua portuguesa. Dia Nacional das Comunicações.
3: Ramiro está soltando a sua língua.
0: Alunos de jornalismo precisam estudar a fundo a língua portuguesa.
2: Tem que saber escrever, tem que saber falar, né? Se comunicar.
3: Todo mundo. Eu acho que é uma das línguas mais difíceis, né?
0: Talvez a nossa língua. Mandarim.
3: Dizem que é a portuguesa, né?
0: É. Sabe que eu tô batendo um papo com a minha filha, a Rubi. Ela teve, no primeiro e no segundo ano do ensino médio, ela teve inglês. Em inglês, ela disse assim, pai, parece que absorvi, assim, saí olhando as coisas, lendo, vendo série sem legenda, e absorveu o inglês.
2: Legal.
0: E agora, no terceiro e quarto ano, que ela tá na escola técnica, ela tá na escola técnica, ela tá tendo espanhol. Ela disse, eu tô achando muito mais difícil aprender o espanhol do que aprender o inglês.
2: Eu tive também no ensino médio inglês e espanhol, e o espanhol é muito mais difícil.
0: É mesmo? Tu também acha?
2: Também acho. Eu acho muito mais fácil, eu tenho uma facilidade imensa. Porque eu acho que pra se comunicar é fácil, mas aí tu vai fazer prova com verbo e tudo mais. Eu fazia aula de espanhol, porque é uma língua que eu gosto bastante.
0: Como é que tá teu espanhol, Júlio?
4: Os chicos e as chicas.
0: Como é que tá teu espanhol, Júlio?
3: Hablas um pouquinho.
4: Uma merda.
0: O meu tá tomando banho.
3: Tá no chuveiro.
4: É só no portunhol. Me lembra aqueles jogos do Grêmio na Argentina.
0: Dá-me uma cuecaquela, um cafecito com uma colherita.
2: Colherita.
0: Até eu descobri que era cucharra. Dia Nacional das Comunicações. Brasil, há uma coisa ali em cada outra. Língua portuguesa e a comunicação. Comunicações. Dia Mundial da Higiene das Mãos.
3: E aí, já passou seu alquinho?
0: A gente tava falando de gripe aí, né? Também é muito importante para evitar passar adiante uma gripe ou qualquer outro tipo de imunidade aí que possa...
2: Vírus, bactérias.
3: Inclusive as crianças nas escolinhas, né? A gente trouxe até uma pediatra no Missão Bem-Estar e ela, no, a professora Rejane, e ela no, nos alertou quanto a isso aos pais, né? Se a criança tá gripada, não levar, porque o risco de contaminação, porque ficam várias crianças no mesmo ambiente, é muito maior. Então, se possível, não levar pra escolinha, deixar em casa até ficar bom e aí depois levar. É complicado, mas... Né,
0: dia da espionagem. Ontem ontem eu fiz uma de alto nível. Ontem eu fiz uma de alto nível.
2: Mas eu gosto de me espionar.
3: Dia do jornalismo espionagem.
0: Jornalismo investigativo.
3: Com o Ramiro.
2: Tudo é jornalismo, tudo é jornalismo.
0: Ontem praticamente eu acabei com uma era.
2: Verdade.
3: Uma erva daninha.
0: Uma era. Dia da massa simples. Esse seria ontem na receita, mas caiu hoje o dia massa simples. Uma receita de massa simples.
3: Leite, farinha,
0: massa com salsicha, é a mais clássica.
2: Massa
0: na manteiga.
3: Maravilhoso.
0: Massa com salsicha, um clássico. Pega um molho de tomate pronto, salsicha pigadinha, massa dentro e vai embora.
3: Com linguiça, então, aí fica mais saboroso.
0: Opa! Dia da imaginação livre, Pedrinho.
5: Tô dentro. Eu imagino tanta coisa, mas eu vejo tanta coisa também.
0: Fatos históricos. Em 1821, Napoleão Bonaparte morre no exílio na ilha de Santa Helena, no Atlântico Sul. Tu odeia tanto Napoleão Bonaparte quanto Hitler ou não, Josi?
3: Não, Hitler eu odeio. Napoleão...
2: Tá. Tu suporta, Josi?
3: É. Não é
0: do, Napoleão não é do teu tempo, né? É 1800, o Hitler é, né?
3: Nenhum dos dois, mas é a história, enfim.
0: 2010, início de protestos em massa na Grécia em resposta às medidas de austeridade impostas pelo governo como resultado da crise da dívida pública grega. Mudou meu dia.
3: Interessante.
0: Mudou meu dia. 2011, Supremo Tribunal Federal do Brasil decide que casais homossexuais também podem firmar contratos de união estável, assim como casais heterossexuais.
4: Justo.
0: Justo. Nascimentos, 1818, Karl Marx, filósofo e teórico político alemão, 1833, ele morreu. 83, ele morreu.
3: Banheiro feminino é feminino.
0: 1954, nascia Chitãozinho, músico, compositor e produtor musical. Pai da Sandy e do Júnior.
5: Pai
0: da Sandy Júnior.
2: Sandy Júnior.
0: Chitãozinho, irmão do Chororó. Não, peraí. O Chororó é o pai da Sandy e do Júnior.
2: Eu vou catar.
0: Não, é o Chororó. Chororó. É o Chororó, que é o mais baixinho, é. O Chitãozinho é o mais alto.
5: Mudou meu dia dois.
0: 1954. Richard E. Grant, ator britânico. Alguém conhece?
4: Claro!
2: Claro!
4: Que não!
3: Richard E. Grant. Esse eu conheço.
2: Deixa eu ver.
0: O Richard E. Grant?
2: Ou o Henry.
3: Não, o Henry.
0: Ah, tá, o Henry. Quem é o Henry? Ah, tá. 1880, e não cheguei ali ainda, antecipando o roteiro.
5: Eu não posso rir.
0: 1983, Henry Cavill, ator britânico, Superman.
3: Tan, taran, taran,
0: conhece, Thiago?
3: Tan, taran.
0: Tá bom.
3: Não, essa música é do Indiana Jones, errei.
0: É, exatamente.
4: Ah, tudo certo.
2: Ah, Henry Cavill.
0: 1988, Adele, cantora e compositora britânica. E 1989, Chris Brown, cantor estadunidense.
2: Ah, é muito bom.
0: Chris Brown, é. Tu é do hip hop?
2: Sim. Só que em 2009 ele agrediu a Rihanna.
0: Exatamente.
2: Sim, gosta das músicas, né? É. Deixa claro.
0: É. 1821, Napoleão Bonaparte, imperador francês, faleceu. Em 1994, faleceu o nosso poeta Mário Quintana, gaúcho. Né? Tem como homenagem a sua casa ali no centro de Porto Alegre, casa onde ele morou
3: casa
0: um bom
3: Rosa.
0: Tempo.
4: Fotografei algumas vezes, Mário.
0: É linda aquela casa, né?
3: É.
0: Também foi atingida, né? Pela enchente, né?
3: Foi.
2: Verdade.
0: Outra que foi atingida pela enchente. Mário Quintana, então, faleceu em 1994, ele tinha nascido em 1906. Vamos com as notícias. Brasileiros e brasileiras com salário até R$ 8.105 poderão renegociar dívidas.
4: Os outros também podem renegociar também.
0: É, devem ter até mais dívida do que quem ganha R$ 8.105.
4: Vai ter um benefício, né, quem...
0: O governo federal lançou o novo Desenrola Brasil. O programa de renegociação de dívidas agora tem um alcance maior e foca em quem ganha até 5 salários mínimos. A partir de agora, brasileiros com renda de até R$ 8.105 podem renegociar débitos de cartão de crédito, cheque especial e crédito pessoal. Estão valendo as dívidas feitas até 31 de janeiro de 2026, até o final deste ano. E que estejam atrasadas entre 90 dias e 2 anos.
2: Não, as dívidas que foram feitas até o final de janeiro desse ano podem ser renegociadas.
4: Exatamente.
2: É, que, tipo, pode renegociar agora, mas...
4: É, se tu fez a dívida em fevereiro, tu já não pode
2: já
4: mais...
2: Já não pode mais renegociar.
0: Ah, tá, entendi. Foram feitos até 31 de janeiro, né? Tu gastou no cartão de crédito até 31 de janeiro, tu consegue renegociar, tá certo. Ficou estranha a frase aqui. Uma das grandes novidades dessa fase é o uso do FGTS. O trabalhador poderá usar até 20% do saldo ou até R$ 1.000 para abater o valor devido. Os descontos podem chegar a 90% do valor principal, com juros limitados a 1,99% ao mês. Atenção para uma regra inédita. Quem aderir ao Desenrola ficará bloqueado de plataformas de apostas online.
2: Nossa.
0: As bets, claro, para não gastar mais, né?
2: Não, achei ótimo.
0: Por um período de 1 ano. O objetivo, segundo o Ministério da Fazenda, é evitar que a pessoa limpe o nome e volte a se endividar com apostas. Para participar, basta procurar os canais oficiais do governo ou do seu banco.
4: O cara que tá com uma dívida necessariamente não tem nada a ver com o jogo.
2: Mas os que tem já barra de fazer de novo, né? Eu acho que é um bom incentivo.
0: Eu tinha uma pergunta pra Thaís, mas eu vou guardar pra amanhã do X9.
2: Ah.
0: Amanhã é dia de entregar alguém, a gente entrega alguém aqui.
2: Tem que trazer a história de algum amigo, algum de alguém da família.
0: É, não é sobre dívida, é sobre outro assunto que já rolou aqui no programa. Tem a ver com dívida,
4: olha
0: jogos,
4: essas perguntas ao vivo e no ar.
0: Não, mas primeiro eu pergunto pra ela fora do ar se pode.
4: Por
0: isso, que eu não vou fazer agora.
2: Certo.
0: Barão Vermelho Encontro inicia a turnê no Rio. Teve início na última quinta-feira, agora dia 30, a turnê Barão Vermelho Encontro. O show que de estreia foi realizado na Farmácia Arena, no Rio de Janeiro. Promoveu o reencontro dos membros originais, Roberto Frejá, guitarra e voz, o Dé Palmeira no baixo, o Maurício Barros nos teclados e o Guto Goff na bateria. Além do convidado especial, Fernando Magalhães, que é um guitarrista que entrou no grupo lá em 1985. O repertório percorreu décadas de história do Barão e do rock nacional, com grandes destaques para os sucessos da banda, Pro Dia Nascer Feliz, Bete Balanço, Maior Abandonado, Puro Êxtase, Por Que a Gente é Assim e hits da carreira solo do Cazuza, como Exagerado, Ideologia e Codinome Beija-Flor. Só por essas aqui eu já ia no show.
2: Nossa, eu achei sensacional.
0: Só por essas aqui eu já ia no show.
3: Sou apaixonada.
0: Mas ainda tem no caminho aqui Pedra, Flor, Espinho, Pense, Dance, deixa eu ver aqui mais, Meus Bons Amigos, Ponto Fraco... Cara,
3: Tente Outra Vez.
4: Por Dia Nascer Feliz.
0: É, Tente Outra Vez do Raul, né, que o Barão gravou. O Tempo Não Para, original do Cazuza. Poema com Ney Matogrosso. Jardins da Babilônia, que eles gravaram, que é da Rita Lee, outra música maravilhosa. Blues da Piedade, é uma música maravilhosa do Cazuza. Então, olha, não tá marcado pelo que eu sei, mas tomara que venha a Porto Alegre, cara. É um baita de um show. Sabe que essa banda aqui, sem o Cazuza, sem o Frejá não tava, mas o Dé Palmeira, o Maurício Barros e o Guto Goff, que são três dos caras da banda original, uma vez eu tava no Vermelho 23, que era um bar de blues ali na...
4: Que susto.
0: Não, era o outro Vermelho, era o Vermelho 23, que era um bar de blues ali no Bonfim. E tava ali, tomando uma cervejinha, tinha a banda do Mutuca, lembra do Mutuca? Que era um professor da PUC lá.
4: Claro.
0: Que era um professor de português. Enfim, o Mutuca tava lá tocando o tecladinho dele, com a banda de blues dele. Daqui a pouco assume a banda, toda a banda do Barão, sem o Frejá. E aí os caras começam a fazer uma jam session, que chama ali, simplesmente espetacular. Tô olhando os caras numa distância de 3 metros, assim...
4: Eu tinha um amigo meu que tava com um casamento marcado, ele foi com um cruzeiro com a futura esposa, e eles brigaram no cruzeiro e voltaram, e o casamento foi cancelado. Na Associação Leopoldina de Juvenil.
0: Falando de relacionamento.
4: Olha só, na Associação Leopoldina... Vou chegar no Barão Vermelho.
3: Ah.
4: Associação Leopoldina Juvenil. Aí, Ele já tinha pago o salão, todos os fornecedores. Ele fez a festa de aniversário dele, né, usando...
2: No lugar do casamento. No lugar do casamento.
4: Aí quem aparece pra tocar? Barão Vermelho.
3: Nossa.
4: Muito bom.
2: Imagina que
3: super festa.
4: Abraço super aí. Festa. Não vou dizer o nome. Ah,
0: não é dia de X9.
3: Amanhã tu conta o restante da história.
0: Amanhã complementa.
4: Não precisa expor as pessoas. Hoje tá muito bem casado, feliz com... Com outra que ele conheceu depois aí.
3: Ô, Júlia, então tu dá sorte quando tu vai em casamento, eles
0: não.

0: 79% dos homens pedem desculpa mesmo quando estão certos, só pra acabar a discussão.
1: Esses homens, eles são inteligentes, eles vivem mais e provavelmente eles têm mais juízo do que a maioria.
0: Isso se ele for namorado de Marcelo Maranata.
2: Esses homens, eles amam as mulheres.
3: Será que é só pra ter paz ou porque eles não querem se explicar?
4: Alternativa A, só para ter paz.
0: E a B junto, pra não ter que se explicar.
2: Nesse momento, eles estão em que caixinha? A caixinha da paz ou a caixinha do relacionamento?
0: No momento, Thaís, tá solteira, casada, namorando?
1: Solteiríssima.
0: Olha, então só eu de casado aqui, cara.
1: É verdade.
0: Só eu de casado. Pesquisas da Associação Americana de Psicologia e do Instituto Gottman indicam que durante conflitos, os homens tendem a recuar mais rápido que as mulheres e experimentam mais estresse físico nas discussões, como frequência cardíaca elevada e pressão alta, viu? Não pode brigar com a gente que a gente fica com pressão alta.
1: Ah, vamos se tratar vocês.
0: Por isso, podem ser mais propensos a ceder ou encerrar o assunto antes da hora. Estudos da Universidade da Califórnia também sugerem que os homens, às vezes, usam a esquiva ou respostas mais brandas como forma de proteger o relacionamento. Tá certo, tá beleza.
4: É verdade.
0: Vamos fazer
4: do
0: teu jeito. É isso aí, teu jeito tá certo, tá sempre certo.
1: É. E as mulheres preferem ter razão do que paz, né? Então é melhor sempre. Os homens terem que ceder.
0: É. O meu casamento dura 25 anos, não é à toa, né?
1: Exatamente. Relacionamentos duradouros exigem sabedoria.
0: Exigem sabedoria e maturidade. Uhum. Pra tu saber dizer, tu está certo.
1: É isso aí mesmo.
0: Vamos com o nosso WhatsApp, 51914318.
2: Bora. Será que o pessoal acordou? Tá bombando. Nossa, bombou. Gente, vamos lá. Bom dia para a melhor rádio. Quero desejar um ótimo dia a todos da bancada. Ramiro, Josi, Marcele, Julinho. E bem-vinda, Thaís. Em especial ao amigo e irmão Farias da Ceasa. Está de aniversário hoje. Parabéns e muitas felicidades.
0: A Ceasa tomou conta do nosso WhatsApp aí.
2: Vamos ver quem mandou aqui. Parabéns. Pro. Não, ele tá mandando beijo pro Farias. É o Michael Nascimento.
0: Michael!
2: Que o Farias está de aniversário hoje. Um abraço.
0: Parabéns, Farias. Parabéns, Farias.
2: Parabéns para o Farias. Temos aqui. Ah, é um áudio, peraí. Deixa eu voltar, marcar como não lida. Aqui vamos, de André. Muitíssimo bom dia, ótimo dia para todos nós.
1: Bom
4: abraço
1: dia, André.
4: Aí, André. Bom dia.
0: Bom dia.
2: Áudio. Restante é tudo áudio, Ramiro.
0: Vamos começar pelo aniversariante, então, sempre vamos. Participa conosco, Farias.
5: Então, muito bom dia aos integrantes da Mix, um grande abraço do Farias, aí para a Miss Josi.
2: Bom dia.
5: Marcele Maranata.
1: Bom dia.
5: Ramiro.
0: Bom
5: Júlio.
0: Dia. Bom dia.
6: E para ti, Pedrinho.
7: Bom dia.
5: Pô, tô comemorando 51 anos aí.
0: Tá velho, hein?
5: De vida. Parabéns. Escutando a melhor Mix FM. Tamo junto e misturado. Um abraço, galera.
0: Abraço.
2: Feliz aniversário.
0: Valeu, Farias, parabéns. Vamos aqui com o áudio da... Quem é? A Cami. A Cami. Vamos ver se é relacionamento.
8: Como é que vocês estão?
1: Bem.
2: Bom dia.
8: Terçou, né?
1: Terçou.
8: A minha história de amor hoje é contra o que vocês gostam de traição e tudo mais. É, só pra dizer mesmo que eu tô com o amor da minha vida desde 2019. É, passamos por alguns perrenguezinhos ao longo desses anos, mas só nos deixou mais forte. E o amor da minha vida se chama Pedro, e eu espero que ele ouça esse recado. Te amo, meu amor. Tu me deu o presente mais lindo desse mundo, que eu vivi, que é o nosso filho de um ano.
0: Aê.
2: Parabéns, que linda
6: amor
2: história.
6: É bonito, é Pedro, é nome bonito, viu?
2: Linda história de amor. Gostamos sim, pode mandar história de relacionamento de amor. Não precisa ser de traição, não, gente.
0: Não engaja.
2: A gente só engaja sim. No 51914318874. Aqui tem pra todos os gostos.
0: Vamos lá.
9: Bom dia, bancada. Então tá, vamos lá. Tentar resumir pra nosso podcast. Conheci o pai da minha filha. Hoje nós estamos mais juntos, graças a Deus. Na rua.
1: Na
9: troca
1: rua.
9: De olhares. Trocamos os números de telefone e começamos a conversar. Dois dias depois, descobri que ele trabalhava com meu irmão e ele me conhecia desde pequena.
1: Nossa, isso é problemático.
9: Nós tivemos um relacionamento de quase 9 anos. Eu tive um sonho lindo, maravilhoso, onde eu construí um castelo. Eu tinha um príncipe, meu castelo desmoronou e o meu príncipe

0: Faz parte.
1: A Cássia Zucchetto foi quem mandou essa daí.
2: Obrigada, Cássia.
3: Bom dia.
2: Às vezes a gente tem que beijar alguns sapos até encontrar o nosso príncipe. Fica tranquilo.
1: Estão beijando sapo, hein? Pelo amor de Deus.
2: Olha.
0: Que lagoa grande.
1: Que lagoa grande que não acaba nunca.
0: É um mar, eu acho.
1: É uma lagoa oceânica. Vamos lá,
4: bom dia, pessoal. Turbic, quem fala é o Jean. A minha história de hoje é minha.
1: Bem
4: pessoal, digamos assim. Sempre falei das guampa e a gaia, e chifrada e traição dos outros. Vou falar da minha de hoje. Uns anos atrás eu recebi uma proposta para ir para outro estado, estudar e ter uma melhoria no meu emprego passado. E tanto remunerado, tanto no dinheiro quanto em promoções dentro da empresa, e eu aceitei fazer esse curso. E a minha ex-esposa na época não foi muito a favor disso, não gostava e a todo pano não queria que eu fosse. Ainda assim eu fui, porém eu tive que ficar um pouco mais de um mês fora, e quando eu voltei a minha casa tinha caído. Levei uma gaia bem dada da minha ex-esposa. Não esperava por isso, levei um baita de um tapa na cara. E a minha história é essa. Levei uma gaia porque livramento. Eu fui estudar e tentar uma melhoria pra nossa família na época.
2: Livramento.
4: Levei na cara, né? Um abraço.
1: Se livrou.
5: Tem histórias que são livramentos, né?
2: É verdade.
6: Bom dia, povo da Mix. Tudo bem com vocês?
2: Bom dia.
6: Gente, falando sobre histórias de relacionamento... Na época que eu estudava na Ubra, eu tinha uma colega que era ligeira pra isso. Ela me mostrou uma vez na galeria do celular dela, fotos que ela tinha dos pés dela na cama, com várias cores de meia diferentes. Pra quê? Pra cada vez que ela quisesse despistar um boy, ela falava que tava em casa, dormindo, ou se preparando pra dormir. E ela mandava uma foto com as meias azuis, com as meias rosas, assim os boys... Não travava mais ela, porque ela falava que ia dormir. Mas, na real, ela ia aí pro X do sítio, em frente à Ubra. Ou então pra outros
0: sabe
6: cantos.
0: Muito!
2: Sabe muito, tô anotando. Obrigada pela dica.
1: Uau, olha aí, ó, as meninas adotaram.
2: Estou estudando.
3: Que barbaridade. Eu já ia...
7: Bom dia, meus queridos. André aqui de Porto Alegre.
3: Bom dia, vocês pediram
7: historinhas de traição, lá vai uma então.
1: Ai.
7: Eu morava perto de um açougueiro que todo dia de manhã, às 6 horas, ele ia abrir o açougue. Um dia ele chegou, foi abrir o açougue e esqueceu a chave. Quando ele voltou em casa, ele pegou a mulher dele lá no Rally Rola.
1: Com um boi.
7: Ele pegou a chave, abriu o açougue, limpou a bancada, ligou a máquina de a serra de carne e cortou os chifres.
2: Adorei a encenação.
0: O massacre da motosserra.
3: Da serra elétrica.
0: Mas
3: ele matou o chifre, ele morreu, ele matou o boi. O que aconteceu?
1: Valeu, André. Obrigado. Isso foi engraçado.
8: Bom dia, pessoal. Bom dia a todos. Rádio Mix.
2: Bom dia.
8: Bom, esse ano completo em dezembro com a minha esposa, 6 anos de casamento, né? Casamos perante a Deus um civil, né? E só agradecer a Deus pela pessoa que ele me deu, a mulher que ele me entregou nas minhas mãos, uma mulher maravilhosa. E sabe, nós ela completou mais um ano de vida, né? E nós lembramos, infelizmente, a gente adorou tudo que nós pegamos, né? Enfim, nós estamos firmados, graças a Deus, pela glória de Deus. E sobre a porcentagem dos homens que pedem desculpa para as cônjuges, mesmo que estão na razão, eu não me encaixo nessa porcentagem, viu?
2: Muito bem.
8: Mesmo brigado, que ela esteja errado, que eu vejo que ela está errada, eu não deixo quieto e ido para dormir, eu sempre peço desculpa para ela para a gente conversar e dormir em paz. Para não ficar ruim, né, para os dois. Um abraço a vocês aí, Julinho, Pedrinho, Ramiro,
0: abraço.
8: Um abraço pro Ramiro,
0: abraço.
8: Marcelo, Josi.
3: Obrigada, abraço.
8: Que entrou agora nova, Vicente. Abraço a vocês aí, tamo junto.
2: Abraço.
1: Vamos pro último aqui, tem uma que mandou
3: linda
1: outro
3: história.
1: Áudio.
3: A gente torce pelas histórias com finais felizes, não. Viu, gente? Nossa
1: não,
3: audiência.
1: Não engaja.
3: Engaja
9: bom dia,
3: sim.
9: Bom dia, bancada e ouvintes da Mix. Aqui dia, Andresa dia, Vargas. E só pra dizer pra vocês que por conta de todos esses sapos, e chifres por aí, eu acabei trocando os sapos por uma princesa. Um beijo, um ótimo dia e ótima super terça.
2: Sensacional.
1: Você trocou um sapo por uma perereca.
5: Não, a princesa é a filha dela.
1: Será? Acho que não, Josiane.
0: Eu conheço a Andressa, minha amiga, conheço o casal, isso aí. É muito
2: coisa
0: bem.
2: Boa. Seja
0: carinhoso pra ti,
1: seja feliz, né?
2: Seja feliz, aproveita.
1: Então tá, gente, vamos para um rápido intervalo e a gente já volta com o Espaço Ubra aqui no Jornal da Mix. Se quiser continuar mandando áudio sobre relacionamentos, fique à vontade. A gente tenta ouvir aí mais um pouquinho no final do programa. Fique conosco, já voltamos.
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1: Estamos de volta, 18 minutos para as 8 horas da manhã. Este é o Jornal da Mix, no melhor mix do Brasil. Muito bom dia para você que está se ligando conosco hoje, dia 5 de maio. 19 graus de temperatura, uma manhã um pouco mais caliente que a de ontem, né? Ontem tivemos 10 graus de temperatura de manhã cedo. E agora estamos com 19 graus, a tendência é que chegue a 30 hoje. 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Eu chamei a atenção do Júlio lá no Balonismo, né? Oi. Que tinha estandes da Feira da Agricultura Familiar, lembra? Que eu te falei, pô, sim. Tá por tudo, né?
0: É, muito e bacana.
1: No Balonismo tinha lá Agricultura Familiar, na Expo Inter Agricultura Familiar.
0: Expo Direto Cotrijal.
1: Expo Direto Cotrijal. Tá cada vez crescendo mais a Agricultura Familiar, né?
0: Ela participa muito desses eventos, né? E é muito bom.
1: Nós estamos na produto, época... pô, imagina o mel natural, né, sim, cara? Tu comprar direto da fazenda, do apicultor.
19: Na época do mel, né? Tá tendo bastante...
0: Tu sempre teve mel,
19: turismo.
0: Né?
19: Não, e consagrando ainda, né? Justamente isso, né? Agricultura familiar, as pessoas irem mais pro interior, né? Buscar mesmo produtos naturais, né? E é uma delícia.
1: Pão caseiro com queijo colonial e um salame alemão. Bem... Agora na rádio temos o Espaço Ubra, destinado à comunidade da Ubra. Hoje a gente está recebendo mais uma vez aqui a professora de fonoaudiologia da nossa universidade, a Yvonne Gretel, que trouxe junto a aluna Natália Daniel para falar sobre comunicação no trabalho e saúde mental. Muito bom dia, professora. Seja bem-vinda mais uma vez.
20: Bom dia a todos,
0: bancada.
20: Bom dia. Aos nossos ouvintes.
1: Comunicação no trabalho e saúde mental. Como as duas coisas estão relacionadas?
20: Então, é muito interessante porque estamos vivendo agora um momento voltado para esse tema dos fatores psicossociais, das questões relacionadas à forma como o trabalho é desenvolvido nas empresas, e isso passa pela forma como os líderes se comunicam com seus empregados, com seus colaboradores, como os times se relacionam. E é muito interessante porque algumas pessoas não entendem como a fonoaudiologia contribui nesse processo. Mas a nossa área de comunicação, ela lida diretamente com a forma como as pessoas escutam umas às outras. O quanto ouvimos genuinamente, escutamos genuinamente aquele trabalhador, entendemos se a nossa fala foi compreendida, ou seja, eu contrato alguém que tem tarefas a cumprir, que tem tarefas a executar, e ele tem os recursos necessários, ele entendeu como a atividade deve ser feita, e superpassa, né? Atravessa a nossa comunicação.
1: Bom, a Natália também está aqui para falar sobre o assunto, não? Só está acompanhando? Ah, a Natália só está acompanhando, achei que ela tivesse vindo para falar. Pode prejudicar o desempenho de uma pessoa o tipo de comunicação ou a falta de comunicação no trabalho?
20: Sim, pode, porque o nosso adoecimento mental, o nosso burnout, os problemas relacionados aí às relações de trabalho podem aparecer justamente quando um trabalhador não compreende exatamente o que se espera dele. E também quando ele tem o trabalho alienado, quando ele não consegue, digamos, participar de processos de inovação, trazendo suas ideias de como o trabalho pode ser executado de outras formas, trazendo possibilidades de agregar inovação até no processo de trabalho, né? Então ele se torna, digamos, infeliz, vai piorando a sua sensação de pertencimento, de propósito, de realização com aquela marca, com aquela empresa.
1: O que é pior, professora? É o chefe se comunicar mal, não saber transmitir para os seus funcionários do que ele precisa, ou um funcionário não ter a voz necessária para conseguir explicar que ele não está conseguindo ou que ele está fazendo de um jeito que ele acha melhor, não sei, alguma coisa assim. Ah, chefe, eu estou fazendo, mas estou fazendo do meu jeito.
20: É, a gente parte do pressuposto que o líder sempre é uma pessoa mais preparada e com mais capacidade para transmitir da companhia, da direção da empresa para os colaboradores o propósito daquele negócio, né? A direção da empresa. Então, a clareza do empregador por meio dos gerentes, dos supervisores, ela deve ser passada pelo líder. Esse é um papel da liderança, a capacidade de comunicação, a transparência, o senso de justiça. De transmitir, né, exatamente o que, que aquela empresa busca no mercado, na sociedade. O trabalhador, ele muitas vezes está em desenvolvimento. E aí cabe ao líder compreender as lacunas de desenvolvimento para que essa pessoa cresça, seja promovida, consiga se comunicar melhor, né?
1: Tu acha que tem, existe algum case assim, que tu, como professora de fonoaudiologia, já acompanhou da pessoa desistir do trabalho por não conseguir se expressar?
20: Muitos.
1: Por não conseguir falar, por não botar sua voz para fora?
20: Muitos. Muitas vezes as pessoas pedem demissão da empresa, não pelo salário ou pelo trabalho que é executado, mas pedem demissão porque não acreditam nos valores que são pregados por aqueles líderes. Então, não se sentem pertencentes àquele lugar, não se sentem confortáveis, não conseguem entender o propósito daquele trabalho e acabam saindo. Então, as pessoas não pedem demissão da empresa, elas pedem do líder, em muitos casos.
1: Muito bem, professora Yvonne Gretel. E aqui na Ubra, como é que a gente faz para ajudar quem precisa de fonoaudiólogo? Então, prédio 22,
20: prédio,
1: né?
20: Prédio 22, na nossa clínica escola, no centro multiprofissional. E aí até comento, nós atendemos não só a pessoa física, mas nós atendemos as pessoas jurídicas. Então, empresas que queiram buscar esse tipo de serviço em que o fonoaudiólogo capacita lideranças, capacita profissionais das equipes para que se comuniquem melhor, nós estamos aí abertos para isso.
1: Muito bom, obrigado, professora Yvonne Gretel. Então, tá, para quem quiser saber mais, eu tenho aconselhado sempre o 3477-4000, que é o telefone geral da Ubra, pede o setor de fonoaudiologia que eles vão transferir, né? Ou então vem direto no prédio 22 aí para agendar sua consulta.
20: Ótimo, obrigada.
1: Obrigada, professora Yvonne Gretel, nossa professora, coordenadora do curso de professora só do curso de fonoaudiologia. Muito bem, agora a gente tem 9 minutos faltando para as 8 horas da manhã, na manhã desta terça-feira, dia 5 de maio de 2026. E chegou aqui para conversar conosco também o nosso superintendente de Relações Institucionais e Comunicação, senhor Rui Irigaray, Rui Santiago Irigaray. Tudo bem, senhor Rui? Muito bom dia.
4: Bom dia.
21: Bom dia.
22: Bom dia.
21: Bom dia a todos, bom dia à nossa audiência. Coisa boa, tá? Olha só que vista, né? Cara, eu sou apaixonado por essa vista aqui, né? Do campo central da Ubra, da nossa fazenda da Ubra. e os nossos alunos, principalmente aqui do Hospital Veterinário, da Medicina Veterinária, eles têm a oportunidade, né, de estar usufruindo desse espaço tão importante aqui da nossa universidade.
1: Verdade. Rui, a gente ainda não falou hoje, que bom que tu chegasse, sobre as nossas ações do Maio Solidário, que elas estão acontecendo por todas as unidades da UBRA no Brasil inteiro, de norte a sul, literalmente. Vem lá de Manaus e desce até o Rio Grande do Sul. Hoje, por exemplo, a gente tem o lançamento do Maio Solidário em Gravataí, a gente vai ter o lançamento semana que vem do Maio Solidário no Colégio Cristo Redentor em Canoas. Então está acontecendo, né? E em breve essas boas ações vão estar chegando nas pessoas.
21: É o que a UBRA tem no seu DNA, né? É a assistência social, é cuidar das pessoas, é trazer aquilo que a gente aprende em sala de aula para a comunidade. Então, aqui a gente tem alunos aqui, até mesmo aqui na rádio, né? A gente tem a Thaís, tem a Marcele. E como é importante, nós somos egressos da UBRA, né, Ramiro?
1: Verdade.
21: E estudantes do americano também, né?
1: Estudantes do egressos do americano e da UBRA.
21: Coincidência, né?
1: Quase a mesma formação, né? Praticamente quase, a mesma formação.
21: Mas que bacana a gente ver isso, essa integração toda com a comunidade, esse momento tão especial da nossa instituição. E a gente, mais uma vez, né? Marcele teve o caso duplo, né? Aqui na universidade, que foi fez essa assistência à população. E o pai dela em Guaíba, com o prefeito de Guaíba, que foi um dos prefeitos mais proativos naquele momento da enchente, né? O Marcelo Maranata, meu amigo pessoal. O Marcelo fez um trabalho excepcional também, atendendo as famílias. Claro que é dever do prefeito fazer isso, mas alguns não fazem com excelência,
1: né? Dá pra fazer o dever e um pouquinho mais também, né?
21: É que o Maranata aprendeu na UBRA, né?
1: Aprendeu na UBRA. É isso aí.
21: Egresso nosso também, né?
1: Aliás, deixa eu mandar um grande abraço, tu falasse pros colegas da UBRA, obviamente. Encontrei alguns esses tempos aqui, ex-colegas de jornalismo, e mandar um grande abraço pros ex-colegas do americano. A gente se fala até hoje aqui, né?
21: Com certeza. Quero mandar um abraço especial pro Rafinha, meu grande amigo, que eu conheci lá no maternal do americano, né? Tinha amigo até hoje, né? Americano, um colégio ali. Até nossos alunos da UBRA Porto Alegre, da medicina.
1: Estudo no IPA.
21: No IPA.
1: Do lado ali.
21: Do lado, né? Que é o Instituto Metodista, né?
1: Eu estudei nos dois, no IPA e no americano.
21: É, eu não dei. Bom, eu gostava muito do americano, né? Tinha aquela rivalidade entre americano e IPA, te lembra?
1: Claro, joguei muita Olimpíada Metodista.
21: As Olimpíadas Metodistas, é verdade, né? Muito tambor a gente bateu lá, né?
2: Mas eu queria aproveitar que a gente tá falando de Mais Solidário e falar sobre uma ação que o Centro Acadêmico, junto com as ligas acadêmicas, Boa. Vai promover agora no Mais Solidário. Então, dos dias 11 a dia 18, as ligas acadêmicas vão estar oferecendo oficinas ali no prédio 1, no saguão, com algumas coisas sobre medicina. Então, aferir pressão, aferir glicose, essas coisas as ligas vão estar ali fazendo para os funcionários, para a população em geral, para os nossos alunos, e tudo isso promovendo o Mais Solidário, que é esse evento proposto pela instituição para nós e que nos ajuda também a promover o trabalho dentro das ligas acadêmicas. Então, da semana do dia 11 ao dia 18 de maio, a gente vai estar no prédio 1, no saguão, do meio-dia e meia a 1h30, fazendo ações todos os dias.
1: E tu que é um político experiente, mais de 20 anos de carreira aí na área política.
2: Eu vi que ele tava me olhando com uma risadinha.
1: Em quanto tempo a Marcele vai estar num cargo eletivo público, vereadora, se deputada?
21: Se Deus quiser, nunca.
2: Ontem a gente conversou.
21: Falei pra
2: bastante.
21: Ela, ó. Porque a vida pública é uma renúncia pessoal.
1: Pois é.
21: Né? A gente acaba renunciando muitas coisas pessoais. Tem o ônus e tem o bônus, né? Mas vou te falar que para o cidadão sério, né, que é o caso do pai dela, da mãe dela, que são políticos há muitos anos já, a renúncia faz parte da vida do político, né? Então, e tu acaba renunciando até a tua própria família. Então eu falei ontem para Marcelo, ó, tu pode fazer tudo na tua vida, mas segue um conselho de quem está 18 anos na política, né? Foi 18 anos político. Não entra na política, né? Continua com a tua carreira como comunicadora, como agora médica, né? Eu tenho certeza que vai ser muito bem sucedido.
1: Isso vai regulamentar, né?
21: Cuida da tua família.
1: A gente que trabalha aqui com UBRA TV, com Mix, com comunicação, redes sociais, isso vai regulamentar muito em breve. Para tu poder dar opinião, tu vai ter que ser especialista em alguma coisa. E a Marcele vai poder ser uma comunicadora e falar de medicina.
21: Tem que acabar essa folia que tá aí, né? Que eu vejo muito especialista de aquário, né?
1: Exato.
21: Que é especialista que não tem especialização. Especialista da vida não existe, né? Existe especialista com diploma. Então, e a gente, eu não gosto de escutar gente que, tenho experiência e tal. É muito importante ter experiência na vida, né? Eu acho que 43 anos, acho que tem bastante experiência por tudo que eu vivi. Mas eu paro para escutar aqueles que são capacitados tecnicamente, com fundamento universitário e tudo, até para nos dar resguardo, até numa questão de estudo, né? Porque aquilo que eles estão falando não é uma coisa assim que eles acham, não é um achômetro, é uma coisa que realmente tem consistência. Eu vejo muito especialista na área da segurança pública. Gente que nunca...
1: Como tem palpitômetro,
21: palpitômetro,
1: né?
21: cara que nunca foi policial na vida, ou não foi juiz, ou não foi promotor de justiça, ou não, uma carreira jurídica assim ligada à área da segurança pública, ou pelo menos ao direito criminal, né? Que acaba falando coisas assim sem fundamento. E eu fico pensando assim, cara, mas que trabalha o quê nessa área? Ah, especialista em segurança pública, mas da onde? Mas o que, que fez a vida? Nunca prendeu ninguém. Nunca participou do inquérito ligado à área criminal, mas está dando uma opinião sobre segurança pública e acaba o que é desinformando a população. Então aqui a gente tem duas alunas da medicina, né? A Thaisa Marcelli, entre outros alunos de outros cursos que vêm aqui na rádio para falar o que eles aprendem em sala de aula muitas vezes, né? Então, parabéns, meninas, parabéns a toda a nossa audiência e também que eu vejo que a nossa audiência está de parabéns porque ela é proativa.
1: É
21: ela participa.
1: Muito.
21: Ela está conosco
1: muito.
21: Aqui. E os Ubers, principalmente, taxistas, né? As minhas filhas, elas andam muito de Uber e táxi, né? Então, todo tempo elas batem foto, assim, do que tá, que o taxista ou o Uber estão escutando. E sempre tá na Mix sintonizada. Então, um abraço especial para todos vocês, né? Que profissionais que acordam cedo, dormem tarde, trabalham aí 12 horas ou mais por dia, né? Servindo a população, né? Eu que utilizo esse serviço também, a gente sabe o quanto é importante, né, Ramiro?
1: É verdade, é verdade. Obrigado a todos que estão sempre, né, nos acompanhando. Josi, lê alguns WhatsApp aí para falar em audiência. Tem uns bem interessantes aqui. Vai lá pelo primeiro, lá em cima, lá. Eu abri sem querer ali, deixei marcado como não lido.
19: Vamos lá, então. Turma, Marcelo de Porto Alegre, novamente aqui. Vocês estão bem? Traição é algo muito grave? Eu nunca, jamais vou trair a Marcelo.
2: Ai, meu Deus.
19: JK.
1: A Marcelo tem fã-clube, cara, impressionante.
19: Vamos lá.
2: Um beijo, Marcelo. Por favor, não traia nem a mim, nem a ninguém.
19: Comunicação no trabalho e saúde mental. Se não tiver falando de fofoca, nem te apresenta. Beijos. Fala aqui um MFC, médico da família e comunidade. Medicina da fofoca e confusão.
2: MFC, medicina de fofoca e confusão.
19: O Ederberg nos mandando aqui. Bom dia, Eder.
2: E uma fofoquinha é boa.
19: Precisamos falar sobre bullying, que a pessoa que tem gagueira ou dislexia tem no ambiente de trabalho. Diversas vezes se cala e se torna um profissional introspectivo por causa da vergonha da sua condição.
1: Isso é verdade.
2: É verdade, acontece.
19: Participando
2: mesmo.
19: Aqui, pessoal. Bom dia, passando brevemente para parabenizar a Marcele por toda a dedicação nesse tempo de rádio. Merece todo sucesso e tenha muito orgulho de quem se tornou ao longo dessa trajetória. Te amo.
2: A Karen, obrigada, amiga, por
19: Karen
2: ouvir, mandar mensagem.
19: Redante,
1: Karen Redante, mais uma colorada aí para reforçar a bancada. Agora somos três contra três, eu, o Rui e a Thaís contra vocês três aqui. Grenal tá completo. Quatro com o Tiaguinho aqui, ó, ganhamos.
19: Não, a gente
0: ganharam alguma coisa. Finalmente ganharam alguma coisa.
1: Título.
19: Grêmio.
0: Tem um recado, uma famosa aqui.
1: Famosa pra gente encerrar, porque bateu 8 horas em ponto agora.
0: Bom dia. 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
1: E com isso, a gente se despede. Um grande abraço, voltamos amanhã.
19: Até amanhã.
0: Bora fazer a vacina da gripe, Ramiro.
1: Amanhã é X9. Até lá. Tchau, tchau.
19: Beijo.
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6: Pra ti que tá vindo de Viamão pra capital pela estrada Caminho do Meio, vai pegar Protásio Alves. Sinto te dizer que o trânsito continua pra lá de pesado e ainda tem relato de ocorrência bem na conjunção da estrada Caminho do Meio com a Protásio, tá? Então, vai ter esse trânsito bem represado pela Protásio, sentido centro, até a Dr. Otávio Santos. 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
1: Mix agora 8:10, som do BTS, aliás, muito pedida ultimamente aqui a música Swam, um novo som desse grupo sul-coreano que é um fenômeno em todo o planeta. Eles vão tocar no Brasil, inclusive, estão em turnê mundial e de tanto você pedir aqui na Rádio Mix, a gente resolveu tocar o BTS, é claro, né? Aliás, falando em pedir música,
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1: O que você quer ouvir nessa manhã de terça-feira? Peça a música que você quiser, uma clássica, uma nova, confiamos demais no seu bom gosto, afinal temos os melhores ouvintes do universo, vai. 11 9 8 3 4 0 8 mil, grava o seu áudio e participe.
3: Bom dia, Mix, aqui é o Rodrigo de Gravataí, gostaria de ouvir Coldplay, Viva La Vida, um abraço.
1: Cidade também sintonizada aqui no

0: pede no zap é o seu celular. Então manda um áudio aqui pra gente com o seu nome, a cidade que você mora e o som que você tá afim de ouvir nessa manhã de terça-feira. Vai lá, 11 98340 8000.
1: Bom dia, Rádio Mix FM, é o Cadu de Atibaia. Pra gente começar a semana aí tudo numa boa, gostaria de curtir Duran Duran, Come On Down. Ofereço pra todos os ouvintes da Rádio Mix FM. Forte abraço, valeu!
0: Você foi lá no fundo, hein? Cara, Duran Duran, muito bom, surpreendente. Um salve pra Atibaia, come andando então.
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0: Mix agora 8h25, Goodyear, somebody that I used to know.
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0: É um programa de pedidos musicais da Mix no ar pra todo o Brasil, perguntando pra você, ó, seu áudio pode entrar a qualquer momento aqui, hein? Então eu quero saber que música que vai cair bem pra você hoje. Então grava o seu áudio que já já você pode ter a sua música tocada aqui no pede no zap. 11 9 8 3 4 0 8 mil. Agora, uma dica e muito legal pra você que adora assistir filmes e séries no streaming ou no cinema e fica com aquela dúvida, será que aquela produção é boa mesmo? Eu tô aqui pra isso, ouve só.
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0: Aqui é Diego Baroni, se você tá no clima do Michael Jackson por causa do filme, quer curtir mais do rei do pop, eu tenho duas dicas pra te dar no streaming. Uma delas é o filme Moonwalker, de 1988. Eu gosto muito desse aqui, marcou minha infância e assim, é meio sem pé nem cabeça, uma colagem de tramas e o Michael tem poderes, se transforma em carro, robô e precisa salvar 3 crianças de um vilão doido. Mas esse longa repassa toda a carreira do Michael até o álbum Bad e serve como um videoclipe gigante. E aí tem sequências memoráveis, como aquela parte da música Smooth Criminal, com o Michael trajando o chapéu branco, jogando a moedinha na jukebox, dançando no clube dos anos 30 e dando aquela inclinada famosa na coreografia. Vale assistir muito também pela curiosidade de ver o Michael como ator. E o outro é o This Is It, de 2009, um filme documentário que mostra os últimos ensaios do que seria a turnê de despedida do Michael Jackson. Esse filme é melhor do que parece, tá? Porque tem uma montagem muito competente e além de bastidores ótimos e surpreendentes, onde podemos ver na prática a genialidade do Michael, tem músicas inteiras, ou seja, uma experiência emocionante. Tanto Moonwalker quanto This Is It estão

0: This Is It estão no HBO Max. Me segue no Instagram para mais, @DiegoBaroneNoAr. Lá tem o link para o canal Kryptonita no YouTube, onde eu apresento vários conteúdos desse universo.
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4: Cosma, ele poderia estar muito bem agora trabalhando e ganhando dinheiros e estando em Miami, em Nova York, ou estando aqui na Rádio Mix, ou estando perto da praia, daria no mesmo, o look é o mesmo para as três situações.
5: Cosma, ele seguiu o tutorial da cabeça ao fim, de como se vestir para não pegar ninguém.
6: O bom é que assim, ó, ele misturou tudo que ele tinha. Ele tá de tartarugas ninjas e abacaxi. Pizza.
7: Eu ouvi vocês, eu fiz algo que vocês me sugeriram.
4: Ai,
7: mas eu depilei uma axila para ver se vocês preferem ela depilada.
4: Não.
7: Ou ela.
5: Que suvaco bonito, meu.
4: Fica mais de frente pra mim. Isso aí, ó.
5: Tem um belo suvaco.
6: Depilado, depilado. Tá lindo esse.
5: Ué, cara, parabéns, meu. Que suvaco bacana, velho.
7: Obrigado. Agora eu vou ver se não vai ficar molhado.
4: Agora é uma subaqueira bacana.
5: Meu, tu passou até uma coisa mais leve. Tipo,
4: é bom de dormir.
5: Bem. Obrigado,
6: emagreceu.
4: É um suvaco bom de deitar.
6: Emagreceu.
4: É um suvaco bom de deitar.
5: Eu curti. Parabéns, fiquei feliz.
8: Eu gostei também. Eu, se fosse tu, andava agora sem camisa e com os braços pra cima.
5: Tipo o Ney Mato Grosso.
7: Bailarina.
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9: Bora falar com quem tá vindo da região metropolitana pra capital. Quem vem de Cachoeirinha pela Flores da Cunha pra pegar esses Brasil, encontra ainda na Flores da Cunha, perto da Fernanda Ferrari, um trânsito bem trancado. Perto da Freeway continua essa tranqueira e quem segue pela Assis Brasil, o sentido Terminal Triângulo, deve ficar atento, porque junto à Freeway tem esse trânsito mais trancado e junto ao Acertório também. 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Segue por aqui, eu volto em seguida com mais informações pra ti, fica ligado.
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0: coloca seu áudio no ar, aí você mesmo apresenta a música que você quer. Essa é a moralzinha aqui que o Pede no Zap dá pra você e pra sua cidade. Como estamos pra todo o Brasil aqui na Rede Mix de Rádio, quando você mandar o seu áudio, não esqueça de falar a cidade onde você mora, pra gente poder falar aí da tua região e, aos pouquinhos, representar todas as cidades que recebem o sinal da Mix. É sempre um momento muito legal. 11 9 8340 8000, abrindo mais uma notificação agora aqui.
1: Bom dia, Mix FM, aqui é o William do bairro Tiberi. Toca uma música do Eminem aí pra nós. Bad, bad. No Zap.

0: E é isso mesmo, o número do WhatsApp da Mix é um elo de ligação, assim, sabe? E uma senha de acesso pra você mexer na programação da Mix do jeito que você quiser. Então peça à vontade. 11 9 8340 8000. É só gravar o seu áudio.
1: Bom dia, galera da Rádio Mix. Aqui é o Carlos de São Paulo. Coloca aí pra nós aí o Rapa, Auto Reverse.

0: Aqui é Cristiane Justino de Vila Nova Cachoeirinha. Queria pedir a música do Bob Sinclair, Hold On. Obrigado.
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0: Mix, agora 5 para as 9. Charlie Brown Jr., ela vai voltar.
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0: E ele vai voltar. Quem é ele? O pede no zap. E volta ainda hoje. Obrigado a você que ouviu e participou de mais um programa.
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4: 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Oiê! Tu já percebeu como um look pode mudar completamente a forma como tu te sente? A escolha certa da roupa vai muito além da estética, porque ela comunica quem tu é. Então apostar em peças-chave, como um blazer mais estruturado, uma calça com bom corte ou até um vestido mais ajustadinho, pode transformar uma produção simples em algo elegante e marcante. E não precisa de exagero, tá? Acessórios bem escolhidos, como brincos ou colares delicados, já fazem toda a diferença. O segredo vai estar no equilíbrio e no conforto. Então, quando tu te sente bem com o que tu tá vestindo, isso parece que a tua postura, o teu olhar e a tua confiança se fortalecem. Se olhar no espelho e se reconhecer é o primeiro passo pra se sentir poderosa todos os dias. Essa dica e outras mais tu encontra no meu Insta, no @nataliacrits. Beijo!
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6: Na Mix, agora o destaque da informação para quem vem de Viamão para a capital pela 040 e pega Bento Gonçalves, sentido centro. Ainda tem um trânsito pesado, viu? Na Tru do Campus, agronomia da URGS até Antônio de Carvalho, bem pesado. Quem segue pela Bento, sentido centro, deve ficar atento ainda, porque próximo a Nelson Zang tem uma lentidão. Melhora depois e vira fluxo do horário. 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

0: Mix, agora 9h24, som do Bruno Mars, Adjust Mites.
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0: agora 6 para as 10 é o som do Maroon 5 Sugar. E na sequência tem o baú da Mix Express. A gente vai voltar pro ano de 1997, mas eu não vou contar que música que é. É para te instigar, para deixar na curiosidade agora a história por trás do som que você vai ouvir. É sensacional. Então continue com a gente.
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4: Atenção para ti que tá vindo da região metropolitana para a capital e vai chegar pela Assis Brasil, seguindo pela Assis Brasil sentido Terminal Triângulo. O que que acontece? Tem um trânsito mais pesado próximo à Avenida Alcides Maia e vai seguir assim até o cruzamento com o Acertório, que já é conhecido por ter grande movimento. Então, muita calma nessa hora. Mais adiante, próximo a Joaquim Silveira, tem relato de ocorrência. 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

0: Record, são 10h27.
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2: E os Estados Unidos serão o coração da Copa do Mundo, com a maioria dos jogos acontecendo no país. Cidades como Nova York, Los Angeles e também Dallas entram forte nesse circuito. Com estrutura de ponta, estádios gigantes e expectativa de casa cheia, os norte-americanos, que são acostumados com grandes espetáculos, prometem também uma grande festa no futebol. Algo que já aconteceu na Copa de 1994, lembra? Então, esse Mundial o Brasil venceu. Portanto, fica a nossa torcida que em 2026.

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0: Mix o som de Gorillaz, 19,000, faltando 5 minutos pras 11. Já, a gente mata saudades depois do intervalo do ano de 2016.
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3: Eu era muito, muito fã de He-Man. E a minha mãe, como eu comentei várias vezes aqui, tinha uma loja de brinquedos, né?
4: Era o He-Man que tinha o Pacato.
3: Isso, eu tinha o Pacato.
4: Cara, tá, eu amava quando
3: eu tinha o Pacato antes e o Pacato depois. Que era o Pacato depois que ele transformava e virava um tigrão. E era legal porque era um boneco Pacatão. De veludo. O pelo dele era veludo. Sim. Cara, eu adorava.
5: Tinha o castelo, que aquele era o meu sonho de consumo. Só os vizinhos ricos tinham, que era tipo uma maleta, que era no formato do castelo. Sim, e tu conseguia abrir a maleta. Não, e tinha lá dentro do castelo as cores.
6: Tipo Barbie.
5: Ah, meu, tipo Barbie. Mas na real, o He-Man... É, comandos em ação. É tudo Barbie pra meninos, tipo.
6: Mas a Barbie é muito mais elaborada. Ela tem muito esquema, ela tem casas, ela tem salão de beleza.
7: É que é engraçado.
6: Ela tem a sua própria panela, é muita coisa.
5: O Max Steel era pra namorar Barbie, cara.
8: Se vocês pudessem escolher um presente de Natal pra ganhar agora, com memória afetiva.
5: O Simon vai dizer que é tu o presente.
8: Não,
6: meu bagulho.
8: Memória afetiva. Eu não tenho memória afetiva, não fiz parte da tua infância.
6: Calma, vou te falar uma coisa, mano. Quem disse que tu quer cuidar da minha memória, então.
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0: Essas foram três das mais pedidas por você em 2016. 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

0: por aqui, tá? Hayley Williams anunciou um segundo show em São Paulo e revelou que vai se apresentar também no Rio de Janeiro. A cantora é líder do Paramore, portanto, vai fazer shows nos dias 12 e 13 de novembro no Espaço Unimed em São Paulo. A venda geral de ingressos pro segundo show da Hayley em São Paulo vai começar no dia 6 de maio, mais conhecido como amanhã, tá? Hayley Williams vem pra cá com a turnê do terceiro álbum em carreira solo. O disco se chama Eagle Death at a Bachelorette Party e foi lançado em julho do ano passado. Se você quer saber mais detalhes de tudo isso, é só ir lá em radiomixfm.com.br.
1: 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E o México vai fazer história, viu? Será o primeiro país a sediar 3 Copas do Mundo: 1970, 1986 e agora em 2026. Bom, e claro que o lendário Estádio Azteca tá no roteiro, né? Afinal de contas, trata-se de um palco que já viu momentos épicos, como o tricampeonato da nossa seleção brasileira, além de ter sido tapete para desfile de lendas como Pelé e também Diego Maradona. Agora, em 2026, o Azteca vai receber os craques da atualidade. 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
3: Bora de trânsito, Zona Norte da capital. Quem tá vindo da região metropolitana, Zona Norte, para o centro pela Cis Brasil, muita atenção. Tem um trânsito pesado próximo a Sertório. E quem segue pela Cis Brasil deve ficar atento, porque perto da Joaquim Silveira tem relato de ocorrência. Aí já sabe, né? Complica um pouco mais. Vai com calma, redobre o cuidado. 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Segue por aqui que eu volto logo com outras informações.
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2: Pergunta da Letícia de São Paulo. Minha mãe compra título de capitalização há 10 anos porque diz que rende e ainda pode sortear 1 milhão. Eu fui fazer as contas e ela tem menos dinheiro do que colocou. Como explico pra ela que isso não é investimento?
3: Letícia, você tá certa. Título de capitalização não é investimento, tá? É um produto que mistura economia planejada com sorteio. A maioria desses títulos rende menos que a poupança e, em muito caso, pode devolver um valor menor do que o que você colocou se você resgatar antes do final do prazo. Mas não bota a culpa na sua mãe, tá? Principalmente o pessoal mais velho, que não tinha acesso à internet lá atrás, acabava caindo no papo do gerente do banco, que muitas vezes oferece porcaria pra ele ganhar comissão. E no título de capitalização, o banco tenta seduzir a pessoa com um monte de sorteio de TV, geladeira, moto. Mas a verdade é que esses produtos são comprados com o dinheiro da taxa dos próprios participantes, por isso que é tão ruim, né? Como é um negócio tradicional pros mais antigos, você vai ter que ir com calma e mostrar na ponta do lápis como outros investimentos rendem muito mais que isso. Mostra pra sua mãe que o título de capitalização rende pouco pra caramba e que o banco usa aqueles sorteios pra tentar seduzir as pessoas, né? Hoje, uma caixinha, cofrinha, até a poupança mesmo, tem uma rentabilidade bem melhor e vão enriquecer sua mãe bem mais rápido. Só que o ideal é você sentar com calma e mostrar pra ela os cálculos pra ela entender melhor, tá?
4: Se você tiver alguma dúvida, manda uma mensagem pra gente no WhatsApp da Mix, 11 98340 8000, e me segue nas redes sociais Primo Pobre no YouTube e @EduardoFeldberg no Instagram.
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9: Tô de volta aqui na Mix pra te ajudar. Tá vindo zona norte da capital pela Plínio Brasil Milano sentido centro, muita atenção, porque na rótula já tem um trânsito mais pesado e entre a Coronel Feijó e Augusto Meyer, já sabe, né? Vai ter também aquela tranqueira. Pra quem segue depois pela 24 de outubro sentido centro, atenção, é próxima a Nova York e a Bordini. E também entre a Quintino e Olavo Barreto Viana. 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
14: Pelo amor de Deus. Boa tarde.
15: Cara, por um segundo o microfone nos permitiu ficarmos no ar.
14: Como é bom,
15: que loucura. O melhor mix do Brasil, começando mais um cafezinho 207.1, que é a tua rádio da Ubra. A tua rádio mix, cara. Portanto, cola agora na rádio e também pelo youtube.com/mixfmpoa, porque temos essa missão honrosa e digna só dos melhores de poder fazer você e ficar aí durante uma hora entretido, acompanhando e dando talvez gostosa gargalhada.
16: Isso aí.
15: Coisa boa, né, cara?
16: É uma vibe assim diferente, né, chefinho?
17: É dia de travar os carrinhos.
15: Ser pago pra fazer os outros rirem.
16: Pô, que
15: fazer
16: legal.
15: Os outros felizes. Olha que missão linda que a gente tem.
16: Verdade. Esse trabalho é o que seria muito mais fácil se o Gélio ficasse nu. Todo mundo ia rir sempre.
18: Ah,
16: ele
18: não, nada a ver.
15: Mas ia rir ou se apaixonar?
16: É uma piada.
18: Não, a galera fica impressionada. A galera fica com aquelas estátuas, as estátuas gregas esculpidas em mármore. O Gélis é esculpido, ele foi...
16: Ele ia espelhar e eu
15: era... E o Gélis...
17: Ele foi desenhado por Deus, já diria.
15: E o Gélis, ele é velho o suficiente pra ter sido a base pras esculturas gregas.
18: Claro que sim.
19: Claro, tava lá, Michelangelo, meu
17: amigo. Ele era um dos temas do Met Gala ontem, ele era uma das inspirações.
18: Era ele. Eu vi mesmo uma galera fantasiada de velho.
17: Várias pessoas inspiradas em Gélis.
15: Met Gélis, né?
18: Matt Gélis, Matt Gélis. Palmas para ele, olha, era muito bom.
15: Esse é Gélis, tá, gente?
16: Esse Gélis é o Ash, velho.
18: É o Ash Ketchum da cidade.
16: É o Ash que é do Pokémon?
18: É o Ash Ketchum.
16: Ele é o Ash, o boné é igual, pra trás.
15: Ah,
16: ele
15: é o Ash. Vizinho, o vereador?
16: No museu dos artistas.
18: É, e pega uns negocinho, né? Pega uns dragãozinhos.
16: Mas essa Pokébola pega lá.
19: Os dragãozinhos.
15: Tá, mas outra coisa, esse
18: Ash? O Ash.
15: Ele é tipo a Saori do Pokémon?
18: Assim? Ele é tipo Seiya do Pokémon.
15: Ah, tá.
18: Entendeu?
15: Achei que era mais...
18: Não, é. Porque... Assim. Que é o grande erro dos outros desenhos. Tipo, mantém os caras ali, meu. O Digimon fica mudando. Quem que é as gurizadas? Não interessa.
20: Digimon, Ash, digitais, Digimon são campeões.
18: O Ash é o mesmo Ash.
16: Eu gosto de fazer essas coisas sem olhar pra ela. Porque é tipo... Legal, tipo, é muito inédito, uma coisa inédita.
18: Pra quem não sabe, Ana Brandão tem 12 anos, quantos anos tem?
17: 22.
16: Cara, que delícia, esse trabalho que me deram, que me fez eu realmente me entender como uma pessoa velha.
15: Sim, claro.
16: Sofia, a Gabriela, a Ana, elas fazem constantemente...
15: O próprio Jamal, o Thiago.
16: Meu, a Sofia, a mãe dela, tem a minha idade. Tipo assim, sim. A guria, poderia eu falando merda pra criança ali.
15: Gente,
16: tipo assim,
15: não é trabalho escravo, tá? É que a gente tá com... Nem trabalho infantil, não, é que a gente tá com um estagiário, jovens aprendizes.
16: O cara é velho, meu.
15: Estão falando,
17: não, não, vocês não são velhos, você tem mais experiências de vida.
15: Não, eu sou jovem há mais tempo.
18: Olha só, ou tu fala que a gente é jovem ou não fala nada. Não, vocês não são velhos, você tem mais experiência de vida.
16: É
18: não,
16: tipo beleza, pô. Como é que é?
18: Você é exótico.
15: Exótico.
18: Mas a Ana, sim, ela é de uma outra geração, geração Z, mas ela também já é velha. Porque a geração alfa já é os adolescentes que... É uma nova geração com a qual a Ana já também tem.
16: Mas o que me assusta é a questão de, tipo assim, ó...
19: Mudou muito rápido.
16: Existem coisas velhas, de fato. Tipo, sei
17: elas
16: lá...
17: Elas são bem distantes da gente.
16: Mas tem coisas que, pra nós, pelo menos pra mim, foi ontem... E pra ele já é velho.
19: Anos 80.
16: Não, nós mesmo, como banda, meu, direto é piar, tipo, grupo do bola, quem é grupo do bola?
17: Claro.
16: Não sei o quê. Aconteceu agora, no final de semana, a guria tava apavorada, levou um monte de amiga pro pagode, a guria, tipo assim, as amigas, tipo, de 20 anos... Ah, não sei o que é. Foi lá em Guaíba, que o Thiaguinho, enfim. A mulher tava brava, que levou as parentes, não sei o que, as mulheres eram crianças. Mas não sei, meu. Na real, só curto
15: mas,
16: pagode.
15: Mas, gente, muita coisa que... Eu sigo aqueles canais de nostalgia, assim, e tem coisa que a gente não lembra que já é muito velho. Tipo, Orkut é muito velho.
18: Não, lá, o Orkut é Jurassic.
15: Sabe? E pra nós, foi parte da adolescência.
18: Mas, assim, fidget spinner é velho já.
16: Sabe uma coisa que é velha, que eu tô, tipo, meu, perdendo o sono, porque eu quero muito. Eu já comprei um fone.
18: Mas pode.
16: Ah, patrocinado pela JBL, bate aqui, hein, feio. Pelo amor de Deus. Não dá nada.
15: Beijo, JBL, meus parceiros novos, queridos.
16: Eu comprei um fone da JBL. E eu tô com um tesão de ouvir música no iPod.
15: iPod.
16: E eu tentei arrumar o meu, tipo, eu achei que é mais caro. Eu achei agora no Facebook e eu vou comprar um iPod Classic.
18: É, meu, tem que viver.
16: Eu vou ouvir só música no iPod.
18: O cara tem que viver, tem que comprar um Walkman.
15: Aquele CD que
12: pode balançar, que não pula.
18: Chegar de roller.
12: Tocar disco.
18: Tem que ser, cara.
16: O prazer era diferente.
15: Não deixar morrer o Tamagotchi.
16: Ah, Tamagotchi era uma coisa diferente, né?
18: Tamagotchi
16: agora as pessoas fazem filho, não tem Tamagotchi.
18: Tem o Pou. Tem o Pou, que é o aplicativo do celular, que é o...
16: Ah, não.
18: Tamagotchi.
15: Mas tem que abrir o aplicativo.
18: Toma banho, limpa ele. Não, mas...
16: Entendeu?
18: Ele
16: tô cansado de aplicativo.
17: Mas tem o Pou já mas é fácil. Antigo pra essa nova geração.
18: O Pou já é velho também, é verdade, tem razão.
16: Eu não sei quem é Pou.
18: O Pou, ele é quase uma batata.
12: Faz um cocôzinho.
18: É um cocô, uma batata, assim.
16: Fezes, cria um fezes. Vocês jovens criam fezes.
18: Exatamente, mas a gente criava o que era o Tamagotchi? Era um dinossaurinho? Depende do bicho, né? Tinha vários bichinhos diferentes. Esse é o Pou.
16: Conheço bem esse Pou. O meu povo, às vezes, é.
15: Dito isso, temos a nossa bebê do estúdio. Palmas para Ana Brandão. Ana,
16: Ana pensou pra gente.
17: Muito bom. Ontem foi a primeira vez que eu fiz canja pra minha mãe, tu vê, né?
16: Gol. Agora vamos botar ela mais pra ela ficar assustada.
15: O jogo virou.
16: É canja.
15: Né?
16: O jogo virou. É canja de galinha. Arranja outro time pra jogar na nossa linha. Essa que certo desconhece.
15: Não, velho. Ah, que nojo, cara.
18: E subindo mal.
16: A gente é tão velho.
18: Descendo a serra.
16: Um cheiro de talco.
15: Não, ou clássico. Motorista. Você conhece, né?
12: Motorista.
15: Olha o poste.
12: Essa tinha na Xuxa. Olha o poste. Não é de borracha. Não é de borracha.
21: Então, a gente tem um problema de comunicação.
18: Às vezes é uma desconexão ali só. Pera aí,
16: e agora um DJ, pode não sei o que, vai fazer um remix de funk, ela vai estar... Motorista na perna.
15: Uma caneca, uma chaleira.
12: Uma chinoca, uma chaleira.
15: Senta.
18: Essa tu conhece.
16: Ela, perdão.
17: Também, que você ia falar? Não, porque pode ser que o problema seja eu.
16: Não,
17: entendeu?
16: Só é jovem. Não, tem culpa em ser jovem.
17: Pode ser que alguma galera da minha geração conheça.
15: Esse programa
17: não.
15: É um programa feminista. Nunca as mulheres são
16: feministas.
22: Mulheres!
18: Escuta o homem branco cisgênero aqui, Ana. Tu não tem culpa.
16: A mulher nunca tá errada. O exemplo é até o Eduardo, que falou que se separou ontem e postou foto com a namorada.
15: Uma coisa chata.
12: Pra dois, né, daí?
17: Como mas assim?
12: Ele separou
18: aí,
12: da um.
18: Oh, mas é que...
16: Jogando videogame.
17: E tava namorando?
18: Daí tem que... Não... Bom, eu acho que... Sei lá.
16: A vida tem dessas, Nath?
21: Sei lá, às vezes tem.
16: Tem, ai, né? Tá com a boquinha mole já hoje, hein?
17: Não. Tá com a boquinha mole?
15: A Ana é a dona da risada mais divertida do programa.
16: Verdade.
15: Saulo falou.
18: Quem falou?
15: O Saulo.
18: Tarado.
15: Ele também, cara, que além de, né, a Ana,
16: além de tarado.
15: A Ana é a mais nova, mas ele colocou um mais novo ainda no mundo, que é o Eric Clapton.
18: Verdade.
16: O Eric,
15: nossa, ele. Nossa, baby gostoso.
16: Famoso palhaço pistolinha.
18: Até, se não sou eu que vou povoar até, vai ser quem?
17: Ele fez o Tamagotchi dele.
18: E eu vou te falar, viu?
16: Deus foi bom, porque ele tava precisando.
18: A matemática não tá batendo, porque de duas pessoas saiu uma, tá diminuindo o Brasil. Se olhar a estatística da mesa, o Brasil vai diminuir.
15: Tem lógica pra caramba.
18: De duas pessoas saiu uma... Tinha que sair pelo menos três pra tá crescendo.
15: Mas tem o Géris que bota cinco por mês, entendeu?
17: Mas
15: ele
17: não assume, no né? Mundo. Agora, pra te cuidar...
18: Não. Ó, o bagulho é, todo mundo fala, filho a mais é sempre exponencial. Então, tipo, um tá tranquilo já. Tava mais difícil antes, como um tá tranquilo, vamos fazer outro. A dificuldade não é... Ela não dobra, ela é exponencial, entendeu? É mais, muito mais difícil do que dobrar. E com três, tipo, é muito mais exponencial as dificuldades, as dinâmicas. É, então, por enquanto, um tá tri, né, meu?
16: Legal, mas que bom, tu já tá com 30 e alguma coisa, né?
18: Eu tô com 36, descobri que as minhas primas falam de mim como quase 40, tu acredita nisso?
15: Claro.
18: É. Eu fui num casamento agora, no sábado.
15: 30 e poucos até 35, depois
18: então,
15: é quase 40.
18: Então, meu, e aí a minha prima falou, nossa, mas o Eric tem quase 40 pra minha tia. E a minha tia falou, sim, tu tem quase 30, ele tem quase 40.
16: Meu, tu é velho, mas eu vi que tu realmente é o velho da família quando a gente fez o quiz. Que claro. Tu, tipo, dando toques, tu fez a gestão do irmão mais velho.
18: Nossa.
16: Tipo, sempre dando um pitaco, daí realmente ele é velho.
18: Não,
16: mas tu
18: sim,
16: tem a sorte que tu não aparenta ter a tua idade.
18: Não aparenta.
16: E tu tem a energia, então
21: ele
16: tu vai poder curtir
21: jovem,
16: teu filho de uma forma, por exemplo, quando ele tiver uma idade...
18: E foi um dos limites, assim, porque eu sabia que a partir de agora é só pra baixo.
16: Por que tu não pinta a sobrancelha?
18: eu vou pintar. Só porque tu pediu. Igual a fazer aquela... eu vou raspar e desenhar ela assim, arqueadona. Mas eu sabia que a minha energia ia começar a falhar, né? Depois de um certo tempo ali.
16: Mas
18: eu
16: tu acha que a energia já tá meio...
18: Cara. Ah, eu sinto, cara. Eu sinto, já tenho alguns anos que eu sinto a minha energia dando uma baixada.
17: Um copo de
18: uísque
17: puro
18: assim.
17: Já não desce mais.
18: É,
17: não,
18: exato.
15: É o que a gente falou ontem, entendi. Cara. A ressaca vira doença, vira dengue já.
18: É, e o cara sente algumas coisas diferentes, né, meu? Por exemplo, uma coisa que eu nunca... Eu não passava pela minha cabeça, tá? Eu assistia filme, eu via os bagulhos acontecer. Aí esses dias eu fui rever Kill Bill e tem aquela cena que ela enfrenta os 88, os crazy. 88, sim, sim, 88 sim. Crazy, tá?
19: E depois enfrenta a guria.
18: Isso, aquela. A primeira coisa que eu pensei, cara, como é que ela não tá cansada? Ela sobe, ela pula a escada, ela bate no... Aqui eu já tô ofegante. Ela bateu em 88 e ela não cansava. Tá, mas, cara, o meu pensamento era, parou como na escada. Ela não está cansada?
19: Não, e ela saiu debaixo da terra, dentro de um caixão, só dando soco na porta.
18: Essa eu acredito, essa eu consigo.
15: Ah, eu já vi a Tati pra isso.
19: Tu quase morre pra subir a escada aqui, tu vai conseguir sair de um caixão.
18: Mas
19: embaixo.
18: A escada é uma escada, um caixão é um caixão, meu.
15: Já viram a Tati pra fugir do caixão? Tem que mijar no caixão. Opa. Pra madeira amolecer. Tá. Aí tu dá-lhe soco. Aí tu começa a quebrar. Eu vi um cara dizendo como não morrer se for enterrado vivo. Ai, lá ele.
17: Cara, ainda não consegue mijar da minha vida.
19: Tu tem que ficar de tico duro pra mijar pra cima.
16: Isso, cara.
15: Que isso, cara? Não, para.
21: Mas a menina já não consegue.
18: Tem razão.
17: A gente ia morrer.
16: Tá ferrado, então, se depender da direção.
15: Mas não é pra cima, é pra baixo.
18: Tu tem que segurar muito, muito.
19: Ah, de barriga pra baixo, mas daí eu vou quebrar pra baixo, vou afundar mais.
18: Ele me explicou. Ah, mas é que se tu conseguir começar a puxar por baixo, assim, quebrar a madeira por dentro. Dentro, eu acho que tu já consegue, tipo,
17: tentar. Mesmo se tu quebrar a madeira, tu tá muito longe da terra.
15: Vamos lá, exatamente. Não é porque madeirinha, não. A madeira é pra quebrar, né?
18: É, eu acho que
15: é hidratação do xixi só. Madeira.
18: É uma boa discussão nesse programa. Eu acho que fazia tempo que a gente não trazia um assunto
15: tão relevante.
18: É, relevante.
19: Tu já foi enterrado.
18: Do dia a dia, e que os outros programas de rádio não têm coragem de falar.
21: Com certeza, escapismo de caixão.
18: Que é como sair de um caixão caso você seja enterrado.
17: Esse é o maior medo, sabia?
18: Então, até anotem. É uma concessão pública, não, que a gente tá fazendo um serviço
15: em outros
18: pra
15: programas, as pessoas são enterradas vivas, mas não...
18: Mas não saem. Não,
16: a gente já foi enterrado.
18: Mija pra baixo e tenta cavar. Tenta cavar.
17: Não, mas tem que cavar pra cima.
18: Não, sim, mas eu acho que tu tem que... Ó, vamos lá. Pensa comigo, tá? Quase... Pensa como um quadrado. Vamos pensar no caixão como um quadrado. É, eu tô embaixo da terra, mijei pra baixo, quebrei. Quebrei a parte de baixo, o chão do caixão, quebrei, tá? Aí eu vou começar a puxar a madeira do chão pra dentro do caixão, tá? Aqui eu já abri um espaço.
15: Tá.
18: Aí eu acho que eu consigo ir quebrando pela lateralzinha, tu entendeu?
15: Mas vai caindo madeira, vai cair da areia dentro de ti. Não vai?
17: Não, porque tu sai pra baixo. Tá,
15: é que essa é a lógica. Se eu quebrar em cima, vai cair a madeira pra dentro. Aí eu vou morrer sufocado.
18: Exatamente.
17: Ah, entendi. Tu tem que abrir um buraco pra areia cair nesse buraco.
18: É.
15: Não, pra eu sair pra baixo.
18: Ó, galera, excelente. Mas
17: sabe, é isso.
21: Parabéns.
18: Pijar pra baixo, cavar pra baixo.
19: Que merda, cara.
17: E é assim que você escapa enterrado vivo.
16: É só fazer um testamento pedindo pra tu ser enterrado com uma enxada.
15: Com o celular na mão, né?
16: É, alguma coisa.
15: É verdade, gente.
17: Isso é uma boa ideia.
15: Você não deve pegar o sinal, né?
16: Ah, Nath, não vem me tirar pra mais tarde. Não, eu quero aqui contigo.
15: Ele que está de saco cheio, da Natália. Palmas para Simon do Grupo do Bola.
16: Pô, gente.
15: E aí, meu?
16: Bate palma pra mim, por
21: favor. Aí eu puxei.
16: Obrigado.
21: É que fala de mim depois.
16: Cara, é uma honra. É sempre uma honra estar aqui com vocês. Esse programa é maravilhoso, né? Sim, um programa muito, familiar, muito. Um programa que tem uma energia surreal. Então, aqui com todos os meus companheiros e amigos. É pessoal da produção, pessoal da técnica, pessoal do elevador, que está arrumando e fazendo uma manutenção. Vamos iniciar uma terça-feira maravilhosa. Eu ouvi um amém.
15: Amém!
18: E ó, em breve vai voltar o elevador, viu? Porque a galera
16: vai.
18: Temos que ter paciência. O meu olho tá pronto.
21: Já tem botão.
16: Mas tá sabendo que esse elevador é elevador a jato, né?
18: É mesmo?
16: Ele é um dos mais rápidos.
15: Esse é brabo. Esse é... Boa. Tá vindo brabo mesmo.
18: E pra descer só solta igual o do...
16: Exato. Isso. Não, segura a cortina. Não, esse elevador só sobe. E pra descer vai ter um cano.
18: Boa,
16: um ferro,
18: de
16: tipo
18: bombeiro.
16: De
15: bombeiro, legal. Pô, um tobogãzinho pra descer? Esse é legal?
16: Esse é um tobogã pra mim.
15: E ela, cara, que tem até música nova hoje, cara. Palmas para a Natália Cris.
21: Eu tava com muita saudade de vocês. Passei por um momento de autoconhecimento com o Lu esse final de semana.
18: Fumaste alguma coisa?
21: Autoconhecimento, não.
16: Nome cara é Lu, então.
21: E eu queria aproveitar, tu me dá 10 segundos.
16: Eu te dou outros 10.
21: Eu fui desafiada.
19: Tomem aí o Oscar.
21: Que hoje é aniversário de um amigo meu. E três, aí, três. Ele falou que eu não teria coragem de colocar a camisa dele.
18: Quatro.
16: Começou.
21: E eu trouxe.
16: É o Fé.
21: Então, Chico... Tá aqui.
16: O Chico, lembra?
0: Ah, ô meu, é o fim mesmo, a gente chegou.
19: Chico, se tu me quiser!
0: Vamos voltar a enterrar,
19: já que
0: quem será que foi enterrada?
16: Tá, mas peraí, o nome do cara como é que é?
21: Francisco.
16: Não, mas é o
17: apelido. Chico. Chico, apelido.
16: Não, mas bola e chupa.
15: Oh, meu, que vamos, é isso, cara? Vamos,
21: já
15: vamos,
21: que
15: vamos.
21: O Eric usa a camisa do União Forquetense, eu acho que usar a camisa.
16: Não, esse aí pra mim foi, meu, extremamente nojento. Eu quase vomitei.
15: Natália, criadora de conteúdo do Grêmio, de camisa do
18: Grêmio. É azul.
16: Aniversário, meu aniversário não botou camisa nenhuma.
18: Não.
21: Tu não me deu uma camisa.
18: É verdade, tá devendo.
21: Todo mundo pediu moletom, camisa.
17: Tu não trouxe nada pra gente, Simon.
21: Cara, tu não comeu nem o bolo que eu te trouxe.
15: Ah, verdade, só
21: o bolo. Gélis
16: comeu meu bolo.
18: Baita assunto.
15: Vamos,
18: vamos falar da Pabllo.
15: Não.
16: O Chico ganhou.
21: Parabéns. E a música também é homenagem.
15: Hoje, dia 5 do 5, é aniversário do Chico, tá, gente? E também é o Dia Nacional do Expedicionário. Beijo pro Clube Sargento Expedicionário, Geraldo Santana.
18: É o Magrão que expediciona, né?
19: E o, aquele monumento que tem na Redenção, não é o Expedicionário. Então tá, vamos lá.
15: Não é o de Paris, tá, gente?
16: Vamos contemplar.
15: Olha pros pracinhas, né? Pessoal que foi pra guerra, né? Pelo Brasil.
18: É.
15: Também é o Dia Nacional do Líder Comunitário.
18: Parabéns. Parabéns. Super importante. Nossa, várias pessoas aí que são lideranças extremamente importantes. Principalmente nos bairros mais periféricos, né, cara? Ter uma pessoa que seja a voz daquela comunidade ali e consiga chegar
15: e consegue ter,
18: no poder
15: e consegue
18: público.
15: Ter acesso ao poder público.
18: É, exato, meu. Bah, líderes comunitários, uma salva de palmas pros líderes comunitários aí.
15: Outra coisa que eu queria mandar um beijo também, não tem nada a ver com o dia, mas também é as rádios comunitárias, cara.
18: Ah, maneiro mesmo,
15: que galera
18: aí, cara.
15: Braba.
18: É verdade.
15: Porque os caras fazem aquelas rádios de bairro. Demais. Bota nos postes dos bairros.
16: Onde tem um fluxo de rádio comunitária que realmente faz a diferença é no Rio de Janeiro. Bah. É. Meu, uma vez a gente fez um negócio de rádio passageira. Meu, a gente foi em cada rádio em Morro. Parece um filme. Cidade de Deus. Sim. Tomando um litrão.
15: Mas
16: o meu
15: interior tem muita rádio importantíssima que é comunitária, tipo de bairro mesmo.
19: Eu fui ver uma época, antes de trabalhar aqui, fui ver uma época pra comprar o negócio, mas tem um monte de critério, assim, tipo,
18: não, é uma burocracia. E tu não pode, mesmo que seja um rádio amador, tu tem que ter a licença. Tu não pode simplesmente ligar o rádio. Eu não sei como é que te acham, tá? Como é que tu liga o bagulho e eles conseguem catar?
15: Mas
18: é que
15: o Mauro vai dizer qual é o teu bairro, né? O Mauro vai dizer qual é o teu bairro, né?
18: Não, mas, não, mas assim...
19: Não, mas acho que é por força da frequência.
18: Mas daí vão chegando com o equipamento, é pipi,
19: força do sinal. Ainda mais que eu moro perto do Chaves. Eu morava perto do aeroporto ali, ia dar interferência, os caras iam me catar na hora.
18: É, isso aí dá pra...
19: Imagina o cara tá aí, estamos aqui, pá, pé na porta.
15: E hoje, cara, também é um dia da língua mais difícil do planeta Terra. A língua portuguesa.
18: Olha...
15: português brasileiro, a galera desespera.
18: É, mas os caras também, eles viajaram, né, meu? Na língua portuguesa, eu quero viajar. Tem, por exemplo, tu vai falar em outras línguas, tu vai passado, presente, futuro. Aqui,
15: acabou.
18: O, opa, o pretérito perfeito, pretérito mais que perfeito. Quem disse que ele é mais que perfeito?
17: É. Quem falou?
18: Ele é Jesus?
21: Indefinido.
18: Como é que ele pode ser mais do que perfeito? Se perfeito, tu já imagina que, tipo assim, acabou, né? Tu não tem como ser mais
19: do que perfeito. E não são os outros que têm que dizer que tu é perfeito. Tu tem que sentir perfeito.
18: E se tu tem a necessidade de se impor como mais que perfeito, Magrão, vou te falar, tu não é. Tu é oblíquo. Tu é um sujeito passivo.
19: Futuro do pretérito.
18: Tu não tem a voz ativa. Tu
15: futuro
18: não é,
15: futuro do pretérito.
19: Não, e quem usa,
18: o
19: por exemplo...
18: Futuro do pretérito?
19: É, isso aí é bizarro.
18: Bah, os caras querem acabar comigo, né? Futuro do pretérito.
19: Mas, mas quem usa o tu e com a conjugação correta, fica meio tipo, nossa... Ai,
18: não,
19: que,
18: quando
19: que
18: eu falo conosco em São Paulo, é uma loucura.
15: Nossa! Nossa.
19: Aí tu vai com nós, não, conosco.
16: Meu, uma vez eu fiz um comentário que foi polêmico com os paulistas. Que é, eles foram zoar o nosso sotaque. E eu falei assim pra eles, meu, como é que é? Como é que se fala? O nosso sotaque é falar o português correto. O de vocês é falar o português errado. Paulista, por exemplo.
15: Subindo.
16: Os caras ficaram putos.
15: Mas meu, eu acho muito, tipo, parece meio preguiçoso, tá ligado? Tipo, subindo, descendo.
18: Tu sabes.
15: Bota um D, velho. Tá tudo certo.
18: É bom. Tem os bem, tem uns bem porto-alegrenses que conjuga bem direitinho o tu, né?
19: Então, daí, parece
16: sabes que... Eu já tenho raio.
18: Tu sabes que eu tava lá na padaria agora,
16: os gurizes,
18: né?
16: Da Fresno.
18: E assim,
19: estás bem?
18: Tu estás bem. Eu tava lá com as gurias, né? E aí os gurizes chegaram, a gente tava
16: comeram
18: bem na frente.
16: Tu comeram x's.
18: A gente pediu dois x's. Um de coração, e o de...
19: Coração.
18: O quatro queijos.
15: Aí, mas tu vistes, é muito engraçado. Tu vistes,
19: tu vistes,
15: né?
19: Tu vistes.
18: Deixa eu te contares. É. Deixa eu te falares, ex.
15: Ai,
18: como
15: cara.
18: É que é aquela coisa é que o Temer
16: é novela,
18: falava?
16: Sem a moça.
18: O Temer, como é que chama aquilo lá? Que é tipo, contar-lhe-ei.
19: Ah, sim, sim.
18: Como é que chama essa forma de fala?
15: O quê?
18: Contar-lhe-ei.
19: É.
15: Uma coisa meio jurídica, assim, né? Quando os caras falam, fazendo um negócio de advogado falando, nossa, vossa senhoria me outorga o direito de... Ah, cala a boca.
19: É, nossa.
18: Como é que é? Mesóclise.
15: É, é isso mesmo, ele inventou agora.
18: Não sei, mas é o nome.
21: É mas é legal.
18: Pra mim era um pouco grande.
15: Mesóclise. Ou no filósofo também.
21: Eu tenho essa capacidade de falar com
15: também é o dia mundial da...
19: Da...
16: Capoeira.
2: Lava outra, lava uma mão. Lava outra, depois lava de brincar uma... no chão de areia.
16: Que é isso?
15: E qual é essa música?
21: Dia do Brasil. Mas não entendi mão. Do que é o dia.
15: É, hoje
21: não
15: é o dia da higiene das mãos.
16: Ah, tá, achei que era outra coisa.
21: Achei que era da música.
15: Se eu puxar assim, ninguém nada.
2: Depois de brincar no chão de areia, tá inteira.
15: Caraca, mano. Agora eu me senti velho.
16: Não, não, não. Eu não sei cantar a música inteira.
2: Antes de beber, comer, lamber, pegar na mamadeira.
16: É, isso aí eu acho que é outra coisa.
15: Não,
16: é.
15: Isso se chama Castelo Rá-Tim-Bum. Isso é uma TV Cultura.
18: Te oferecerem e se você... um pó, você vai, cheira. As criancinhas estão de brincadeira. Descendo de tá. Lomba na ladeira.
16: Tá bom?
15: Tá bom, valeu.
18: Fechou, curtindo uma fogueira.
16: Fechou. Valeu, valeu, valeu, Chico.
18: Assim, tá? Baderneira.
15: Vou falar agora só assim, deveras impressionado. Né, com vossa senhoria.
18: Eu estou deveras
16: impressionado. Os nossos públicos estão os desvejos.
19: Agora eu lembrei daquela professora.
15: Que não continha a... né? Não conhecia a música que... É. Bah, é um
18: não lembrei daquela professora. Não o conhecimento necessário para compreender a música que estou a falhar-lhes.
15: Nossa.
19: Foi tudo errado, mas
16: foi bonito. Eu acho que deveria ser a merda.
15: Foi errado, mas foi bonito. Também é o Dia Mundial do Trânsito e da Cortesia ao Volante.
16: Ah, importante. Que não tem nenhum pouco, né?
15: Ninguém exerce. Ninguém exerce.
18: É difícil. É, tem uns caras que se passa, né?
16: Eu sou um cara que se apoia passa? O povo.
18: Tu apoia o povo?
16: Eu posso passar.
18: Pode passar.
15: Mas eu sou um cara que quando eu fecho os barros, feia.
16: Quem?
21: O pisca é um absurdo. A pessoa não sou.
3: Esse segmento assim, não
21: te
3: é
21: custa.
3: O seu...
21: É. Não te custa dar seta, sabe?
15: Não, não gasta gasolina também, né? Não gasta
16: tu
15: gasolina.
16: Tu dirige?
21: Não gasta.
18: Ela dirige, pô.
21: Bah. Faz três
18: ela
21: anos
18: é pilota,
21: já.
18: Ela é pilota, pai.
16: Ela vou postar um racha
18: ela
16: no...
18: é pilota.
3: Aqui na reta.
15: Mas
3: aqui.
15: Eu sou um cara que quando eu fecho os vidros do carro, eu viro aquele pica-pau, aquele...
18: Não, é o pateta.
15: O pateta, perdão. Que, bah, é. A hora que eu posso xingar... Não faço nada, mas xingo pra caramba.
16: É, eu gosto de xingar.
18: Não, mas é importante xingar com película no carro, tá?
15: Sim, é isso.
16: Não,
15: eu xingo. Não, o meu carro fechou o vidro, ninguém vê quem eu sou.
3: Exato.
15: Tu tem 1,90m
3: quase, né?
18: Eu
3: tamanho do
18: capô.
3: Como é que
18: vai sair?
15: Ah, de graça?
18: É, mas é que aí os caras
15: podem.
18: Primeiro, desce criança carro. Tem que dirigir.
21: Primeiro,
18: o cara já desce do carro. Cadê teu pai? O que que tu tá dirigindo o carro do teu
16: capô
18: pai?
16: Capô nasceu já com o carro, fazendo drift.
15: Cara, do nada,
21: cara, que horror.
15: Só porque tem um
21: carro. Eu jamais iria dar risada dessas piadas.
15: Não, acho que eu tenho
16: certeza. Chefinho, eles são muito fraus.
19: Vou bater nele com
15: o meu pé. Porque a Natália falou e a Ana riu.
21: Eu não ri, eu lembrei de uma piada.
16: A Natália depois que mandou esse abraço pra Chico, tá bem passadinha.
18: Não, e a gente comemorando que pode.
16: Chico, se tu me quiseres, olha, eu sou dessas mulheres.
18: E as mulheres.
15: Também é dita na sala da parteira.
21: Tu tava falando até agora. Cadê teu pai?
16: Parteira?
19: Faz parto.
18: Limpar a mão da parteira.
15: Tá acontecendo
18: de
15: um paralelo isso.
19: Sim.
15: Ainda existe parteira? Será? Profissão parteira?
19: Não, interior,
18: claro,
19: sim.
18: É claro. A doula, né?
19: Muitos.
18: Tem.
15: A doula não é que cuida enquanto parto, mas não é que faz o parto, é? É?
18: Sabe que eu não sei agora sabe exatamente qual é a diferença?
15: Ô, louco. Tem a pessoa que, tipo, te ajuda a fazer a passagem.
18: É, isso credo. É uma coisa que nós terceirizamos a morte, né? Tipo assim, ao longo da história, na sociedade, nós tínhamos que lidar com a morte das pessoas próximas a gente.
19: Sim.
18: Então, sei lá, na imigração italiana, na Serra, 1890 alguma coisa, o cara falecia na casa lá, quem tinha que cuidar de, tipo, trocar a roupa dele, colocar a roupa que vai ser enterrado, fazer todo o velório, era a família, então fazia parte do ritual de se despedir das pessoas, essa atividade, assim, né? Tipo,
19: o próprio funeral era feito em sala da casa.
18: E hoje nós terceirizamos a morte. A gente, muitas vezes acontece no hospital, quando vem, a gente só recebe o aviso e não tem mais aquela coisa de você lidar com aquilo ali. Então é isso.
16: Mas também os caras estão levando o cadáver no banco.
18: Da morte
21: Mas seria horrível morte, ter bem... que fazer isso também, né?
18: Eu acho que é horrível com
19: o nosso.
18: Eu acho que é horrível com o nosso pensamento. Depois
15: de
18: ter terceirizado.
15: Que paga alguém fazer isso hoje.
18: Depois de ter afastado. Hoje, com certeza, assim, a gente tem muitas pessoas na cidade. Tipo, é uma concentração muito grande, tipo, 1 milhão de pessoas. A gente não tem como garantir que todas as pessoas seriam cuidadas da melhor forma. Até por questão de...
15: Logística
18: mas de vários cuidados com doenças, né? Tipo assim, querendo ou não...
16: E também a pessoa fica mal na cabeça. Eu tenho uma história muito boa. Eu tinha uma pequena namorada que ela trabalhava com esse negócio de que era que, tipo, limpava o corpo.
19: Sim.
16: Como é que se fala?
18: Ela preparava... Enfim,
16: e ela era extremamente uma pessoa, tipo, como posso dizer? Tipo,
18: mórbida.
16: Seca, assim. Fria. Ela não tinha... fria pra caramba.
19: Sim.
16: A mina despirocou a cabeça que... Eu não me lembro se foi se ela pegou num plantão... Ou se ela viu as imagens da avó que criou ela. E daí, não sei, ela viu o corpo, ela largou o emprego, se mudou, a mina
19: Sim. Foda, cara. É, porque daí na hora do... É que nem... Tanto que não, o médico não pode operar parente, por exemplo.
16: Sim. É, sim. Mas ela, não sei se ela viu imagem, algo do tipo que fez ela, meu, largou tudo. Largou o emprego, mudou de cidade, tudo.
21: Até então ela não tinha envolvimento emocional com aquilo, né?
16: É. Mas tu vê que tem um tipo, do teu trato é...
18: Mas é diferente, viu? Muito porque o lance é... Tem várias profissões que a gente tem que, tipo assim, o estresse, ele é... O problema vem de ser diário, você lidar com aquilo. Não é questão, ah, eu cuido um pouquinho desse problema, eu vou lidar com isso, a outra pessoa vai lidar um pouquinho. Não, a gente terceiriza, então, uma pessoa tem que lidar com todas essas coisas de todo mundo, todos os dias, entendeu?
19: Sim. Aí eu vou te terceirizar pra cuidar do meu... Aquela série passou na Globo dos plantões no hospital público, cara.
18: Era
19: exatamente isso.
15: Como assim? É muito boa.
18: Muito pesada.
15: Então, mas... Quando tu olha essa série de TV atenção. Que mostra o hospital, tudo hospital bonitinho, né? Meu, o cara mostrou, tipo, o SUS do SUS.
19: Claro, aquilo ali é realidade do interior. E aí, aquilo lá que tu falou, 24 horas.
18: Vocês já assistiram a The Pitch? Tem no HBO Max.
19: O Pêssego?
18: Não, é The Pitch de Poço, acho. P-I-T-T. Não, mas a cantora? É de hospital também. Sim. Só que ele se passa em um plantão. Então, tipo, o episódio 1 é de tal hora até tal hora. Tipo assim, caramba. Só que um plantão terrível no hospital, entendeu? Que é um cara que tem que lidar com aquilo ali. Então, cada episódio é uma hora daquele plantão. Assim, tipo, é muito massa.
16: Meu, tu sabe um dia que é terrível pra quem trabalha no hospital? Eu trabalhei no Cristo Redentor, na neurocirurgia. Natal.
21: Por quê?
16: Porque os caras... Porque eu trabalhei, fiz estágio lá.
18: Ele era neurocirurgião.
21: Mas estágio do quê?
16: Trabalhei no secretário.
21: Ah, tá. Eu achei que tu tinha trabalhado como médico.
16: Não.
18: Doutor Bola. Com licença, eu preciso ver o doutor Bola.
16: Meu, eu só não consegui ficar de doutor porque não tinha uniforme que cabia. Doutor Bola. De resto... Meu... Era uma loucura no Natal de cair cara de moto. Sim. Meu, uma loucura.
19: Natal e Ano Novo e Carnaval dizem que são os
16: loucura,
19: piores.
16: Loucura, loucura.
15: Sabe o que eu vi? Ontem tinha um parceiro meu que trabalhava no hospital também, que ele falava que tinha muita queimadura por causa dos fogos também, né?
19: Sim.
15: O cara socorro, que é uma referência em queimadura. Sim. Meu Deus, era sold out o tempo todo. Os caras já se preparam.
21: Sold out.
15: Sabendo.
21: Era sold out.
18: Não, vendeu todos os ingressos, botou o ingresso.
19: Os caras já viam, assim, vi um cara e uma maletinha com os pedaços da mão.
15: Sabe o que era, tá ligado?
21: Tinha que começar a ver. Um baldinho com combo.
15: Posso ser bem escroto agora, mas duas vezes na minha vida aconteceu isso já. Eu tenho que catar dedinhos, tá ligado?
18: Dedinhos?
15: A primeira eu fiz um comercial uma vez pra Agralha, lá em Caxias do Sul,
18: claro,
15: inclusive. E aí foram 6 dias de gravação e quando terminou a gente fez uma comemoração, um churrasco pra comemorar e tal. Eu tinha uns 12 anos. E aí o diretor foi estourar um fogo e estourou na mão.
21: Meu Deus.
15: E a galera teve que catar os dedinhos, botar num negócio de gelo e levar. E uma outra vez com o Shoji, com a banda Shoji. Passou a van e passou o reboque. E o motoqueiro não viu o reboque. O reboque era preto. E deu e caiu. E caiu com a mão no chão, no asfalto. E também decepou os dedos. E a sorte que o nosso baixista, o Marco, era enfermeiro. Meu, o sangue frio do cara catando os dedinhos aqui. Meu, é isso mesmo aqui. É o meu trampo. Botou no negócio. Aí tava os gritos tomando a vodka. Pegou o saco de vodka que tava com gelo dentro. Largou dentro. Sem a vodka.
16: É esse papo de filme.
15: Mas botou dentro. Seguinte, meu. Recuperou 4 dedos do cara, velho.
16: Mas o pior que essa bobeira, o cara acha que é bobeira de filme. Parece que recuperou filme, e recupera mesmo.
21: O Babatec mandou aqui no chat falando assim, ó. Imagina passando uma enfermeira com a plaquinha. Sold out.
18: Sold out. Sold out. Mas eu comprei, eu

0: Eu, tipo, via estagiário. Ah, o estagiário não faz nada, mas ele é o que encaminha o teu raio-x. Daí tu fica uma semana lá pra fazer um raio-x. É simplesmente levar um papel até o lugar. Os caras batiam o horário, tipo, meu, jogava no lixo. É, papel. Tipo, de encaminhamento, espiar.
1: Ai, que horror.
0: É loucura, meu. Tipo, acabou o horário, tchau.
2: Mas será que,
0: vou caminhar bem devagar pra matar tempo.
2: Tu que trabalhou lá, tu vai ter essa noção. Eles têm noção que é uma vida que tá em
0: risco. Essa questão, não é... Eu pedi pra largar. Depois desse Natal, minha mãe ficou pistola comigo. Essa maior hora que tá chegando, tu é criança, sei o quê. Meu, porque eu começava a vir um monte de papel e eu nessa cabeça, tipo, meu, pai, mano, tem que agilizar o bagulho pros caras. Tem que agilizar meu Natal. Sim. Sim. E não parava de chegar gente, Deu, meu, fiz o Natal, meu, vai, tá puto. Eu nunca mais
3: voltei. Várias profissões eu acho que vai desassociar um pouco, assim. Tipo, de que são pessoas,
4: né? Trabalhar em necrotério, por exemplo, os caras já vêm como produto.
0: E também negócio, tu tem que valorizar. Tipo, essa outra coisa que eu aprendi é a enfermeira. Base, elas são pica demais.
3: Não,
0: a
3: enfermeira.
0: Balas, aguenta cada coisa,
4: assim. As enfermeiras particulares aqui do
5: Brasil. Queijo brie.
4: Queijo brie.
2: Tanto dos pacientes quanto das famílias, que ficam completamente descoladas.
0: As são, meu...
4: É fato. Já que o assunto é morte, cara.
3: Atenção.
4: Hoje morreu em 1821 Napoleão Bonaparte.
2: Olha aí.
4: O ex-imperador francês morreu no exílio na ilha de Santa Helena, no Atlântico Sul, aos 51 anos.
5: Dourava uma festinha.
4: Sua morte marcou o fim definitivo de uma era de guerras e redesenhou o mapa da Europa.
3: Sabe que uma das teorias da morte dele, que ele morreu, ele tava exilado, né? Tipo, já não tava mais... Não foi na guerra, ele já tinha sido arrancado do poder, ele tava numa ilha lá.
5: Sim, sim.
3: Mas era a tinta do quarto dele. Que na época, pra conseguir, pra conseguir um certo tom de verde, eles misturavam com alguma coisa lá, não lembro o que era.
4: Sabia onde que era,
3: sabe? E hoje a gente sabe que é tóxico, o cara... Tu morre.
2: Não é a que tu passa no cabelo, né?
3: Essa é a camaleão. Essa não tem...
5: Inclusive, já que a gente falou do negócio do caixão, se eu não me engano, tinha as taças... Que eram de algum metal, que também era ruim. Quando botavam um vinho, oxidavam. E dava catalepsia nas pessoas. Que aquele negócio de dormir.
2: Deus, que
5: e várias pessoas eram enterradas vivas.
0: Adoro. Adoro.
5: Bom, achavam que tinha morrido e enterravam. E depois, quando abriu o caixão, tava arranhando.
2: Meu Deus, que horror.
3: Capu não tinha visado, tinha beijado no chão.
4: É, não tinha beijado no chão, né? Não, viu?
2: Por isso que tem que ser cremado.
4: Não tinha visto ainda o vídeo do...
0: Matar o cara.
5: Aí coloca o caixão lá.
2: Mas o que é melhor? Tu, tipo, morrer de vez ou tu acordar num caixão? É muito melhor.
0: Mas tem uma chance de...
4: Não, se tu morrer, dá 3 tiros. Acabou, tá ligado?
5: Imagina tu acordar quando estão botando lá dentro e fazer... Ai, tá quente aqui!
4: Imagina, Para, vamos rir disso. Não, também morreu hoje Tamara Quintana, em 94. Vamos passar rapidinho aqui, ó. Senão já. Também rolou em 2011 a União Estável, uma afetiva baita.
3: Baita. Ontem, né, cara?
4: Ontem. 2011, cara. Pensa, velho. 2011. Decisão histórica, o Supremo Tribunal Federal, o STF, reconheceu a unanimidade à união estável entre pessoas do mesmo sexo como entidade familiar. Também rolou em 2023, no dia de hoje, o fim da Covid-19.
2: Graças a Deus. Né?
4: E nasceu hoje Karl Marx. Também nasceu Beth Carvalho.
2: Braba. Brabíssima. Absurda.
4: Ah, que pecado, essa mulher não tá mais aqui, cara. Também Henry Cavill. Nasceu em 83, tem 42 anos.
0: Quem?
4: O Henry Cavill, o cara que fez o
3: Super-Homem.
0: Qual Super-Homem?
3: O do bigode?
0: O último eu não gostei.
3: O último foi o penúltimo. Cara. O último foi o que eu mais gostei, né?
0: Eu achei que meu coração uma coisa de qualidade
4: escolar. Melhor de uma calça, tá ligado?
2: Não, mas é GB agora.
3: Vai, do mesmo universo. Que é aquela...
2: E ele aparece.
3: Então, sim, muito massa. E vai ter o Lobo também. Esse eu acho que o cara tá salvando.
4: Cripto, né, porra?
3: É, massa demais. Isso.
4: De novo, voltou.
3: Eu tava preocupado quando falaram que ia ter o cachorro. Falei, bah, vai ser difícil eu entender isso aí. Mas eu gostei do cachorro.
2: É que eu sou mais da Marvel,
4: E o pior cachorro é tudo IA, né, velho? Eu achava que o cachorro era CGI.
0: Tentaram forçar meio uma simpatia Marvel nesse Superman, eu não curti.
2: Mas desde o último filme, eles já estão tentando forçar uma Marvel.
4: O último Superman era muito
2: Deus,
4: tá ligado? Era muito
3: bom. Não. Infelizmente, a DC entrou num negócio de realidade que nunca existiu. Ou existiu muito pouco em algumas graphic novels, mas depois do Batman, do Nolan, parece que tipo tudo tinha que ser real.
0: Uma o
3: que
0: nova?
3: Hã?
0: Que nova que tu falou?
3: Graphic novel.
0: Que dicção, padre.
4: Gastando meu inglês.
5: Gostaste?
3: Que não é o normal da DC. Gostaste? A DC sempre foi mais coloridona. Tipo, a Marvel era até um pouco mais...
4: Mano, é filme de super-herói, meu. O cara voa.
2: Eu sinto que a DC não tinha tanto esse universo onde tudo tava ligado.
3: Não,
2: eles estavam
3: tudo errado.
2: E agora eles estão tentando fazer isso.
4: Vocês chamaram o cara da Marvel pra fazer?
0: É que a DC, ela tem heróis pica, né? Tem umas coisas.
2: Eu acho que a Marvel é mais.
0: Não, é que, tipo assim, a DC tem que entender. Ela tem clássicos ali. Entendeu? A Marvel começou agora de novo, não, os caras param.
4: Não, mas é que a Marvel, a Marvel virou essa coisa mainstream total do planeta Terra inteiro, cara, com o Homem de Ferro, que era um super-homem, que era um super-herói totalmente...
0: Exato, é isso que eu quis dizer.
5: É porque ele não era um super-herói,
4: Sempre foi super-homem.
2: Sempre foi o Batman. Mas é que eu acho que o Homem de Ferro só virou o Homem de Ferro por causa do Robert Downey Jr.
3: Sim, não, claro.
2: Se fosse qualquer outro

0: ator.
1: Eu vi um vídeo desse sobre quem ia ser no lugar dele, uma galera nada a ver.
0: Tipo assim, não, é o carisma dele, é o jeito dele.
2: Daniel Radcliffe.
3: Não, o personagem ao ator se grudou, né, meu? Tipo assim, não tem como.
1: Também nasceu hoje, cara, em 88, a Adele.
4: Só Adele.
2: Só Adele.
4: Só Adele.
1: Alguém sabe de qual?
3: O quê?
1: O texto?
5: Só Adele. Sabe, os notebooks da Adele.
1: Eu não lembro o texto inteiro disso aí, cara. E também nasceu em 89 o Chris Brown. Vai, tapalha. Vai, tapalhão. Vai, tapalhão.
5: 89, né? Ah, o Chris Brown.
3: Ele morreu.
5: Eu achei que era o outro Brown. O James Brown.
1: James Brown.
6: Brown. Ah, tava 89.
1: Não, ué. Ah, ô, gente, a galera começou a pirar a cabecinha aqui, ó. A atriz Goldie Hawn afirmou ter sido atacada por alienígenas nos anos 60 na Califórnia.
0: A gente já sabe quem foi.
1: Em entrevista ao Jimmy Kimmel. Jimmy Kimmel,
5: ele tem um late night lá, um dos talk shows que sobrevivem nos Estados Unidos. Eu acho que é o que o Trump quer derrubar agora.
1: Ah, tá, tô ligado. Falou mal do Trump na piadinha ali.
5: Falou, fez piada com
1: a... Escreveu a sensação de como um dedo de Deus, a louca.
0: Meu Deus.
1: Algo amoroso e intenso. Isso aí é o gênero todo dia comigo.
0: Acho que...
1: Ela relatou que ficou paralisada após ouvir um som agudo enquanto descansava em um carro.
3: Era o Michael Jackson.
1: Pô, tava dormindo no carro, cara.
0: Era o Bilu.
1: É, bota o Bilu aí. Ela viu dois ou três seres com cabeças triangulares e prateadas que se comunicavam por sons, Bilu.
3: Era o Gélis de Boina.
1: Ah, Bilu, quem é essa galera de triangular?
7: Antes de mais nada.
1: Olá, Bilu.
7: Olha pra terra. Eu sou aqui. Olha eu. Ah,
1: agora temos a carinha do Bilu.
7: Antes de mais nada, triangular é brabo. O cara... ele descobre o formato da cabeça depois que fica calvo, entendeu?
1: Entendi.
7: Quando o cara tem cabelo, ele é o cara que tem uma cabeça normal. Aí, de repente, pá, fiquei calvo. Aí, cheguei lá na mira e ela, pá, esse magrão, não tem cabeça triangular.
1: Mas a cabeça triangular, ou a cabeça redonda, ou a cabeça, sei lá, espichada, como é que foi? É por planeta?
7: Eu não sei, o de vocês já vi uns caras. Olha, tem uns careca. É cabelo de cone. Parece que estão querendo botar ele num
1: tema.
7: Tem uns careca show, assim, tem umas careca boas, careca redonda. A careca do Gélio.
1: Mas pela descrição da moça, tu consegue descobrir qual é o planeta dessa pessoa aqui? Desse alien?
7: DCT?
1: Hã?
7: Era eu.
1: Sério, Bilu?
7: Sim, era eu nos anos 60. Eu gostava de frequentar algumas festinhas nos Estados Unidos, né?
1: É do inglês.
7: Na English?
1: É.
7: Very good.
1: Olha aí, much. Rapaz. Tô maldita.
7: Yes, my friend.
2: Oui.
0: Mas o formato triangular era tipo um corte do momento?
7: Não, ela só lá, meu. Sei lá, raspei o cabelo, fui perdendo lá. Primeiro que eu fui bicho em Harvard, né?
0: Ah.
7: Eu me formei, mas eu fui bicho, raspei na festinha, né? Tá. Pá, daí quando eu vi, pá, meu cabelo não era...
0: Fez parte da cabeça da maestri,
7: né?
3: Não é bala.
7: Aí cheguei na mina lá, pá, não sei o que, pá, esse cara, cabelo de piranha. Ô, qual é que é?
1: Mas eu não entendi muito bem o papo do dedo de Deus, exatamente. Ela falou que teu dedo é uma coisa incrível.
7: Quem provou não reclama, né? O que eu vou te falar disso, né, cara? São coisas, assim. Mas se tu quiser, eu te ensino.
1: Não, obrigado.
7: Tudo tem um começo e o meu foi nos anos 60. Muita folia. Pá, quantas orgias já vivi.
1: Woodstock.
7: Ah, Woodstock.
3: Por isso tem a unha preta.
7: Não, meu, eu não tenho unha. Eu só tenho... São salsichas, né? Meu dedo não dobra. É como se fossem várias salsichas cinzas. E molhadas, né?
1: Eu fico imaginando.
0: O metro é verde?
7: Levemente cinza, meio esverdeado.
0: Depende de como
7: magenta,
0: bate o sol.
1: Essa é a tua foto de divulgação?
3: Viscosa.
1: Que tu bota no teu press kit?
7: Essa é que conseguiram...
3: Essa é a foto do CS que ele joga.
7: Essa eu gosto de pegar porque a imagem que não tá vendo no rádio, essa foi a que a Record pegou. Aí eu bato na Record, né?
1: Tá,
7: aí eu vou botar a foto.
1: Tô estourado, né? Claro.
7: Ah, não, mas tá...
1: É a tua foto do WhatsApp também?
0: Tá no LinkedIn, essa.
7: LinkedIn, baita lugar pra conhecer gente também. Instagram, eu tô por
0: LinkedIn todos. LinkedIn é bom porque são pessoas que querem conhecimento de fato,
7: exato,
0: né?
7: Não, eles estão buscando conhecimento. Eu faço uns textos lá, eu falo que orgulho estar trabalhando.
3: Como é que tu digita com os dedos?
7: É bem difícil, é demorado.
0: É no iPad, não é no celular.
7: Não,
0: ele ativa o mic e aí ele vai transcrevendo.
1: Tem que ser,
7: às vezes ele fala também. Eu vou lá dirigir. Eu vou fazer aqui, papapá, pipipi. Ai, que legal trabalhar com bolha.
1: Viu? Ah, tu tá no começo do novo
3: ciclo. Não, eu sou o time Bilu, eu sempre fui.
1: Não, e agora
3: eu sou, como é vice-presidente.
1: Eu acho que um ET que tem a ambição de ser presidente da República,
0: entendeu?
1: Ele não pode ficar dando dedada nas pessoas na rua.
3: Não,
1: assim,
3: ele falou que era na época
0: pelo
3: antiga.
0: Pelo menos ele tem.
7: Anos 60, cara.
1: Era normal?
7: Anos 60?
1: É.
7: Naquele momento que a gente tava vivendo,
1: dedada era mato.
7: Eu vou dizer uma coisa, cara. que momento triste. Que momento legal.
3: Eu acho que o chefinho foi um pouco preconceituoso.
1: Por quê?
3: Porque cada um sabe do seu prazer, velho.
1: Mas se a pessoa tá dormindo no carro, tu dá uma dedada nela do lado.
3: Aí já é cadê?
0: Mas ela falou que foi inesquecível.
1: Ela gostou. Foi sem querer, mas foi inesquecível.
7: Não, peraí.
1: Foi sem querer.
7: Vocês estão me colocando numa situação.
1: É, eu quero.
3: Bem, Luba sair preso daqui.
7: Era uma festinha que a gente tava lá, a gente se conheceu. E ela falou, bah, que tri que tu é. Eu falei, bah, tu que é tri. Ela falou, não, tu é mais. Falei,
3: que
7: não,
3: dedo maneiro.
0: Que dedo lindo esse o seu.
7: E aí rolou. E aí a gente acabou tendo um caso, né?
3: Famoso dedo Lebon.
1: Mas aí, finger foods. Cara, aí foi lá, que horror. Meu, que horror. Então tá, Bilu, a moça aqui disse que, né?
0: Com todo respeito,
1: mas ela disse ter visto dois ou três seres. Que tava contigo?
3: A menina ficou besta, ela começou a ver.
7: Ela investigou, o pai investigou, porque ela falou que foi algo amoroso e intenso. E foi tão intenso que quando viu a mina, pá, ficou estrábica, né?
3: O três Bilu.
7: Ela viu três Biluzinho. Mas foi muito trino. Qual que é o nome dela mesmo? Faz tempo que eu não vejo.
1: É a menina Goldie Hall.
7: Ai, que saudade da
3: famosa Gold.
7: Ai, que saudade da
0: Mas não teve contato depois, sumiu.
7: Não,
1: mas desse, né? Tu pega lá, né?
7: É, infelizmente, eu tinha que fazer minha função de
0: espalhar conhecimento. Love bombs que ele fez,
7: é,
0: então.
7: É love bombing. Eu inaugurei o love bombing.
3: O que é love bombing?
7: Love bombing é quando tu despeja muito amor na pessoa. Nossa, eu te amo, eu te quero. E fica conversando com a
3: minha. Vocês fazem isso, vocês fazem.
1: E de repente...
3: A Nath faz love bombing que eu já sei.
1: De repente, ó.
0: Tu nunca viu aquele meme no TikTok que é... Ai, pobre, o cara um dia antes de sumir. Nossa, você é o amor da minha vida. Tu não quer almoçar lá em casa? Não sei o quê, minha namorada. E aí,
3: pra mim, as mulheres fazem mais isso do que os homens.
0: Não.
1: Óbvio que sim.
3: Muito mais.
1: Óbvio que sim.
3: Muito mais. Não,
0: cadê umas mulheres sabem tudo?
3: Não, agora, sabem tudo. Exatamente, sabem tudo. Até enrolar melhor.
7: Mulheres!
0: Não, vocês fazem muito mais. Com todo respeito.
1: É, o Bagotec falou aqui, ó, consentimento não é um conceito universal, pelo jeito, né? Tu quero tomar uma dedada. Entendeu?
5: Peraí.
1: Voltou. Dia de resposta.
3: Só pega esse corte dele e fala que eu quero tomar uma dedada.
1: Dia de resposta.
7: Não me coloque nessa. Depois eu vou te. Ô, galera. Pá, que tri. Vocês são muito legal. Qualquer situação que vocês querem me colocar é pra acabar com a minha vida.
3: Não, jamais, Bruno.
7: Rolou assassino, não sei aonde.
0: Não, que será mas tem um detalhe que é importante. Bilu, vou te defender. Ah. O Bilu só aparece pra quem busca conexão com ele.
3: Ah, peraí. Conexão legal.
0: Se você buscar conexão, ele não vai aparecer.
1: Não, e ela falou que foi algo amoroso e intenso.
0: Entendeu? Não foi do nada. Nesse caso, não foi do nada. Ele não apareceria sem convite.
7: Eu tô falando, cara. A gente tava lá curtindo.
3: Tá, mas o que o Lúcio faria?
0: Jogo do copo, coisa arada, veio o Bilu e dentro.
1: Ai, cara, era as Wilson então nesse primeiro bloco, porque eu quero explicações do Bilu na sequência aqui no break, que coisas que ele só pode contar fora do ar. Tá legal? Que isso? Tô tocando na colher,
3: isso
1: não é uma
3: coisa aqui. Aí,
0: você não tem que ver
3: o
0: lábio
3: do
0: Bilu.
3: Eu não aqui o bicho pegando, aqui eu tô contando o
1: óculos. O Bilu despegado. Algum recado antes do break?
3: Jorge Bem.
1: Busca conhecimento.
3: Renato Borghetti.
1: Que isso, cara. Calma. Corre lá no youtube.com/mixfmpoa pra ver, inclusive, né, o Bilu proporcionando essa foto
0: Galera,
1: linda pra
0: o
1: gente.
0: O lábio aqui. Do Bilu e ver o que ele vai falar.
3: E os dedos do
1: Entendeu?
3: Bilu.
1: Entendeu? Pra ver o que esse dedo é capaz de fazer e qual o formato desse dedinho de formato de bisnaguinha.
7: Quem sabe abre o privacy?
3: Tem um pezinho de mão,
1: tem um pack do pezinho.
7: Tem um pack do dedinho, fazer dedinho.
1: Vamos pro break rapidão, gente?
7: Dedinho dessa assim.
1: Vamos pro break rapidão, já voltamos com mais cafezinho, não sai daí.
3: Até.
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10: Pratique venda zona leste da capital para o Moinhos de Vento, pela Mariante, para pegar a Guete. Muita atenção, porque a Guete, desde a Castro Alves, já tem um trânsito mais represado e até a Mostardeira vai seguir bem crítico. Depois vira lentidão, muita atenção. No mesmo sentido, Dr. Timóteo com a 24 também está bem trancada, tá? Então paciência nessa hora. 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Eu volto logo com outras informações, fica aí.
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1: 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Voltamos com mais um bloco do Cafezinho 107.1 aqui na Rádio da Ubra, cara. E todos os dias, né? Há 29 anos na tua cabeça, no teu melão aqui, ó.
3: Cabeça
1: meio
3: de
1: dia,
3: triângulo.
1: Temos compromisso marcado. Combinado? Então cola na gente, porque temos Ana Brandão, Eric Clapton, Simon do Grupo do Bola, Gélisco Machado, Nath Critz e eu, o Sem Underline Capu, pra comandar mais um bloco aqui de Cafezinho.
3: Gente,
1: agora, olha só, falamos agora há pouco de gírias, né, cara? Gírias que talvez a Ana não conhecesse. Eu puxei
3: algumas. Gira as coisas, no modo geral mesmo.
1: Sabe o que é a beça?
0: Sei, acho que se for no mesmo sentido que eu uso, é tipo, bah, uma coisa que é muito. Eu uso muito, muita coisa, é uma coisa a beça, com frequência.
1: Tá, borocochô.
0: Ah, tô tristinha, tô borocochô.
1: Bulhufas.
0: Bulhufas é nada, tipo, ah, tô nem aí. Bulhufas.
1: É, nada, na real, entendi nada, de bulhufas.
0: É, entendi.
17: Tu já viu aqueles cachorros
1: De desculpa, brinquedo teu microfone que tá, dá uma cambalhota pra trás?
0: Já, é aqueles que vendem no semáforo.
1: Ah, então tá bom. Ele existe?
0: Oh, existe.
1: Por enquanto,
0: viu
1: o que fazem?
0: Por enquanto, tá gabaritando, tá gabaritando.
3: Tu sabe o que é um discador?
0: Bah. É o do telefone?
1: Não.
0: Não, não. Então não sei.
1: É.
3: Discador?
1: É
3: esse o nome que tem aqui.
1: Você reconhece esse som? É bem assim mesmo.
0: É tudo isso no mesmo aparelho?
1: É. No mesmo momento.
0: É no mesmo momento
1: isso? É o discador funcionando. É.
0: O que que faz?
1: Quando tinha que conectar na internet, não tinha cabo de internet, entendeu? Era o cabo do telefone. Aí você ligava o cabo do telefone no computador e o computador tinha que discar pra internet. Alô, internet?
3: Tô chegando.
1: Tô chegando.
3: Isso é meia-noite.
1: Depois da meia-noite. Conhece o pulso?
0: Não.
18: O pulso ainda pulsa.
5: Isso. Toda vez que tu pegava o telefone e ligava, tu gastava uma quantidade de pulsos. Mas se tu ligasse depois da meia-noite, até às 6 da manhã, tu paga um pulso só. Por isso que a galera entrava na internet...
18: Meia-noite.
5: À meia-noite, porque daí tu gastava um pulso só.
3: Ah, isso aqui, isso aqui ela vai saber. Da onde é essa música? Blum, blum, blum,
19: blum, blum, blum, blum. Ah, isso eu sei.
1: O que, que é?
19: Era do Samsung? Eu conheço.
3: Eu ligava muito a cobrar pra minha mãe
19: quando eu morava em Marabá, no Pará.
1: Eu falei, conhece assim, ó. Você tem o lacre azul?
19: Não.
5: Do cachorrinho.
3: Não?
18: Pode confiar.
3: É liquigás. Não pode.
5: Pá, daí é brabo.
19: Ah, do liquigás?
1: É. Ah! Tá, mas é que hoje já é, você tem lacre verde, acho que é, né?
5: Agora, agora zoaram.
1: É, agora
18: verde. E se fala se bato, é muito barbeira.
5: Não, mas daí já é gauchês, né, cara?
19: É meio gauchês.
18: Tá, mas ela não sabe também?
3: Não sabe?
5: Isso foi só...
19: Eu acho que eu sei, mas eu não tenho muita certeza.
18: O que é?
19: Tipo, até muito barbeiro no trânsito, dizem isso. Muito isso, né?
5: E essa aqui, ó. Maltratar as criancinhas é coisa que não se faz. Muito menos não? O diabo disso, nem
19: coisa
5: eu sou
19: capaz.
3: Me desculpe,
19: mesmo sendo o diabo.
3: Criança maltratada
19: disso,
3: é coisa da bruxa malvada.
19: Lavada.
1: Nada. Não, e aí depois vem
19: a tu tem.
5: E é assim isso, nunca se esquece.
3: E a bruxa sabe a
19: lista. Pode ser coisa da mula sem cabeça.
3: Que mentira, deslavada, cuido bem dos meus pompãozinhos.
5: Ah, eu quero confundir.
3: Não é, é a mula sem cabeça, gente, pompãozinhos.
5: Não essa, não.
3: A gente é muito velho e idiota. Curtir na rua aqui.
5: Tu acredita que uma vez tinha que fazer campanha na TV pra tu não bater no teu filho? E essa era a música da campanha.
3: E minha mãe não aprendeu.
1: Apanhando até hoje. Mãe,
18: minha mãe,
1: tinha que ser da campanha da
18: Havaianas,
1: não da...
18: Começava,
3: minha mãe, no caso, era o berimbau.
18: Começava o comercial na casa do Simon, a mãe dele botava no mudo. Que o Simon não cobrava.
1: Porque os olhos não veem, mas não
19: sente.
5: Deixa eu ver o que mais. Thunder. Nada?
19: Cats!
5: Não?
19: Não.
5: Ó, tamo achando. Eu tô sentindo a faixa. Eu fui agora pra baixo, eu quero ver até que faixa a gente enxerga. É hora de morfar. É hora de morfar.
1: Mastodonte, pterodáctilo, triceratops.
3: Tá querendo judiar dela, isso é muito específico.
5: Não, mas...
1: Não, cara, isso é...
3: Ah, mas é desse...
19: É do
3: coisa,
19: Power Rangers.
5: Bá!
1: Aí, ó.
5: Tá judiando aqui a guria aqui,
1: tá
5: ó.
1: Na hora de matar a fome.
19: Eu assistia Power Rangers.
1: Tá na mesa,
3: meu,
1: pessoal.
3: Loucura, não? Né, meu?
5: Essa nem eu peguei direito.
19: Não peguei.
3: Sério?
1: TV Colosso, brother.
5: Eu sei que é TV Colosso, mas eu era tão pequenininho que, tipo, eu era.
3: Não tem como, eu
5: TV Colosso é 95. TV Colosso é 95.
3: Não, não, lembro eu indo pra mesa. Meu Deus.
19: Eu não tenho essa ref daí do Power Rangers, eu tenho.
3: Meu, ó, a hora do almoço Colosso. Tinha um programa que daí o cara chamava, tá na mesa, pessoal. Que, ó,
5: 93.
3: Tá, mas repetia, então.
1: Derruba lá. Não, durou. Foi até 97.
5: Não pode. Deixa eu ver agora.
19: É que o meu irmão é de 90 aí.
5: O Gil? 97,
3: não pode ter sido 97.
19: É, 97.
3: Tá, não, mas
19: e
3: deve
19: aí
3: ter
19: eu
3: reprisado.
19: Tenho muita coisa
3: não
19: que eu assisti por causa dele.
20: Ele começou cedo e terminou
1: Começou cedo. Foi até 13 de janeiro de 97. Na Globo, no show da Xuxa. Substituiu o show da Xuxa.
5: Boa.
1: Substituiu o show da Xuxa. É foda mesmo.
5: Mega Tazo. Sabe o que é um Mega Tazo?
3: Tem algo errado aí.
19: Não.
1: Mega Tazo. Claro.
20: CD da Coca.
3: Master Tazo.
20: Hã?
1: O ioiô da Coca.
3: Era Master.
20: CD da Coca.
5: CD da Coca?
3: Bah, isso aí era muito.
20: Aqueles pequenininhos.
5: Ah, o pitininho.
3: Eu era um fanático pro CD da Coca.
19: Da Coca-Cola?
1: Claro.
3: Tinha um CD, minha filha, olha, escuta, tio.
5: Ouvi, escuta.
3: Tinha a Coca-Cola, fazia uns mini CD, um CD desse tamanho. Sabe que é um CD, né?
19: Sei.
3: Um CD...
5: Que tinha Fresno com Chitãozinho Chororó.
3: Exato, botava só hits. Mas se eu não me engano, acho que tinha de segmentos, né?
5: Não, mas teve um que era Estúdio Coca. Que eles misturavam, era tipo, o CD era Fresno com Chitãozinho.
18: Ah,
5: e
18: sim.
5: Eles tocavam junto música da Fresno, os dois juntos.
18: Era
5: e...
18: já não era esse, era Coca-Cola Music Mixer.
5: Isso.
18: Eu fui no show no Pepsi.
3: Você não conhecia.
5: Aí teve
18: não,
5: também...
18: César.
20: Eu ia falar no Pepsi, ia ser meio complicado,
5: teve
20: né?
5: Umas misturas no Pepsi. Imagina...
3: Mas enfim, era um CDzinho com sucessos. Sucessos da época. Charlie Brown, não sei o quê, um CD do Detonauta. Mas era um mini CD da Coca-Cola, a coisa mais bonitinha. E os jovens ouviam aquilo ali.
1: Ah, mas
20: tinha
1: o...
20: as garrafinhas de chaveiro da Coca.
19: Ah, isso eu lembro.
3: Geloucos. Sabe o que é Geloucos?
18: Ah, meu Tazo. Apelido no colégio. Ah, que ótimo.
1: Tazo não. Tazo não.
19: O que é Tazo?
1: Tá, Tazo é uns disquinhos que vinha no salgadinho.
20: Metalizado e tinha uns que eram de papelãozinho.
5: Era, bateu um bafo. Começou com Looney Tunes, depois teve Tazo da... Mas e...
18: A amiga da...
5: Rebobinado. Sabe o que é rebobinar?
19: Sim, sei.
5: O que é rebobinar?
19: É o rebobinar a fita, né?
1: Ah!
19: Eu faço cinema, alguma coisa tem que ser.
1: Tá, tu faz cinema?
19: Faço.
1: Sério mesmo?
19: Sério?
3: Não fala é coisa hoje. Da boca lavada.
19: É na Ubra.
1: Tá, mas peraí, tu conhece também se seu papo assim, de novo. Tu lembra o que é?
19: Eu conheço esse meme por causa da minha família.
5: Tá.
19: Minha mãe vem? Fala muito
1: não
19: isso, é minha mãe e meu irmão.
20: Por que ela fala isso?
1: Não, de novo,
19: não,
1: é
19: eu não faço ideia.
1: Não, mãe é outra coisa. De novo, é
5: de novo é Teletubbies, não.
19: Sim,
5: é a mamãe,
19: então,
5: é a
19: mas
5: família
19: é...
5: dinossauro.
19: Não, não, a minha mãe.
3: Não.
19: A tua
3: não.
19: Mãe. Da minha mãe.
18: Minha mãe.
19: O Baby falava
18: de novo.
19: O Baby
18: falava
19: de novo,
18: de novo.
19: Ah, é verdade. O meu irmão era viciado em Teletubbies.
3: Não, Teletubbies é o...
5: Não, Teletubbies também falava de novo.
1: Ah,
18: não. Não,
5: quando
18: gente,
5: o sol dava
18: tchau.
5: Eu não tô. Quando o sol dava não, tchau, eles pediam de novo. Deu tchau,
19: que,
5: tchau,
19: é,
3: tá bom,
19: o
3: chegava
19: sol
3: o...
19: está surgindo.
3: Como é que é o nome do coisa?
19: Bem-vindo. Meu irmão era Teletubbies e eu era Backyardigans, que é uma geração depois.
5: Ah,
19: entendeu?
5: Então tu conhece o Pablo?
19: Sim.
3: Da Rocha.
18: Vitória.
5: Como é que era? Era o Pablo, o Aníqua, o Antoine, não?
19: Não.
5: Tyrone.
3: Tá, não, agora é que o povo é descolado aqui, mas... Fala algo que tu acha que o Gélis, eu talvez, não vai saber. Que uma coisa é. Mas tá descolado.
18: Não, as gurias ali não falam.
19: Ah, não, fala mas da minha geração que vocês não vão saber.
3: É, uma coisa
19: saber.
3: Assim, sei lá, pode ser uma gíria, pode ser algo.
19: Tá. É. Pode ser um desenho.
5: Pode ser alguma coisa que seja nostálgica pra tua geração.
3: É.
19: Pra também. Minha geração, tá, tem o... Ah, como é que é o nome do desenho?
3: Até eu só lembro daí.
19: A menina de rosa e o menino de azul. E eles ficavam pulando.
3: Passa,
20: Shark Boy, Lava
19: não.
20: Girl, não?
1: Os padrinhos, mas...
5: Menino de Rosa, Menino de Azul. É Damares, Damares.
3: É mais escola.
19: Não, peraí. Dá um minuto.
5: O desenho... Mas fala mais sobre isso. Era o desenho... O menino
19: era
5: de azul.
19: Era uma menina de rosa. Aqui, ó.
5: Que ficava pulando.
18: Lazy
19: Town.
18: Lazy
19: Town.
5: Ah, Lazy Town.
19: Vocês têm
5: mas
19: essa
5: não era desenho, né?
19: Lazy Town. Não tem?
18: Eu tenho a música do Lazy Town, do The Pirates.
5: Mas é porque...
1: A geração tinha muito mais coisa física.
19: Mas vocês chegaram a ver Lazy Town?
5: Eu vi muito Lazy Town. Não porque eu estava assistindo, mas porque o Pierre estava assistindo.
19: É, então, é que vocês têm irmão mais novo.
20: Eu sou mais nova.
1: A nossa geração tem muito mais coisa física do que a deles. Gente, assim, ioiô, coquinha, tá ligado?
19: Não,
1: eles é mais
19: um
1: desenho, coisas online.
19: O ioiô eu peguei, a Barbie.
1: A Barbie?
19: Não,
1: mas a Barbie. A minha avó pegou e a minha filha vai pegar.
19: É.
5: Ô, tua avó pegou a Barbie? Ah, tá,
19: eu tô tentando pensar em outra coisa, mas eu acho que...
1: A Barbie não tem?
3: Ah, eu acho que a gente vai ter que apelar, meu irmão. Vamos cantar aquela pra ela.
1: Atravessando a cidade, aproveito para entrar num lava rápido.
19: Do Hot Wheels?
1: Ah, mas o Simon deixou na cara do gol, né?
19: Eu não brincava de Hot Wheels, mas o meu primo, ele tinha
3: mas
19: tudo.
3: Era com espuma de verdade, que deixa o seu carrinho...
5: Mais limpinho, que no primeiro andar ele lava, e no segundo ele enxágua, e no terceiro, secagem rápida.
1: Uau!
5: É o lava rápido de três andares, Hot Wheels.
18: Teu primo era muito
19: os
18: rico.
19: Sim, não. Tu chegava no quarto dele, era só aquelas pistas
1: tipo
19: de...
1: O que tinha de mulher no quarto do Capu
18: tinha do Hot Wheels.
1: Não entendi o teu comentário, cara.
3: A música do Capu do quarto dele é
19: os comerciais da minha época era muito mais legal que hoje.
18: O único com mulher é porque
3: de três,
18: agora
3: três andares.
1: Eu odeio esse meme, cara.
5: Seu quartinho,
1: eu
5: mais
1: odeio
5: pintinho.
1: Esse meme.
18: Você tem aqui o gramadinho.
1: A galera tá vendo uma coisa boa aqui, ó. Por exemplo, o Fantasia no SBT.
5: Programa Fantasia.
18: Aqui, ó.
5: Nula.
18: Raquel.
5: Botava
18: Carol.
5: Botava o bolo no forno e elas... Lembram? Eram uns fogão que eles eram com rodinha. Daí tu botava o bolo num dos fogões. E ela começava a girar e ficava girar. E tu tinha que ligar e dizer em qual fogão está o bolo.
3: Sim. Fez torrada. Foi nessa aí de fogão? Aquela que tinha coisa?
5: Ah, mas isso aí...
3: É que gaúcho tem mais...
5: Até hoje.
1: Tá, mas não foi a Fantasia que a Carla Pérez falou?
5: E de escola?
1: De escola
5: é um
19: Bom Dia e Companhia, vocês assistiram? Bom Dia e Companhia é minha infância.
5: Eu fui, mas na época da Eliana.
19: Eu peguei o Yudi e a
5: Maísa, né?
19: E a Maísa.
5: A época da Maísa.
18: Ah, não.
20: Esse rolê da torrada no Big Brother, eu não lembro se foi o Jonas ou se foi o Matheus que, tipo,
3: não, foi a loira, ele... aquela modelo.
18: A Bárbara.
19: Que ela virou
18: a
19: torrada em vez de virar.
20: Não, mas agora nessa edição
18: que ele virou.
20: Ao invés dele virar o negócio, ele abria, virava o pão e botava de novo. Eu não lembro se foi, foi o Jonas.
6: Um gênio.
3: Não,
6: um gênio.
3: Mas ele fez alguma coisa com frigideira.
1: Das minhas primeiras...
20: Era um negócio de espremer limão.
3: É.
20: Ele botou o limão inteiro.
1: Das minhas primeiras crushes da minha vida foi a Jaque do Fantasia.
18: Meu, muito linda.
1: Ela é muito,
18: Jaque Petkovic.
1: É, é, ela é muito linda.
18: Ela é muito bonita.
1: Ela é Débora Blando, meus dois crushes da adolescência.
6: Eu não sei quem são. Quem que foi o primeiro crush de vocês, da vida de vocês?
18: Ah, Jaque do Fantasia.
6: Quem que foi o primeiro crush, assim?
1: O meu? Débora
20: Blando. Felipe Dilon.
3: Eu lembro que o meu primeiro crush era... Que a mulher do Thiaguinho, antigamente, era a Fernanda Lima.
1: A da Titi.
3: Que ela era da família
1: Lima. A Titi. A Mili.
21: O meu era Lindsay Lohan.
3: O meu coração tem
18: buraquinhos. Put.
21: A tua era Mona Lisa, né?
18: Mona Lisa. Puta, como é que eu
6: não
18: ideia?
6: Não era nem a pintura, era a pessoa.
1: A Rainha Elizabeth. A
21: Anitta Garibaldi, não era?
1: A Rainha Elizabeth, quando era jovem, quando tinha 12 anos.
6: Isabel.
1: O Gênesis com 12 anos, a Rainha já tinha 90.
18: Fez novela 4x4.
3: Meu primeiro amor foi um dinossauro.
21: Eu não quero assustar.
1: A Elina Zaroli também.
3: A Elina Zaroli. Ela continua, gata.
21: Capu, é 59 pras duas.
20: É.
1: Cara, eu não olhei pro relógio nem um minuto, velho.
3: Tá, nós vamos manter até as três.
1: Vamos ficar.
21: Ah, eu por mim eu fico.
18: Letícia Spiller.
1: Também.
20: Agora tu entregou mesmo.
1: Mas, meu, pesquisa em Débora Blando dos anos 90. É maravilhosa. 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
3: Eu tô pronto pra chefinho.
1: Né? Não, vai ser loucura. Vai ser loucura. E outra, open... Lá vai ser sold out.
6: Lá vai ser sold out.
1: Lá é sold out. E ninguém se lembra, só comendo que nem os loucos, tá ligado? Ah, era isso?
18: É isso.
21: Então tá, assim, ó, sinceramente, tá? Quem faz até uma e dois faz até uma e 15, né?
6: É.
18: Não, aqui, uma e 15,
20: eu preparei até uma material.
18: Cara, é. Não, aqui, falta... uma e 15 o Capu tem que entrar no ar. E eu só
3: que ele disse que ele precisa dele.
6: Uma e 14, então.
3: Eu acho que ele selecionou essa seleção.
20: Selecionou.
3: Porque ele sabe que a gente é capaz de fazer
21: exato.
3: Sozinho.
21: Oh. Inclusive,
18: então vamos embora, acabou.
3: Mas vamos começar no que vem.
21: Um pouquinho
3: agora
21: de acabar. Eu gostaria de trazer um assunto muito rápido aqui, de segundos, tá?
6: Okay. Vai.
21: Mas, pá, o Neymar meteu um tapão na cara.
1: Ah, meu, que palha.
21: Ô, meu, quero ver chamar agora, hein?
3: Não, os caras são os melhores. Puxaram o Twitter do guri. Na antiga do Neymar, eu vou cuidar de você como seu pai cuidou de mim.
6: Foi em campo?
21: Foi
6: no
21: campo.
20: Talvez seja mesmo. Quero ver
21: chamar agora.
6: E vocês viram que se ele talvez seria chamado pra Copa agora que dois saíram?
3: Não, peraí,
21: peraí. O Neymar tava pra entrar na Copa?
6: Tava. Nada, não, é porque o Éder Militão
3: na
6: saiu.
3: Ele vai trabalhar na Copa.
20: Mas é que
3: substituir
20: passando.
6: E aí, não, mas aí, se for confirmado, ele não vai de jeito nenhum.
1: Claro, sim, né? Óbvio.
21: Meu,
3: assim, não, isso aí é mentira.
21: O tu tapa?
3: Não. Desse papo do Ancelotti. Falou que, tipo, se confirmaram que ele bateu na cara do cara mesmo, mas é mentira.
21: Ah, tá. Mas assim, é isso, né, galera?
20: É pra pesar.
6: Inclusive, eu tenho que fazer uma reclamação aqui.
21: Atenção.
6: Ele comecei vai ir pra Copa, a gente. Fazer, comprei o álbum, comprei as figurinhas. Gente,
3: tá dando um monte de problema,
6: reais,
3: né?
6: R$7 o pacote.
3: É que não falou com o Cosma.
20: R$7 mil, tá quase 20% de desconto pagando no dinheiro com o Cosma.
1: Também 10, tá tudo bem. É, o Cosma tem descontão.
6: R$7 o pacotinho.
18: E quantas?
3: Troca por X.
20: 7 figurinhas.
6: Então assim, querem tá presentear agora Pokémon. Só com um pacote de figurinha, porque olha...
1: Meu, tchau. Já era, tá? Vamos. Dito isso, tchau pra vocês. E amanhã estamos de volta a partir do meio-dia.
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8: Tá saindo da zona leste da capital para a zona norte, vai pegar pela Salvador França, depois Tarso Dutra em direção ao aeroporto. Muita atenção, porque a Salvador França, junto à Ipiranga, tem um trânsito mais carregado. E esse trânsito mais intenso, ele vai seguir pelo menos até a rua Winston Churchill, então muita atenção. 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
2: Mix da Taylor Swift, Blank Space. Vamos lá, não vai deixar espaço em branco, coisa nenhuma. Vai lá, digita 11 983 408 mil. Esse aqui é o nosso WhatsApp da Mix. A gente vai sortear dia 31 uma caixa de som Boombox Aiva.

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4: 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Oiê, se tu ama aquela pele dourada, mas não tem tempo ou quer evitar os danos do sol, o bronzeamento a jato pode ser o teu melhor aliado. Esse procedimento é rápido, seguro e entrega um resultado uniforme e natural. Em poucos minutos, tu já sai com a pele iluminada, com aquele aspecto saudável que combina com qualquer ocasião. Além disso, é uma ótima opção para quem tem eventos importantes, como festas, viagens e até sessões de foto. O mais interessante é que o tom pode ser ajustado conforme o teu gosto, respeitando o teu estilo e a tua pele. Ou seja, nada de exageros, apenas realçar o que tu tem de mais bonito. Praticidade, autoestima e resultado imediato em um só cuidado. Essa e outras dicas tu encontra no meu Insta, no @nataliacrites. Beijo!
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0: Mix e o som da Legião Urbana, pais e filhos, faltando um para as duas.
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0: aqui na sua tarde na Mix, ó.
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2: Com 48 seleções, a Copa do Mundo fica mais democrática e também mais imprevisível, né? Mais países participando significa mais histórias, mais zebras e também mais emoção. É isso porque aquele jogo tranquilo pode não ser tão tranquilo assim. Sempre acaba rolando alguma novidade, alguma surpresa. E cá entre nós, depois da campanha de Marrocos na Copa passada, alguém ainda arrisca dizer qual será a novidade dessa vez? Bom, não sendo Marrocos novamente, tá bom, né? Isso porque Marrocos tá no grupo da seleção brasileira. Ô, Marrocos, nada de aprontar, hein?
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4: E você assistiu alguma coisa do X?
5: Não.
4: Eu tiro o Ervilha.
5: Ervilha,
4: uma!
5: Pessoal de casa vai, já vai, tá.
4: Desculpa, o pessoal tá achando que a gente tem até uma inimizade entre gordos.
5: Mas a gente tem mesmo.
4: Mas, irmão, não temos. É um rapaz maravilhoso. Meu, a parada é a seguinte: um gordo, ainda mais tu, que tem um trabalho feito por fast foods, o cara criou, fez aquele negócio, porque faz sentido comer tudo junto.
5: Sim.
4: Ele vai lá e tira.
5: A Ervilha, eu acho que não.
4: Mas não tem que achar nada. O chefe que fez, tu come e gosta
5: do. Não tô dizendo que eu sou contra inovação, entendeu? Eu acho que tem que ter lugar pra inovação na gastronomia, mas às vezes os caras se passam.
4: Mais uma vez, criticarei firmemente o colega gordo ao meu lado.
5: Eu vou dizer uma coisa, Simon.
4: Você, gordo, não faça a exceção virar a regra.
5: Lá em casa não vai nada fora, se não tem mais onde ir, vai pros cachorros e...
4: Isso aí do golpe do cachorro também já é velho.
5: Sai, cachorro, cara.
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0: trânsito mais carregado na Aparício entre a São Miguel, para quem vai em direção a Bento, até a Avenida Veiga, tá? Então vai com calma nesse trecho. 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

0: Mix, agora 2 para as 3. Hello, Fake, a filha Taylor Swift aqui na Mix.
1: Pergunte ao primo pobre. Pergunta do Zé Carlos de Teresina. A minha filha vai fazer 1 ano. Minha esposa quer pegar um empréstimo de R$8.000 pra fazer uma festa de princesa. Eu acho loucura. Prefiro botar no tesouro pra ela ter no futuro. Como convenço minha mulher sem parecer pão duro?
2: Zé, esse tipo de situação é complicada. Primeiro porque a gente pode ter 2 perfis aqui. Talvez sua esposa tá pendendo mais pro lado emocional da coisa, enquanto você tá tentando ser mais racional. E o desafio é justamente conseguir equilibrar essas 2 coisas. Sua esposa tá disposta a se endividar? Porque isso não vai ser só uma festa. Pra ela vai ser um momento marcante, uma memória inesquecível. E pra você, vai ser uma festinha que vai durar 4 horas, mas a dívida vai ficar por meses. Então o ideal é pensar como a gente pode fazer uma coisa legal sem lascar o futuro da nossa família. Fazer uma dívida de 8 mil pra uma festinha é muito dinheiro. Mas só pensar no futuro sem aproveitar o presente também é ruim. Então tenta ser um marido sábio e propõe um meio termo. Uma festa mais barata, num lugar mais barato. Não adianta querer fazer o que os ricos fazem, mas depois se lascar por 12 meses, né? Tenta fazer um negócio legal, especial, bem decorado, mas talvez num salão de festa do prédio de algum conhecido. Fazer alguma coisa que fique dentro de um orçamento saudável. E independente de quanto vocês forem gastar, tenta gerar esse dinheiro, Zé, por meio de uma renda extra, em vez de simplesmente fazer empréstimo e contrair dívida. Sua esposa tem razão e você também tem razão. Só precisa agora equilibrar isso, porque só pensar no presente ou só pensar no futuro nunca é o melhor caminho.
3: Se você tiver alguma dúvida, manda uma mensagem pra gente no WhatsApp da Mix, 11 98340 8000, e me segue nas redes sociais, Primo Pobre no YouTube e @EduardoFeldberg no Instagram.
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6: Fala, Mix, muito boa tarde, ótima terça-feira. E o trânsito para quem se desloca ali pelo centro, saindo da capital pela Castelo Branco, não vai enfrentar lentidão. E assim acontece também para quem se desloca pela BR-290, entre Porto Alegre e a região das Ilhas. Conforme a concessionária CCR Via Sul, não há previsão de içamentos do vão móvel da Ponte do Guaíba para a tarde de hoje. 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
1: Mix agora 3:40, Justin Bieber, Love Yourself, encerrando aqui o Super Mix.
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5: Fala, Mix, estou de volta, te liguei que tem relato de acidente na Antônio Carlos Berta, ali próximo do shopping. Não tem lentidão, mas tu precisa ficar atento. E a IPTC informa estreitamento de pista na Diário de Notícias, no sentido centro-bairro, para obras no canteiro central. Os trabalhos estão sendo realizados entre as 7h30 da manhã e as 5 da tarde, até o dia 7, próxima quinta-feira. A IPTC monitora o local. 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

Essas foram três das mais pedidas por você em 2009. A qualquer momento tem mais. 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E a Copa do Mundo desse ano tá chegando e promete ser simplesmente gigante. Isso porque pela primeira vez teremos 48 seleções na disputa. Você lembra que antes eram 32, né? Bom, claro que isso aumenta o número de jogos, mas aumenta também a emoção. Ah, e tem mais um detalhe, pela primeira vez na história, a sede será tripla: Estados Unidos, Canadá e também México, recebendo os jogos do Mundial. É, uma Copa espalhada pela América do Norte. Olha, já dá até pra imaginar como é que vai ser o clima da festa do futebol. 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

0: 4h34, Maroon 5 com Sunny Morning. Já já, depois do intervalo, a gente volta com muito mais. Não saia da Mix.
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2: Bom, e a Mix conversou com o grupo KLB, que voltou ativa, né? Nesse bate-papo, os irmãos falaram sobre a história do sucesso da música Ela Não Está Aqui. A faixa, na verdade, é uma versão de um hit dos anos 60, chamado I'd Love You To Want Me. Pois é, o KLB revelou que quando eles ouviram essa música pela primeira vez, eles já sentiram que conheciam essa faixa há muito mais tempo. Mas foi o pai do trio que afirmou que esse single iria emplacar e faria sucesso no país inteiro. O Kiko, do KLB, contou que a música Ela Não Está Aqui foi a que mais vendeu discos no álbum de estreia do grupo. Relembra aí

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7: Fala, Mix, estou de volta. Te liga aí que o trânsito pela Avenida Assis Brasil, para quem vai no sentido bairro, é carregado desde o viaduto Obirici até chegar no Terminal Triângulo. Alternativa para ti é utilizar a Avenida Sertório. Quem se desloca pela terceira perimetral na Carlos Gomes, sentido aeroporto, fluxo intenso desde o viaduto Mendes Ribeiro até a Plínio. 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

0: Mix agora 3 para as 5, Shape of You aqui com o Ed Sheeran, já já depois do intervalo, tem o Top Mix chegando e as mais pedidas, as mais legais, né? Durante toda essa tarde, se liga aí.
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2: Sou eu, Diego Baroni, o cara das dicas de filmes e séries aqui da Rádio Mix, e agora vou recomendar o dorama do momento chamado O Amor Não Está Esgotado da Netflix. Assim, geralmente numa série sul-coreana você tem um casal de protagonistas que são opostos e tal, mas aqui levaram isso muito a sério. Porque eu nunca vi um homem e uma mulher com personalidades tão diferentes. Ela é apresentadora famosa e vende produtos na TV. Alegre, mas que tem uma vida solitária e um passado polêmico. E ele é um fazendeiro, mal-humorado, sempre de cara fechada. E mesmo de má vontade, ajuda as pessoas da comunidade onde vive. O caminho dos dois se cruza por causa do trabalho dela. E ao invés de rolar um clima, vira uma guerra. E um se torna inimigo do outro em cenas engraçadas, sim. Mas ao mesmo tempo você pensa, eles nunca vão ficar juntos. E ainda tem um outro cara interessado nela. Os episódios são longos. E às vezes dá uma enroladinha. Nada que atrapalhe, mas é bom avisar. Mas olha, é um baita dorama gostoso de assistir. Bonito, apaixonante, divertido. Mas tem também aqueles socos no estômago que vão te deixar mal, mas é tudo bem equilibrado. A série O Amor Não Está Esgotado tem episódio novo toda quarta e quinta na Netflix. Me segue no Instagram para mais. @ Diego Baroni no ar. E lá tem o link do canal Kryptonita no YouTube, onde eu apresento vários conteúdos desse universo.
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4: 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Oiê, cuidar da pele não precisa ser difícil. Na verdade, uma rotina simples já faz toda a diferença no teu dia a dia. Tudo começa com uma boa limpeza para remover aquelas impurezas e preparar a tua pele. Depois, a hidratação entra como um passo essencial para manter o equilíbrio e a saúde da pele. E claro, o amado protetor solar. Esse é indispensável todos os dias, mesmo quando não tem sol aparente, viu? Pequenos hábitos, quando feitos com constância, têm grandes resultados ao longo do tempo. E a tua pele fica mais viçosa, mais uniforme e aquele brilho natural que todo mundo ama. Lembrando, não é sobre perfeição, é sobre cuidado e saúde. E quanto antes tu começa, melhores são os resultados. Essa dica e outras tu encontra no meu Insta, no @nataliacrits. Beijo!
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6: De volta aqui no melhor mix do Brasil, tem relato de acidente na Sertório, esquina com a Mena Barreto, para quem está se deslocando no sentido bairro. O trânsito é lento por ali e a alternativa é a Avenida Assis Brasil. Quem sai do centro pela Avenida Independência enfrenta fluxo congestionado desde a Professora Enis Dias, segue assim pela Mostardeiro, só melhora quando chega na Bordini. A alternativa é a Cristóvão ou Farrapos. 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
0: Mix agora 5:04, começando aqui a contagem das mais legais durante todo

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1: Mix agora 5:11, vamos lá voltar ao ano de 2005, recordar que um grande sucesso desse ano foi o CPM 22, Um Minuto para o Fim do Mundo. Você lembra dessa?
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1: Mix agora 5:20, música número 1, Bruno Mars, I Just Might, aqui no Top Mix.
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no Rio de Janeiro. A cantora e líder do Paramore, portanto, fará shows nos dias 12 e 13 de novembro no Espaço Unimed, em São Paulo. E a venda geral de ingressos para o segundo show da Hayley em São Paulo começa no dia 6 de maio, tá? Hayley Williams vem pra cá com a turnê do terceiro álbum dela em carreira solo. O disco se chama Ego Death Bachelorette Party e foi lançado em julho do ano passado. Algo como Morte do Ego numa despedida de solteira. Imagina só, né? Pois é, pra saber mais...

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1: E a Copa de 2026 deve marcar o último grande encontro de duas lendas, Lionel Messi e Cristiano Ronaldo. Os dois, que dominaram o futebol mundial por mais de uma década, seguem sendo referências. Mas por enquanto, em termos de Copa, o Messi leva vantagem, afinal, ele foi campeão na última, lembra? Já o Cristiano Ronaldo ainda não ergueu o caneco da FIFA, mas você sabe que o português é persistente e não tá nem um pouco afim de abandonar o futebol sem esse título. Mas aí eu deixo a pergunta, quem leva essa? Lionel Messi ou Cristiano Ronaldo? Olha, eu como bom brasileiro, acho que nenhum dos dois. Fala aí.
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2: Um ouriço foi resgatado pelos bombeiros após ficar preso em fios de telefonia em Bento Gonçalves. O animal subiu um poste no bairro Botafogo e ficou a vários metros do chão. Após o resgate, foi levado a uma ONG que fará sua devolução à natureza.
3: Ah, bom. Como é que é um ouriço? Conseguimos resgatar eles.
4: Foi tu, Elon?
3: Com licença, eu estava sendo voluntário do CEF do bombeiro. Eu era o voluntário do CEF, não era o CEF voluntário. O voluntário do CEF. Conseguimos fazer
4: o resgate do chefe.
3: Não muito sério.
4: Tá.
5: Amarrar um cadáver, coisa assim. Né?
3: Achei que tu dizia um cadáver. Isso é sério.
6: Amarrar um cadáver.
3: Infelizmente, fiquei com a mão toda. Dá uma olhada na minha mão.
4: Olha
3: a minha mão. Cheia de furo. De furo do ouriço.
7: O ouriço querendo ligar pra mãe e os bombeiros lá tirando.
5: Eu imaginei agora uma tomata vermelha com uma escadinha atrás, tá ligado?
3: Era assim mesmo.
4: O ouriço. Fala, mãe. Consegui ligar aqui, mãe.
3: Não, e vai, sem sirene, vai. Era eu atrás. Miau, miau, miau.
6: Os caras não abrem. Bata trialto aqui, meu.
8: Vai, que loucura.
3: Ah, mudaram os fios tudo aqui agora.
6: Achei que era um coqueiro, velho.
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9: Fica ligado que houve colisão entre carro e caminhão na Avenida Baltazar de Oliveira Garcia, esquina com a Dante Ângelo Pila, na Zona Norte. Tem lentidão desde a rotatória com a Rua Silvestre Félix Rodrigues e os agentes da IPTC e SAMU estão no local para atender a ocorrência. Pela Ipiranga tem lentidão no sentido bairro, desde a João Pessoa até a São Manuel, e a Princesa Isabel é alternativa. 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
3: De volta aqui no Melhor Mix do Brasil para falar com quem está se deslocando pela região metropolitana, ali na BR-116 em Canoas, fluxo bastante carregado nos dois sentidos próximo da Avenida Inconfidência, trecho onde tem obras. Tem lentidão também para quem acessa a Avenida Boqueirão, ainda em Canoas. Por isso, a alternativa é utilizar a BR-448, rodovia do Parque. 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
0: Olha, gente, estou de frente com o Caco Grandino. Ah, Caco, toda vez que vai falar alguma coisa de voz, né? Eu tenho que meter uma Marília Gabriela, porque eu acho que é a única personagem que eu consigo imitar e ainda muito mal.
2: Mas você acha que é só você mesmo? Mas quando bate aquela vontade de imitar, a gente sempre vai colocar os nossos personagens mais queridos do coração.
0: Os mais queridos. E eu também fico tentando imitar o Silvio Santos, porque assim não dá. Olha, gente, não tem como. Tem algumas imitações que elas grudam na gente, a gente nem precisa ser expert pra fazer. Só que por trás de uma imitação, existe um personagem. E muitas vezes esse personagem, pra também ficar popular num país, ele precisa de quê, Caco? De um dublador fazendo a versão do personagem no Brasil, pra gente entender.
2: Exatamente. E, inclusive, muito pouca gente sabe, mas os dubladores também são atores, né, Gi?
0: São atores e eles têm que mandar muito, cara.
2: Tem que mandar muito bem, porque ele tem que trazer vida ao personagem em outra língua e ainda assim manter a característica original desse personagem. Só que também tem muita diferença, por exemplo, você pega um personagem falando em inglês e você vai trazer pro português.
0: Verdade.
2: Até o Herman aqui, que é o nosso locutor.
0: Ele
2: que,
0: fugiu da gente.
2: É, que ele é dublador também.
0: É.
2: Inclusive é aluno do nosso convidado de hoje, que
0: exatamente.
2: É muito especial. E ele comentou comigo, falou, Caco, não é simplesmente você reproduzir a forma como a pessoa fala, né? O personagem é em outra língua. Porque muitas vezes o ritmo dessa língua é diferente do português. Então você tem que entender, tem
0: adaptar.
2: Que interpretar, adaptar. Então não é um trabalho fácil. E, aliás, tem muita gente, na verdade, muitos personagens que a gente conhece aqui no Brasil só ganharam vida da forma como ganharam por conta de quê? Dos dubladores.
0: Exatamente, cara. É uma profissão muito da hora. Eu acho que uma pessoa que ela consegue imitar e fazer vozes diferentes e trazer emoções diferentes através só de um som, cara. No caso, a voz, eu acho isso genial. Então hoje a gente vai receber um baita dublador aqui que a gente ainda não vai revelar quem é ele. Ele tá chegando.
2: Daremos pistas.
0: Daremos pistas, né? Porém, queremos saber de você. Você aí do outro lado. A primeira coisa que eu quero saber, você consegue imitar algum personagem de desenho, sei lá, de filme? Imitar alguém de novela? Sei lá, por quê? Hoje a gente quer saber um personagem que te marcou na sua infância.
2: Total.
0: Né?
2: Olha que legal, você acabou de mandar uma que eu vou mandar um desafio.
0: O quê?
2: Os áudios de hoje.
0: Já pensou?
2: Eu acho que poderia ser. Se você que tá ouvindo a gente no Brasil inteiro sabe imitar algum
0: qualquer
2: personagem,
0: coisa.
2: Qualquer coisa, aquele que marcou a sua infância,
0: você
2: vai mandar o seu áudio pra gente no @mix, tudo na Mix, no @giza.on também.
0: Exato.
2: Imitando esse personagem, porque o nosso convidado de hoje, ele não é só um dublador. Ele é o dublador, inclusive é um dos maiores nomes, se não o maior nome da dublagem brasileira. E ele vai julgar você, julgar assim, no bom sentido, né? Vai avaliar a sua interpretação e a sua dublagem.
0: Exatamente, você vai dublar e o cara vai ouvir e vai mandar talvez um Kamehameha.
2: Ih, mas cara, tem um negócio que eu não esqueci de falar.
0: O quê?
2: Ele tá meio atrasado. Tem um congestionamento não. Lá na fenda do biquíni.
0: Não acredito.
2: E juro, cara, porque tá passando, mano, um monte de ostra ali na
0: naquele
2: avenida.
0: Naquele momento?
2: É naquele momento, então eu acho que ele vai demorar um pouquinho, mas ele vai chegar, ele tá vindo aí.
0: Ah, Caco, eu imaginava que ele fosse chegar antes, Caco. Nem um spoiler, né?
2: Sem ter um spoiler, né?
0: Então é isso,
2: eu
0: meu
2: vou
0: Brasil.
2: Chutar o seu personagem. Não, não vou
0: não,
2: chutar,
0: não chuta,
2: deixa pra
0: não
2: depois.
0: Chuta, mas você não pode chutar o personagem.
2: Não, não vou chutar, pelo amor de Deus, eu ia elogiar o seu personagem, nunca agrediria o seu personagem.
0: Então tá bom, galera, hoje vamos falar então da nossa infância, a gente quer saber qual personagem infantil mais marcou a sua infância, tem algum desenho que você assiste até hoje por conta de tal personagem, pode falar do seu personagem e se você souber imitar o seu personagem, também manda no @mixtudonamix, que esse é o nosso canal, é o nosso Instagram, lá a gente pega os áudios e a gente traz aqui pro programa e você pode mandar no meu também e já me seguir, siga essa apresentadora que imita muito bem a Marília Gabriela, eu tô pedindo pra você me seguir no @giza.on, GISA.on, a única Giza online no Instagram sou eu, tá?
2: Tá bom.
0: Põe lá, se você colocar Giza .on, sou eu.
2: É você.
0: Não tem outra, cara.
2: Não tem outra. Então, ó, vai colando aqui com a gente, porque inclusive a rapaziada já tá colando com a gente também aqui na live. Se você tá de bobeira aí, tá com o celular na mão, não tá dirigindo, né? Vale sempre a gente lembrar. Já entra aí no YouTube, digita @RadioMixFM, se inscreve, ativa a notificação. Aproveita também que vocês estão ligados que o Mix Tudo explodiu, cresceu demais.
0: Demais!
2: E agora a gente tem o nosso próprio canal no YouTube e já as nossas lives vão ser transmitidas por lá. Então já aproveita, se você tá no YouTube, digita aí @MixTudoNaMix. Já dá essa moral também, se inscreve, ativa a notificação e cola com a gente porque a galera já tá começando a resenhar aqui. E enquanto toca a música, enquanto a gente tá no intervalo, aqui a resenha rola solta,
0: já,
2: né?
0: Já o nosso convidado chega, hein? Será que ele vai chegar de navio, de boat? Não sei.
2: Pode ser de submarino, né?
0: Ô, Caco, mas você não passou seu arroba.
2: O meu arroba? Mas você que é a figueira de apresentador, que acha que sabe imitar alguém, vai lá no arroba Caco Grandino.
0: Começou.
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0: Tutu.
1: Ei, salsicha!
2: Ah, Scooby.
0: A gente vai ficar aqui tentando, arriscando. Vai saber. Aliás, a galera também que manda áudio pode mandar uma avaliação das nossas dublagens.
3: É, aqui hoje a gente tá falando de dublagem. Tipo, fala aí um personagem de desenho que você imitava quando você era criança e que hoje você vai imitar pra gente. Manda no arroba Mix Tudo na Mix, um personagem que te marcou. E aí chegou um áudio aqui. Aliás, é uma mensagem da Monique, né? Ah. Ela que tá ouvindo aqui, a Monique Cavalcante. Ela falou assim que um personagem que marcou muito ela é o Baby da família Dinossauro.
4: Não é uma mãe.
3: Ela sabe imitar.
0: Ela sabe?
3: Mas é como ela mandou aqui no meu, eu vou tentar colocar aqui,
0: Caco. Não, põe logo direto aí no microfone, querido.
3: Eu vou pôr, ó, gente.
0: No rádio, no improviso, isso
3: então,
0: é ao vivo.
3: Então vamos lá, vamos ver se ela imita bem, ó.
4: Não é a mamãe! Não é a mamãe!
3: Meu Olha. Deus, Monique. Vou pôr de novo.
4: Não é a mamãe! Não é a mamãe!
3: Palmas pra ela! Caramba, a Monique mandou muito bem, mano.
0: Caiu meu microfone aqui, cara. Olha
3: às
0: que
3: vezes
0: loucura.
3: Ele cai.
0: Ah, não, não cai não. Não cai nunca.
3: Não é sempre, né?
0: Não é sempre. De vez em quando cai. Baixo.
3: Fala
0: é
3: mais
0: raro,
3: um.
0: Mas acontece.
3: Mais um que você imitava, cara, quando você era criança.
0: Quando eu era criança... É. Ah, cara.
3: Fala aí.
0: Pô, agora...
3: Fala aí, fala aí.
0: Agora você me pegou, cara. É que, não, na verdade, lembra? As imitações que eu faço aqui já são muito conhecidas, né? Que é o Silvio Santos.
3: Ah, mas você falou de desenho aqui. Você lembrou do Salsicha, né?
0: Do Salsicha.
3: A gente falou, é verdade.
0: É que a gente tem que ouvir uma vez pra dar aquela clonada na voz. Sabe quando você bate o ouvido ali, você fala... já dá aquela codificada na garganta e você já manda aquela braba?
3: Ó, tem mais áudio, vou pôr.
0: Vamos nessa.
3: Vou pôr no susto aqui, bora. Ó.
0: Cuidado, hein, cuidado.
5: Oi, Giza. Dani Batista aqui de Ponta Grossa, Paraná.
3: Fala, Dani!
5: Eu sou tua fã.
3: Ah, linda!
5: Todas as tardes. Meu personagem favorito é o Scooby-Doo, mas eu não sei imitar ele.
3: Como é que é o Scooby-Doo, Caco?
5: Eu sei mudar a voz e falar de várias formas.
0: Ei, Salsicha!
5: Aí se ele não tem um emprego pra mim. Beijo, Giza.
3: Beijo, meu amor. Essa é a Dani. Ela mandou mensagem aqui no @giza.on. Tô colocando assim mesmo. Modo raiz, porque agora... Peraí, Caco, não. Não vai ser assim que a gente vai apresentar.
0: Não vai ser assim.
3: Peraí, que eu tô preparando, porque aqui no Mix Tudo, cara, isso aqui é o rádio verdadeiro.
0: Isso é o ao vivo, a gente vai fazer.
3: Isso é o ao vivo e eu tô procurando uma coisa aqui. Porque com essa coisa, Caco, eu não vou nem deixar... Eu não vou apresentar o nosso convidado.
0: Como assim?
3: Nem o Caco vai apresentar o nosso convidado.
0: E o que vai apresentar?
3: Porque o amigo desse cara, ele está nos estúdios hoje. E eu vou chamá-lo. Tananã, com vocês, o amigo do nosso convidado.
6: Oi! Nosso amigo acabou chegando um pouco atrasado. Que ele estava preso no encanum, como é que fala mesmo? Congestionamento lá na fenda do biquíni, cara. Mas ele conseguiu chegar.
3: Ah, Caco, você não sabe de nada, Caco. Será que ele tá aqui ou não tá, Caco?
6: Eu tô vendo ele entrar aqui.
3: Caco, a gente é muito ruim.
0: A gente é ruim.
3: Pelo amor de Deus, mas com essa musiquinha...
7: Queimou o hambúrguer de siri.
0: Ele!
3: Queimamos o hambúrguer de siri. O Bob Esponja. Mas, na verdade, quem tá aqui é o artista que faz o Bob Esponja. Wendel Bezerra, seja muito, mas muito bem-vindo ao programa.
0: Obrigado, Wendel. Obrigado pela presença.
8: Desculpa pelo atraso.
3: O que aconteceu no fundo do mar? Que você chegou agora?
8: Eu tava gravando no fundo do mar. Eu tava gravando um projeto que eu não posso falar.
3: Pode, ninguém tá ouvindo.
0: A gente é pró-spoiler aqui.
8: Mas a dublagem tá ficando louca, é um projeto que a gente tem 24 horas pra fazer. Entre chegar o vídeo, aí tem que traduzir, decupar, gravar, mixar e devolver. Então tem 24 horas só pra fazer isso. E aí, vai tudo atrasando, vai ficando complicado e eu precisava gravar, porque tem que entregar hoje.
3: Caramba!
8: Meu Deus do céu, comecei a gravar com metade do texto, porque o tradutor ainda não tinha terminado. Tem uma loucura.
3: Isso é coisa de bons profissionais, ó.
0: Com certeza. Nossa. Aliás, não bons profissionais, na verdade, um dos melhores, se não o melhor, tá aqui sentado no nosso lado. Tá
3: pra
0: ligado,
3: apresentar,
0: né?
3: Pro Brasil todo, o Wendel Bezerra, dublador, você também é ator, obviamente, sim, né? Agora vamos lá. Personagens que você faz, que a galera provavelmente fala, mano, não acredito que é ele.
8: É, tem bastante coisa. Tem o Goku, Dragon Ball Z, o Sanji do One Piece, o Pain de Naruto, o Bob Esponja, o Gunter de Kick Butovsk, O Jack Chan, das aventuras de Jack Chan.
3: Não acredito.
0: E tem o Edward também, né?
8: O Robert Pattinson, que eu dublo desde o Crepúsculo até, sei lá, o último filme que acabou de sair no cinema.
0: Você fez ele no Batman também?
8: Sim, sim.
0: E como é que era ali? Você fala, pô, Robert Pattinson, assim, foi uma surpresa todo mundo, né? Sim. Ver ele como Batman. Né? E, aliás, mandou muito bem, foi muito bem elogiado, foi inclusive.
8: Bacana. Ele é muito bom ator, é muito versátil. Mas, exato, existia ali um hate em cima dele. Porque, poxa, como assim o Batman?
3: Como assim o Batman? Oh, ele nem pegava a Kristen Stewart. Eu ficava brava no Crepúsculo. Tem uma cena, galera, do Robert Pattinson lá no Crepúsculo, que ela até chorou. Pensa, ela chorava. Ela pelo só cara. Queria uma beijoca. Pô. Ela só queria um Fire in the Rubble. E nada do Robert Pattinson.
0: Mas aí a parada, se ela der uma beijoca no vampiro, vai saber o que vai acontecer depois. Ele vai lá já, direto no pescoço da menina, cara.
3: Que delícia.
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1: Mix são 6h22, Maroon 5 com This Love. E hoje a gente quer saber um personagem de desenho, um personagem de filme, um personagem de alguma coisa. Aquele personagem que marcou a tua infância e que você ficava brincando de imitar. Porque hoje a gente tá recebendo um dos maiores dubladores do nosso país, o Wendel Bezerra. Seja muito bem-vindo mais uma vez. Ô, Caco, ele falou alguns personagens, né?
2: Falou alguns personagens. Inclusive, o vampiro. O Robert Pattinson,
1: o
2: Edward.
1: Robert Pattinson. Só que você não sabe.
2: Mandaram
1: aqui pra mim o seguinte. Antes de ir pro intervalo, o Felipe Xavier, ele falou assim, ó. Geza, esse cara é mais conhecido como Goku. Não tem como errar ele. Ele é o Goku. Fala pra ele dar um kamehameha no ar aí, Geza. Aí eu fiquei pensando.
2: Deve ser pouca gente te pedindo isso, né, Wendel?
1: Não, mas aí eu fiquei pensando, Caco. A gente nunca foi pro intervalo com um kamehameha do Goku.
2: Não, mas você sabe que é muito perigoso, cara.
1: Por quê?
2: O kamehameha é um poder muito destruidor, cara. Pode acabar com nossos estúdios aqui.
1: Não, mas não, o Wendel jamais vai fazer isso, né?
3: É com energia, com o que positivo.
2: Então pode ser.
1: Então faz o seguinte, ô Wendel barra Goku, manda um kamehameha só pra gente pôr um intervalo.
3: Vamos espantar todo e qualquer ki negativo que possa haver aqui nas proximidades da Mix, que isso jamais acontecerá. Kamehameha!
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0: 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Olha, gente, depois de um Kamehameha errado, Goku mandando energia positiva, tá na hora da gente mandar energia positiva pra você que é empreendedor. Afinal de contas, o Dia das Mães tá chegando e é a hora certa, né, de você aproveitar. 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Fabi, excelente noite. Sentiu o Kamehameha errado aí? Sentiu o poder?
1: Excelente noite pra você, Giza. Senti o poder daqui. Aliás, quero mandar um boa noite também pro Wendel, pro Caco,
0: que
1: pra todo
0: hora.
1: Mundo
0: boa
1: que
0: noite.
1: Tá ouvindo aqui o Mix Tudo. Então vamos lá, né, falar com os empreendedores, porque sim, estamos falando aí da segunda melhor data pro comércio aí, que é o Dia das Mães, né? E todo mundo tá correndo atrás do presente ideal para sua mãe. Então, a gente traz hoje mais algumas dicas aí para o empreendedor conseguir dar conta da demanda para deixar o cliente satisfeito, Giza.
0: Boa.
1: Primeira sugestão de hoje, organizar bem o atendimento. Se você trabalhar com uma equipe, repasse os horários, repasse as tarefas de cada um. Agora, se você trabalha sozinho, pense aí em soluções que vão agilizar a sua vida, como deixar materiais à mão, antecipar etapas, entre outras coisas.
0: Verdade.
1: Uma outra coisa muito importante é que, e a gente já falou aqui, né, outras vezes, não é da sua conta, é a importância de ter diferentes formas de receber o pagamento, Giza.
0: Não, mas isso é real, sabe por quê, Fabi? Às vezes, o que acontece? Você quer comprar, mas esquece a carteira, esquece a bolsa, aí você quer fazer no Pix, aí de repente tem que ser através do link, e pra gente que tá consumindo, não é um problema que a gente tem que resolver, né? Então, se o empreendedor ele já te dá várias formas, já a venda tá feita. Então, eu, por exemplo, eu prefiro mil vezes o cartão, né? 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
0: 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Fabi, você volta amanhã, né?
1: Com certeza, amanhã a gente se fala de novo.
0: E tá bom. Um beijo, Fabi.
1: Beijo pra vocês.
0: Boa noite.
1: Beijo,
0: tchau, tchau.
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1: Mix são 6h33, Alok, Dive Into Me. Gente, vou fazer uma pergunta meio cabulosa pro Caco aqui. Eu acho que é só pra 30 mais, viu? Que vai entender o que eu tô falando.
2: Eu já tô chegando nos 40,
1: e pai. Se você não entender do que eu tô falando, talvez a trilha sonora que eu tenho escolhido aqui possa te levar pra esse lugar. Caco, você assistiu Emanuele?
2: Mas Emanuele, como nós nos descobrimos nessa fase, não é mesmo?
1: Que mundo diferente.
2: Que mundo diferente. Hoje em dia tá tudo na palma da mão, não é verdade? Antigamente você tinha que esperar um certo horário.
3: Na época
2: da
3: Emanuele também ia pra palma da mão.
1: Só que de um jeito diferente, não é, o Wendel Bezerra? Gente, o Wendel Bezerra, ator e dublador que tá com a gente aqui hoje, ele também dublou esses filmes de Emanuele.
3: Dublei algumas histórias. E era curioso, as pessoas perguntam, e como é que era nas cenas, né, do vamos ver ali, do Rally Rola?
1: Né, Caco?
3: Ficava no original. A gente vinha dublando, porque era só, não, era só...
2: Soft, né?
3: Uma dimensão. Então aquilo ficava original. Aí, eventualmente, ali no... Depois de um minuto e meio, tinham... Isso! Sabe, uma coisa assim...
1: Oh, yeah!
3: Então, a gente não via muito.
2: Oh, e você viu de onde veio o Rosna pra mim?
1: Rosna pra mim!
2: Essa cena é icônica!
1: Gente, Wendel, é muito louco, né? Parar pra pensar quantos personagens, quantas vidas você traz saindo de um só lugar, né? Que é, no caso, sim, do seu peito, do seu coração, da sua criatividade. E imprimir, principalmente, porque, por exemplo, quando eu assisti a Chaves, a gente tava falando aqui, mudou a voz, eu fico mal.
3: É, não, é terrível.
1: Se mudar a voz do Goku, acabou.
2: E mudou,
1: Goku,
2: né, também.
3: Mudou.
2: O Chaves teve uma mudança, o Tatá,
3: Marcelo,
2: não foi?
3: O Gastaldi morreu, né? E aí, exato, tem que pegar alguém pra imitar. E aí hoje se discute um pouco isso, né? Sobre inteligência artificial. Você fala, poxa, será que se mantivesse a voz com inteligência... A gente fica nessa... É uma discussão sem fim, né?
2: É.
3: Do que é melhor, o que é mais ético, o que é legal ou não.
2: Uhum.
3: E é delicado isso.
1: É delicado, mas se muda a voz do Goku, vocês vão assistir? Não vão assistir.
2: Não
1: se
2: vão.
1: Se mudar a voz do Bob Esponja, vocês vão assistir? Não vão.
3: Acho que é Masato Nakao. Esqueci o nome dela, mas é algo assim. Que faz a voz do Goku no Japão.
2: Uhum.
3: Ela já assinou cedendo a voz dela pra eles irem fazendo na livraria, meu Deus. A gente vai pensando
2: tudo tipo
3: em inglês.
2: Banco de IA,
3: um banco de voz dela, pra quando ela ou falecer ou não conseguir mais gravar, manter a voz dela no Goku.
1: Caramba.
2: Agora tem uma pergunta, Wendel. Tiveram alguns personagens marcantes aqui no Brasil que tiveram, obviamente, mudança dos seus dubladores, né? Você tem alguns exemplos de mudanças que foram marcantes, assim, que às vezes as pessoas nem perceberam de tão bem
3: o que Homer
2: ficou.
3: Simpson.
2: O Homer.
3: Né, o Homer mudou. Quem mais, gente? O Chaves. No Bob Esponja.
2: Né?
3: O seu Siriguejo teve 3 vozes.
1: Olha isso.
3: É, o primeiro dublador foi embora, foi viver em Paraty, numa ilha, e ser dono de pousada. Aí, o segundo teve uma treta com o estúdio, uma época.
1: Aí cansou.
3: E aí saiu. Aí veio um terceiro. Mas o segundo combinou mais, que era o Luiz Carlos de Moraes. Quando houve alguma oportunidade, alguma coisa, quando mudou de estúdio, aí o Luiz Carlos de Moraes voltou a fazer.
2: Voltou.
3: E é ele até hoje, mas teve 3 vozes. Na verdade, 4. Gente, teve 4.
2: Caramba.
1: Cara, quando o personagem é bom, é... Ô, Caco, tem show de áudio.
2: Tem show de áudio?
1: Tem show de áudio.
2: Aliás,
1: Wendel,
2: vamos avisar aqui pro nosso querido Wendel que a gente fez um desafio pra galera.
1: Então talvez tenha imitação, talvez.
2: Talvez. Todo mundo gosta de achar que imita alguém.
1: E
2: a gente falou, então se você acha que você imita alguém alguma coisa...
3: É muito bom.
2: Hoje é seu dia de receber uma avaliação do Wendel Bezerra.
1: Então vamos lá, Chavinho!
2: Chavinho!
1: Vamos lá.
4: Oi, Geza. Oi, Caco.
2: Olá.
4: Aqui é o Guilherme, motorista de aplicativo de entrega. E eu sei imitar o Stitch, do Lilo Stitch. Ohana, quer dizer família. Minha enteada adora esse filme. E eu também. Sempre gostei muito, desde criança. Um abraço e boa semana.

0: semana pra vocês.
1: Eu não vou falar nada, mas o nosso diretor de vídeo ali tá olhando e falando, não.
2: Fala a verdade, vai.
3: É,
2: vai,
3: não, hoje, não, não, não, não,
2: próximo, né? Próximo.
3: É, foi fraco, foi fraco. Eu sinto muito.
2: Vacilou muito.
1: Não passaria.
3: Não.
4: Boa noite, Gisla. Aqui é o Bob Esponja. Eu vou chamar agora pra falar com você, o Salsicha.
5: Ô, Gisla. Você viu aí o Scooby-Doo?
4: Scooby-Doo, cadê você?
2: Foi divertido, vai.
3: Foi divertido. Mas eu achei o Bob Esponja dele muito parecido com o Chaves.
2: Caramba.
1: Mas um Chaves muito robô. Bom. Porque eu achei que a dinâmica dele tava muito... É, agora eu não vou nem conseguir fazer. Mas tava muito travado, muito você pausado, né? Faltou ritmo.
2: Ah, você vai... gente, porque não é só voz. É ritmo, né? Tem as coisas. Vamos lá, mais um. Tô curiosa.
1: Tô curioso, vamos ver o que vem.
6: Giza, meu nome é Michelle, eu sou de São Bernardo.
2: Fala,
6: e eu amo o Grinch. E eu vou mandar pra vocês aí a risada dele.
3: Muito bom, gostei.
2: Ah, muito bom, a gente só manda coragem da nossa audiência.
3: Fez a gente rir aqui.
1: Vai que você consegue um contrato aqui com o estúdio do Wendy.
2: Ah,
1: então manda
2: seu
1: bem, vamos, vamos melhorar.
2: Atenção, dubladores e dubladoras, é o seu momento, vai.
7: E aí, Giza, tudo bem? Aqui é Robledo, de Brasília, especificamente do Guará. E eu quero mandar aqui uma imitação aqui, que eu sei que inclusive tem a ver com o programa de hoje. É, como é que é mesmo? Meus queridos Caco e Giza, estamos aqui acompanhando a Mix FM. Um abraço pra todo mundo aqui do Guarazão, Brasília. Grande beijo.
2: Ah, isso foi melhor, vai.
8: É a voz do meu pai, pareceu, achei. Parece o meu papai.
2: O pai do Bob Esponja apareceu.
9: Mas eu achei até que legal.
2: Ah, Caco, eu não achei legal, não, sabe?
1: A gente tá tentando, agora vai dar zero.
2: Olha,
1: a gente vai ser aqui.
2: Achei bom.
1: A gente tava até quase com um contrato com o Wendel aqui, mas acho
2: não,
1: que ele já rasgou.
2: O Wendel vai falar assim, meu Deus, vocês malucos lá. Deixa eu fazer só o mix tudo. Mas vamos lá, tô amando.
10: Boa noite, Giza. Oi. Me chamo Eric, sou aqui do Rio de Janeiro. E um dos meus personagens favoritos é o irmão do Jorel. Eu sei um pouquinho fazer a voz dele.
2: Então vai.
11: Ei, vovó Jojo, ei, vovó Jojo, eu estou na Mix, vó.
3: Caramba, ele mudou radicalmente a voz, né? Eu não esperava.
2: Isso foi impressionante.
3: É,
1: mas
3: ficou legal.
1: Parecido?
3: Ah, eu achei.
2: Vamos de novo?
1: Vamos ver, quero ouvir de novo.
2: Vai.
12: Fala, Caco, fala, Giza. Como é que vocês estão? Tudo bem? Olá, Gi, aqui do Rio de Janeiro. Vi que vocês estão falando de dublagem e por acaso minha namorada também é dubladora. É a Carol Crespo, dubladora da Daenerys,
3: de
12: Game of Thrones, da Shuri, o Pantera Negra, entre outros personagens gigantescos aí. É, e por conta desse relacionamento que eu tenho com ela, eu conheci vários dubladores. Conheço vários dubladores. Hoje em dia tenho amizade com muitos. E sou muito fã da arte, já era antes. E poder conhecer as vozes da minha infância, cara,
2: foi, né?
12: É maravilhoso.
2: Ai, que da hora, histórias
3: mas
2: aqui pra
3: gente.
2: Mas
3: é legal mesmo, você sabe que em 97 teve uma greve nacional dos dubladores. E naquela época não tinha muita internet e tal, então os dubladores não se conheciam exatamente, os dubladores do Rio e de São Paulo. Um ou outro se conhecia, mas não o todo. E aí, numa das assembleias, veio um ônibus lá do Rio com dubladores e tal, a gente não conhecia direito ninguém e tal. Existia até uma rixa na época, assim, sabe? Tinha uma coisa meio Rio-São Paulo. E aí eu lembro que aí as pessoas iam até o microfone pra falar, pra dar sua opinião sobre a greve e tal. E cara, a gente ia ouvindo as vozes e reconhecendo, porque a gente não se conhecia.
2: Que da hora!
3: Então eu lembro do Márcio Seixas, por exemplo, falando um monte. E eu não faço a menor ideia do que ele falou, porque eu só ficava pensando nos filmes que eu já tinha assistido com a voz dele.
2: Leva a gente pra outro lugar, né, Wendel?
3: Muito louco.
2: Gente, a voz é demais.
1: Nossa, imagina você tá no meio de uma greve de dubladores, mas na verdade você fecha o olho e você fala, eu tô ouvindo o Pateta, mas agora há pouco o Chapolin entrou pra falar e aí de repente
3: tipo
1: o Homer saiu reclamando.
3: O Leslie Nielsen subiu pra dar opinião, aí veio, sei lá.
1: Que loucura, cara.
2: Ô, Wendel, a gente fez o Goku, né, o Bob Esponja, qual outro personagem, assim, que realmente a galera te para e fala, mano, esse não dá, faça um pedacinho dele. Qual
3: o pessoal outro? Hoje em dia gosta muito do Sanji do One Piece, né? Que é um anime que, enfim, tá fazendo muito sucesso.
1: Que tem um live action.
3: Isso, que eu também faço no live action, mas live action é normal, né? Uma proposta normal. No anime é tudo muito over e o Sanji ele fala mais ou menos assim, tipo.
2: Chama o intervalo com o Sanji.
3: Ai, Marimo maldito. Eu só não vou acabar com você porque eu vou
0: aproveitar o intervalo aqui pra preparar um steak tartar pra senhorita Nami. Segue pro intervalo.
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18: Paciência para ti que está se deslocando ali pela terceira perimetral na região da Carlos Gomes, nos dois sentidos, naquele trecho ali entre a Plínio Brasil Milano e o viaduto Mendes Ribeiro. Está bastante congestionado. Outro ponto congestionado é na Nilo Peçanha, nos dois sentidos também, entre a Praça da Encol até a Avenida João Valig. Alternativa seria a Plínio, mas também está carregada. 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
0: Tamo de volta, meus amores. Fala aí um personagem que marcou a sua infância, que você ficava brincando de imitar. Hoje é dia de imitação aqui no programa, mas assim, pay attention, cuidado. É. Porque a gente tem um dublador e um ator aqui, aliás, é a mesma pessoa. Ele é ator e dublador.
2: E diretor, diretor também de dublador.
0: Diretor, ele isso. Tem a própria empresa dele de dubladores. Eu arriscaria.
2: Eu também arriscaria. Mas a gente tava falando, inclusive, na live aqui sobre a complexidade da profissão dublador. É. Porque eu nunca vi como se faz uma dublagem. É. Olha, doido. Que eu sou do meio da música ali, mas nunca vi,
0: Caco,
2: de fato,
0: é
2: alguém dublar.
0: É uma loucura.
2: Então, aí eu perguntei pro Andrew, né? Como é que é essa dinâmica, né? O que, que você espera como diretor quando você vai dirigir um novo dublador? O que, que ele precisa ter pra te cativar e falar, não, realmente você é o papel, é a pessoa certa pra esse papel?
3: É muita tranquilidade. Na verdade, as pessoas pensam muito na voz. A voz é sexto, sétimo, oitavo elemento. O bom dublador, primeiro ele precisa ser disciplinado, resiliente, ter autocontrole, ter uma excelente leitura, ter uma boa dicção, ter uma excelente interpretação, um bom ouvido, uma boa percepção, colocação no microfone.
2: Dinâmica, né, Dal?
3: Exato. Tem um controle de voz, aí depois a voz. Só que a dublagem é legal porque ela tem personagem pra todos os tipos de voz.
0: É.
3: Pra todos os tipos. Tudo que, sei lá, que é tipo de pessoa, de ator, de personagem animado e tal. Documentário. Então tem pra todo mundo. Às vezes a gente fica no imaginário de que tem que ter uma voz linda, uma voz marcante. Ou não, basta você falar, interpretar. E ter uma boa dicção, porque a boa dicção é fundamental, porque as pessoas falam às vezes muito rápido, ou tem línguas que são difíceis, e você precisa articular o suficiente para que o público entenda. Né? Então,
0: e um bom ouvido também, né, Wendel? Porque você precisa captar,
3: nossa,
0: ali.
3: Nossa, o ouvido
0: faz
3: é
0: toda a diferença.
3: Tanto que tem muita gente que canta e tal, que entra pra dublagem, porque
2: verdade.
3: Consegue pegar essa coisa de cadência de fala, né?
2: Agora, ele tava falando também de como funciona na hora da gravação. Eu não sabia que era assim, que o dublador, ele fica ouvindo. É assim, é texto, é vídeo,
0: é, tudo,
2: é o inglês,
0: né,
2: que tá no ouvido. Como é que funciona isso
3: e
2: na hora da gravação?
3: E é pior ainda, o dublador, o estúdio liga. Né? Então, ligou pra você, gente. Ligou. Uh-huh. Ah, tá, você pode... Que dia é hoje?
2: Hoje é dia 6, né?
0: Hoje
3: é
0: dia
3: 6. Mas é terça.
0: Hoje é 5.
2: Eu tô ansioso pro futebol, que é dia 6.
0: Hoje é terça-feira.
3: Terça, você pode terça-feira às 18? Aí você olha na sua agenda, posso. Aí você vai pro estúdio, chega lá às 18 horas, quando você entrar na sala de gravação, no estúdio, é que você vai saber o que você vai fazer.
0: Isso é interessante.
3: Você não recebe o texto antes, você não recebe briefing, você não recebe nada. Nada. Você chega lá cru, aí o diretor vai falar, ó, você vai fazer a mocinha do filme, mas ela sofreu muito na infância, então ela é meio rebelde, mas ela vai se apaixonar. Aí você vai saber a história. E aí a gente vai vendo ceninha por ceninha. Vê um pedacinho, grava. Vê um pedacinho, grava. Vai de pedacinho em pedacinho. E é isso. Ouvindo a língua original no ouvido, ouvindo a própria voz no outro, falando em português, ouvindo em coreano, um olho no texto,
0: aí, né?
3: Um olho na tela, porque não dá tempo também de... ensaiou uma vez, grava, ensaiou uma vez, grava.
0: Agora fala pra mim e pro Brasil, Andrew, um personagem que você saiu da zona de conforto e falou, poxa, peraí, calma que esse eu preciso.
3: Ah, o Batman do Robert Pattinson foi um desafio, porque...
2: Você tinha feito ele no Crepúsculo, né?
3: Sim, eu dublei ele em todos os filmes praticamente que ele fez, mas assim, ele sofreu um hatezinho no Batman, né? Porque, o Edward vai fazer, não pode e tal.
2: E mandou benzaço, né? Vamos falar real.
3: Sim, e eu sofri um de tabela, que era, pô, o Goku vai ser o Batman, não pode e tal. Então peguei um pouquinho, obviamente, dadas as devidas proporções, né, desse hate.
2: O Goku é mais poderoso que o Batman, mano. Para
3: isso
2: com isso,
3: é,
2: cara.
3: Verdade.
0: Goku ou Batman, galera? Respondam.
2: Ah, eu acho que o Batman dá um pau no Goku, com certeza.
0: Brincadeira. Vamos de áudio.
2: Quer dizer, não, ao contrário, o Goku dá um pau no Batman.
3: É.
0: Mas todos são especiais, e é isso que é o da hora, né? O Wendel conseguiu imprimir isso, né? Trazer a personalidade dos dois, né? Em personagens diferentes, em
3: e
0: lugares diferentes.
3: E aí eu tava
0: diferentes.
3: Com medo de realmente as pessoas, quando assistissem ao filme, verem o Goku. Então eu falei, e aí, mas que voz você vai fazer, Wendel? Eu falava, eu não sei que voz eu vou fazer, porque eu tenho que fazer o que o ator estiver propondo na tela. Eu não posso fazer algo dissonante com o que ele tá fazendo. E aí, por sorte, ele tava uma coisa bem sombria, bem soturna e tal.
0: E aí, como você fez?
3: Ficou aqui o tempo inteiro, era uma coisa assim e tal.
0: Uma coisa mais assim.
3: sem soltar a voz, com um pouco de rouquidão e
0: esse
3: tal.
0: Era o Batman.
3: E uma coisa meio depressiva, então Batman. Ficou bem diferente de... Oi, eu sou o Goku.
0: Ah, ficou bem diferente. Vamos de áudio, galera. Queremos ouvir vocês, vai.
1: Boa noite, Caco. Boa noite, Giza. Saindo noite. Do trabalho agora.
0: Fala, rapaz.
1: E acabei de ver que é sobre imitação o programa. Eu gosto de imitar bastante o Gollum do Senhor dos Anéis. Meio...
4: Precioso! Artes por todos os lados! Meu precioso!
2: Que horror, cara!
3: Queria ver a cara dele legal, fazer
1: com filho
3: isso.
1: Pequeno fica mais divertido fazer essas vozes.
2: Cara, você só não faz isso na frente da sua mulher, mano. Porque com certeza não vai ser sexual isso aí.
0: Meu Deus!
2: Vai ser estranho.
0: Mas é muito legal, né? Vamos lá. Ver a versatilidade da nossa galera.
5: Salve, Giza!
0: Oi.
5: Salve, Caco! Salve, aqui é o Michel! Eu vou tentar mandar uma do esqueleto do He-Man aqui.
0: Caramba.
5: Não sei se vai sair como saía antes.
0: Vamos lá.
4: Ei, He-Man! Eu vou te pegar, He-Man!
3: Me lembrou Salsicha imitando o esqueleto.
0: Olha que louco. E sabe o que é o mais legal? Toda vez que a gente fala assim pros nossos ouvintes, ô galera, faz aí, você faz alguma imitação? Nunca vem.
2: Nunca vem.
0: Hoje eu fui na criança da galera. Eu falei, quando você era criança, qual o personagem que você imitava? Tá aí, ó. Aí, gente, não surge. Tem que ter vergonha não. A gente não pode perder esse lado, não. É muito da hora, sabe?
2: É muito legal.
0: A perfeição só acontece com a prática. Você não pratica. Então você não tem que ter medo que você não pratica. Faça. Vamos de áudio.
2: Bora.
0: Vambora.
6: Poxa vida, hein, Giza?
0: Poxa vida, hein?
6: Você tá com o meu ídolo aí do seu lado.
0: Eu tô!
6: Nossa, foi emocionante. O trabalho de Uber, emocionante ver ele soltando o Kamehameha ao vivaço. Nossa, o olho chega cheio de lágrima. Eu vou tentar fazer aqui o Babidi pra honrar o nosso querido Goku.
0: Meu Deus.
7: Ô, Madim Buu, transforme a Giza em chocolate, Madim Buu.
6: Beijo, Giza, sua linda, te amo.
0: Mas aí, quem vai me comer? É que ele fala, vou te comer, vou te comer, todo mundo vai querer me comer.

0: tudo.
1: Mix falta do 1 para as 7, Caco. Tô muito triste. O programa acabou.
2: Meu Deus.
1: Meu Deus, fala aí um personagem triste, Wendel, que você já fez.
2: Eu fiz um que era o Troa Barton, que era de um anime Gundam Wing. Era um cara meio depressivo, meio suicida e
1: tal. Meu Deus! Nossa,
2: mas eu gostava de dublar ele, porque ele era completamente diferente de todos os personagens de anime.
1: Olha que
2: doido. Então era um desafio legal.
1: Agora, ô Caco, a gente não vai embora de jeito nenhum, sabe por quê?
3: Por quê?
1: Antes do Wendel passar tudo, por quê? Eu não sabia que a gente tinha tantos talentos que sabiam imitar tantos personagens. A gente teve um show de áudio, muitos a gente não vai colocar mais, porque não dá tempo. Porém, vamos fazer a segunda rodada de imitação, tá? Aqui no programa. Só que provavelmente pra quem imitou, pra quem gosta desse mundo, tem vontade de estudar, muitas vezes, né, Wendel? E o Wendel tem uma escola. Então eu acho que agora, Wendel, é legal você falar da sua escola.
2: Pois até porque é, o Brasil eu não tenho mais.
1: Você não tem mais a sua escola? Chegou o momento do povo, você não tem mais a escola agora.
2: Não,
1: tanto
2: não
1: trabalho
2: tenho.
1: Assim.
2: Mas o meu irmão, minha irmã dão aula.
1: Ah, não, então tá ótimo. Você tem que indicar,
2: exato.
1: Né?
2: É a Universidade de Dublagem. E é fácil de achar, acho que é universidadedublagem.com.br. E é um lugar muito legal. Claro que sou suspeito pra dizer, mas é assim: são todos os professores lá são diretores de dublagem. Em estúdios diferentes. Então, pra quem quer começar, é legal você ter aula com diretores de dublagem.
1: Total.
2: Porque às vezes o cara já gostou de você, ele vai te chamar. Às vezes você tem aula com alguém que só é um bom profissional, mas que não vai conseguir abrir aquela primeira porta, sabe?
1: Uhum.
2: Então, nesse aspecto, eu acho interessante. Não só a universidade de dublagem, mas quem estiver procurando um curso, é legal procurar curso com alguém que...
1: Já é diretor.
2: Que está sendo diretor. Às vezes, fui diretor por 30 anos, mas hoje não sou mais. Fica um pouco mais difícil.
1: E
2: o melhor caminho é o diretor de dublagem, porque os estúdios, hoje em dia, quase não tem tempo de receber as pessoas, de atender, de fazer teste, de registro de voz. Então, um diretor de dublagem é o melhor caminho, assim, para quem quer entrar.
1: Wendel, parabéns, tá? Pela sua profissão, pelo seu talento, pelos seus personagens, por também, né, ensinar tanta gente. Você não tá mais na escola, mas você abriu portas pra tanta gente.
2: Nossa, que tem de aluno meu aí.
1: O próprio Herman, né, o nosso locutor aqui da casa, que também se tornou dublador, ele sempre falou muito bem de você.
2: Que
1: parabéns,
2: bom.
1: Parabéns, viu?
2: Obrigado pelo convite, desculpa o atraso.
3: Imagina.
1: Vai ter que voltar.
2: Sim, esse é o truque foi esse.
3: A gente sabe que a fenda do biquíni tá sempre muito congestionada, cara. Realmente é difícil chegar.
4: Eu não sei dirigir muito bem, né?
3: Mas Wendel, tudo bem, numa próxima você vem mais cedo.
1: E não quero atraso. Ô Wendel, mas pra galera que quer acompanhar o seu trabalho, você faz muitos bastidores, você faz muita coisa.
2: Sim.
1: Legal lá. Qual que é o seu arroba?
2: É Wendel_Bezerra.
1: E a gente vai marcar ele no nosso post, que a gente vai fazer uma foto agora.
2: Boa.
1: E vai colocar lá no arroba Mix Tudo na Mix. Inclusive, siga o nosso Instagram. Siga a Giza também. Eu sou a única Giza que tá online no Instagram. Giza.on, G-I-S-A.on.
3: Me segue lá também no Instagram, no TikTok, Caco Grandino, C-A-C-O Grandino. Não é com K, hein? Tem gente falando com K, é
1: não.
3: Com C. C-A-C-O Grandino.
1: É Caco com C. E o nosso, que é o arroba Mix Tudo na Mix. Agora, Caco, o cara manja, o cara imita muito bem, o cara tem um ouvido fenomenal, tem uma dicção, assim, absoluta. Já fez rádio, Wendel?
2: Não, eu tenho esse sonho.
1: Então, peraí que você vai dar o slogan da rádio. Primeiro eu,
2: vamos.
1: Segundo Caco, depois vai você. Beleza? Vou soltar a musiquinha, ó. Vamos lá, Brasil! Como se precisasse, né?
3: É.
1: Ele ouvir o melhor mix do Brasil. Agora é a vez do Caco, porque isso aqui é rádio. E rádio a gente faz assim, ó, ao vivo.
3: O melhor mix do Brasil.
1: Agora é ele, gente.
2: O melhor mix do Brasil.
1: Tchau.
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3: Oi, Mix, estou de volta. Trânsito carregado na Protásio Alves para quem vai a Viamão, ali desde o acesso a Saturnino de Brito, passando pelo Antônio de Carvalho, e vai assim carregado até chegar na Avenida Moema, já quase na estrada Caminho do Meio. Quem faz a rota pela Bento Gonçalves enfrenta lentidão no bairro Partenon até o acesso Antônio de Carvalho, depois flui sem grandes problemas, por isso é uma boa alternativa. 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Logo mais eu estou de volta.
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Agora são 7h37, terçou, gente boa. Já parou pra pensar? Já estamos em maio. Hoje é dia 5. O que, que tem de bom pra gente fazer? Ouvir música. Então daqui a pouquinho, às 8 da noite, tem mais uma edição do Pad no Zap. Demorou pra você que tá com o celular na mão, já mandar uma mensagem de voz pro 11 983 40 8000. Que música é essa que vai melhorar a sua noite de terça-feira? Conta pra gente no áudio dizendo quem é você, de onde você tá ouvindo a mix e esse som bacana. Pronto! Fechou! E aproveitando que você vai estar no 11 983 40 8000 mandando uma mensagem de voz, quem sabe pode levar um presentão. 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Quem nunca? 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

0: de uma música, né? Então demorou, não passa vontade não, daqui a pouquinho, contagem regressiva pro Pede no Zap, manda essa mensagem de voz bacana pro 11 983 408 mil. Eu quero saber quem é você, de onde você tá ouvindo a Mix e que som é esse, tá bom? A gente tocar e todo mundo ficar feliz. 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
4: Olá, bem-vindo ao Minuto Toque de Vida, que é o André da Pastoral da Ubra. Já parou para pensar que talvez o maior medo humano atual não sejam as guerras, ou que a inteligência artificial tome nosso lugar, ou mesmo a fome? Me parece que nosso maior medo hoje é perceber que se vive uma vida sem sentido. Mas como encontrar sentido para a vida se a cultura materialista tenta nos convencer de que somos buracos vazios, que precisam ser preenchidos com objetos, títulos ou experiências compráveis? Na verdade, o sentido real surge quando você se percebe como uma fonte. Ele está na qualidade das suas relações, na curiosidade intelectual que não gera lucro e na coragem de sustentar valores que não têm preço, como a integridade, o amor e a compaixão. Quando você desconecta a sua utilidade do seu valor de mercado, descobre que o sentido não é algo que se consome, mas algo que se irradia através da sua autenticidade. Foi isso que Jesus trouxe como mensagem. O seu sentido não se encontra nas coisas deste mundo, mas flui do próprio Deus, do qual você é imagem e semelhança. É esse mesmo Deus que convida você a olhar para si mesmo como um ser amado e chamado a encontrar sentido no serviço ao semelhante. Um grande abraço.
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7: A IPTC informa bloqueio parcial no trecho da Borges de Medeiros, no sentido centro-bairro, no centro histórico, desde a segunda-feira, dia 4 de maio, para a colocação de um novo pavimento. As obras acontecem das 9 da manhã às 4 da tarde. A previsão é de que o serviço seja concluído em até 2 semanas. O trânsito opera em meia pista entre a Demetrio Ribeiro e a Jerônimo Coelho em um só sentido. 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
0: Bora lá, melhor ouvinte do Brasil. É o ouvinte da Mix e não tem pra ninguém. Você pode falar. Você é o melhor ouvinte do Brasil. E você tem um ótimo gosto musical. Porque a partir de agora, até as 9 da noite, todas as músicas que entrarem aqui, que você vai ouvir, são as que chegam pelo zap. Então faz a programação. 11 983 408 mil. Que som que você quer ouvir?
2: Boa noite, galera da Mix.
0: Opa!
2: Eu, Antônio Luiz, gostaria de pedir um som do Green Day, sobre o estado do Piauí.

0: DJ Michael Jackson e o Rock My World pediram, né? Como estão pedindo o Michael? Aliás, já foi ver o filme? Se não, não perca a oportunidade. É sensacional. E só pra você ficar ciente, tá? Vai ter aí uma continuação.
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0: E quanta gente legal chegando por aqui no 11 983 408 mil, manda nessa mensagem de voz dizendo o nome de onde está ouvindo a Mix. A Vitória tá em Anápolis, Goiás. O Júlio é motorista por aplicativo em Barueri. Motoristas por aplicativo e as motoristas de todo o Brasil, obrigado pela carona aqui no som da Mix, tá bom? Todos 5 estrelas. O Rafael do Açaizinho tá em Governador Valadares, Minas Gerais. E você, tá por onde?
2: Fala, Mix.
0: Oi.
2: Aqui quem fala é o Aurélio, motorista de aplicativo. Eu gostaria de ouvir Ariana Grande, Problem, porque eu não quero que ninguém tenha problema. Falou!
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0: E obrigado pela carona.

0: Mix, agora são 8h18. Ah, é boa essa pimentinha, né? Red Hot Chili Peppers com Scar Tissue.
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0: Na verdade, bom mesmo é você curtir sua música aqui no melhor mix do Brasil, né? Tá com o celular na mão, você não desgruda dele. 11 983 408 mil. Pronto, até já decorou o número aqui do zap da Mix. Agora é só mandar uma mensagem de voz. Faça como o Alcides e a Cecília, ambos moram em São Paulo. O William é do Rio de Janeiro, mas tá ouvindo a Mix em Brasília. E você, tá por onde? Fazendo o que também?
2: Diga. Alô, galera da Mix, e tudo aí? Bom? Sou o Edivan de Itapeativa, São Paulo. Gostaria de escutar uma música do Nirvana aí. Valeu, forte abraço a todos aí. Obrigado.
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1: 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Agora são 8h25. A Lola Young fez o show pra gente. Messi, aliás, ela tá devendo um show aqui pro Brasil, né? Era pra ter vindo pro Lollapalooza, não veio. Vamos ver agora, nesse ano ou no próximo ano. Ela é uma artista sensacional, só musicão. Bom, musicão é o que você tem em mente também. Sua música preferida qual é? Pede aqui no zap. Manda aí pro 11 983 408 mil, uma mensagem de voz, conto contigo.
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2: Diego Barone com mais uma dica pra você. E agora pensa num filme impecável. É o Diabo Veste Prada 2, que está em cartaz nos cinemas. Eu amei, e o mais interessante dessa continuação é que ela não se apegou apenas à nostalgia e à celebração do passado. Existem motivos relevantes e atuais pra contar uma nova história, sim, que é excelente, além da forma competente em que as personagens foram atualizadas. Nessa nova trama, a protagonista Andy, agora jornalista, acabou de perder o seu emprego e vai parar de novo na revista de moda Runaway, onde trabalhou como assistente da desprezível editora-chefe Miranda. A missão da Andy é salvar a reputação da revista por causa de uma publicação ruim que viralizou nas redes sociais, e aqui entra o choque de gerações, muito bem desenvolvido e discutido no filme. Afinal, a revista sofre com vendas baixas e tá com dificuldades de se adaptar à era digital, e aqui o longa mexe demais com os sentimentos, principalmente com o medo de ficarmos pra trás, sabe? Olha, é uma produção linda, bem equilibrada, com humor inteligente e algumas alfinetadas. O Diabo Veste Prada 2 em cartaz dos cinemas é sensível, tocante, envolvente, uma delícia de assistir, e tem até uma participação surpresa de uma certa cantora pop que a gente tanto ama. Me segue no Instagram para mais, @DiegoBaroneNoAr. Lá tem o link para o canal Kryptonita no YouTube, onde eu apresento vários conteúdos desse universo.
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4: É por isso que eu sou contra cinema casual.
5: Sabe aquele alívio quando chega em casa? Meu, eu cheguei no sofá, o cara fica dando uma vegetada ali.
6: Aham, coisa boa.
5: E no meu sofá, e o meu sofá, ele é de costa pra janela, que olha pra frente.
6: Ah, perigoso.
5: E eu tenho o hábito de deitar, meio que ficar aqui e olhar pra rua.
6: Olhando,
5: olhando o movimento da varanda. E aí eu tô olhando, tá passando uma família. Pai, mãe, uns três filhos. Uma menina se abaixou próximo da minha árvore. Eu escutei meio que o pai dela, ah, vai aí. E continuaram andando e deixaram essa criança ali. A guria estava cagando.
6: Janela.
5: Na porta da minha casa.
6: E paga a sacolinha de
5: às 21 horas da tarde. Eu filmei, porque eu não entendi. A guria botando as calças de volta e andando, tipo, aí.
7: Peraí. Uma criança até os seus 3 anos, mais ou menos, tem licença poética pro papai parar
5: na
7: rua.
5: Tinha uns 15.
6: Olhando pelo vídeo, eu até achei que fosse a Nath. Olhando pelo vídeo. Em nenhum momento eu fosse uma criança. Eu uma pessoa
5: mas era uma criança. A família seguiu reto, tipo, meteu logo.
6: Vai, igual o cachorro quando o dono tá sem sacola.
7: Bah,
6: o cachorro faz, ele vem rápido. Mete o louco e pipa. Vai puxando.
5: Uma pessoa direto. Cagou na minha porta.
6: A Nath
5: cagou.
6: Uma salva de palmas para Simon.
7: Esse foi o Daily.
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1: Deixa eu agradecer a você que pega alguns segundos e já chega aqui no zap da Mix, que é o 11 983 408 mil. Faz o check-in, né? Com a mensagem de voz, não esqueça de falar quem você é, de onde você tá ouvindo a Mix, conta pra gente e esse som, pra todo mundo ficar feliz. Qual que é? Conta.
3: Boa noite, Rádio Mix. Boa. Tudo bom? Tudo. Aqui quem fala é Dani de Piraju, do interior. Toca uma do Bruno Mars aí pra gente. Abração.
1: Outro, receba.

0: faltam 20 minutos para as 9 da noite. O Calvin Harris fazendo melhor a nossa noite de terça-feira. Viu, so close.
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0: Manda aquele áudio bem bacana pra gente, tá? Não esqueça de falar o seu nome. Tem algumas pessoas pedindo umas músicas tão legais. Você, parabéns. Mas esquece de falar o nome, de onde tá ouvindo a Mix. Faz isso comigo, não. Juliano Drugovic, tá em Manaus. O Thiago tá em Curitiba. O Felipe, motorista por aplicativo na cidade de Mauá, tá na rodagem. E o Rafael, de São José dos Campos, também tá na rodagem. É motorista por aplicativo. Vocês são 5 estrelas. Muito obrigado. Olá, boa noite. Quem é?
2: Pode tocar uma do Backstreet Boys, When Anybody?
0: Eu posso.

0: cantou Bubbly.
1: Adorou, né?
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0: Você vai adorar ainda mais se o seu som tocar, não é verdade? Então, a distância entre ele é uma mensagem de voz. É, uma mensagem pelo zap. 11 983 408 mil. Capricha aí pra gente tocar o teu som, tá bom?
3: Opa, boa noite, meu. Boa. Me chamo Emanuel Silveira Silva, aqui do bairro Sarandi, trabalhando na portaria até às 7. Queria pedir pra tocar Charlie Brown Jr., é só os loucos, sabe? Pra dar uma motivada, uma animada. Opa. Tamo junto, bom trabalho aí pra nós. E a Rádio Mix melhor, a Rádio Zolek. Tamo junto, bom plantão.
0: Valeu, Emanuel, bom trabalho, cara. Vamos lá.
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0: Bora animar.

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1: Mix, agora são 8h58. Que som é esse? Clássico. Esse som do Cúlio. Gangsta's Paradise foi tema do filme Mentes Perigosas, dos anos 90, que tinha Michelle Pfeiffer como uma professora. Filme poderoso, com uma trilha sonora também bem bacana. Adorou o programa de hoje? Vai durar ainda mais se o seu som tocar, né? Então já manda agora aquela mensagem de voz pra gente tocar amanhã. Quartou? Chega junto no 11 983 408 mil com uma mensagem de voz. Eu quero saber quem você é, de onde você tá ouvindo a Mix e o som bacana. Combinado amanhã às 8, não se atrase.
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2: 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As notícias do governo federal que movimentaram o país no dia de hoje.
3: Olá, uma boa noite.
4: Boa noite para você que nos acompanha em todo o país.
3: Terça-feira, 5 de maio de 2026.
4: Vamos ao destaque do dia. Desenrola FIES.
3: Mais de 1 milhão de estudantes podem ser beneficiados com a renegociação de suas dívidas.
4: Estudantes inscritos no CadÚnico contam com descontos de até 99% do valor do débito. Thaís Antônio.
5: O objetivo é do novo Desenrola Brasil é auxiliar na reorganização financeira e na ampliação do acesso ao crédito para milhões de brasileiros.
3: E ainda oportunidades para o agricultor familiar.
4: A partir de hoje, o pequeno produtor pode vender alimentos para a merenda escolar de mais de 146 mil escolas.
3: Para isso, basta se inscrever na plataforma Contrata Mais Brasil. Daniele Popotti.
6: A plataforma vai conectar quem produz e quem compra em um único ambiente digital.
4: Você vai ouvir também Água para Quem Precisa.
3: Mais de 120 mil cisternas e outras tecnologias sociais de acesso à água foram entregues no país nos últimos 3 anos.
4: Hoje vamos conhecer o impacto que essa tecnologia traz para quem vive na Amazônia. Érica Brás.
7: O governo do Brasil já levou 6 mil cisternas para populações que vivem na Amazônia. O investimento supera 180 milhões de reais.
3: Hoje na apresentação da Voz do Brasil, Luciana Vasconcelos e Nazi Brum.
4: E acompanhe a gente ao vivo, acesse radiogov.ebc.com.br ou canal Gov.
3: Um setor estratégico para a economia do país.
4: A indústria automotiva é uma das principais geradoras de emprego, renda e inovação no país.
3: E hoje em Brasília, o presidente Lula prestigia o aniversário da Associação Nacional dos Fabricantes, a Anfávia.
4: Quem está no Teatro Nacional aqui em Brasília e traz os detalhes ao vivo dessa participação é a repórter Gabriela Noronha. Boa noite, Gabriela.
8: Boa noite, Luciana, Nadi, ouvintes da Voz do Brasil. Olha, o evento ocorre em um momento estratégico com um avanço na produção e nas vendas do setor automotivo. Segundo a FenaBrave, a Federação Nacional da Distribuição de Veículos Automotores, já foram vendidos mais de 650 mil automóveis nos 4 primeiros meses deste ano. Número quase 20% maior que o registrado nos 4 primeiros meses do ano passado. Somente no último mês de abril foram emplacados mais de 187 mil carros. E para estimular ainda mais o setor, o governo do Brasil tem desenvolvido ações como o programa Mobilidade Verde e Inovação Mover. A iniciativa cria uma política sustentável para a produção de veículos. Ao todo, são 19 bilhões de reais que serão disponibilizados em créditos financeiros para as empresas até 2028. A política também prevê incentivos fiscais para carros de entrada flex fabricados no Brasil que tenham 80% de reciclabilidade e baixa emissão de gás carbônico. O governo também está incentivando a produção de veículos pesados. Semana passada foi lançada a segunda etapa do Move Brasil. São 21 bilhões de reais para financiamento de caminhões, ônibus e micro-ônibus. E o objetivo é renovar a frota, impulsionar a indústria e gerar mais empregos no setor. Lembrando que a cerimônia aqui hoje marca os 70 anos de atuação da Anfávia, a Associação Nacional de Fabricantes de Veículos Automotores, e vai contar com a presença do presidente Lula, executivos das principais montadoras instaladas no país e também representantes do setor produtivo. Nádia, Luciana, volto com vocês.
3: Obrigado, Gabriela, pelas informações ao vivo.
4: Atenção, estudantes! Começou hoje o prazo de adesão ao Desenrola Fiéis.
3: O novo programa tem duração de 90 dias e oferece condições para renegociar dívidas.
4: Com o Desenrola Fiéis, o governo do Brasil quer reduzir a inadimplência para que estudantes regularizem a situação de crédito.
3: Mais de 1 milhão de beneficiários do Fiéis serão contemplados com a renegociação.
5: Gleice Braga entrou no curso de turismo há mais de 10 anos pelo FIES, o Fundo de Financiamento Estudantil.
9: Em 2018 eu comecei a trabalhar na área de turismo e eu pagando direitinho, né? Quando foi em 2020 que veio a pandemia e a situação foi tão extrema e difícil que eu também fui me endividando que eu não consegui pagar.
5: Para ajudar pessoas como a Gleice, o presidente Lula assinou a medida provisória do novo Desenrola Brasil. O prazo para adesão ao programa começou hoje e terá duração de